0: Então, não só eles, como outros que não tinham a mínima condição de vestir a camisa do Paysandu aqui para nós. Jogador que em outros tempos nem na frente da Curuzu passava. E que foram contratados aí, né, para vestir a camisa do Paysandu, mas a camisa pesava muito e continua pesando para uns e outros aqui para nós. Continua pesando essa camisa para uns e outros, lamentavelmente. Lamentavelmente. Agora bora ver o que é que vem por aí para o futuro do Paysandu. Espero que os caras não esqueçam do centro de treinamento, né? Não pode esquecer do centro de treinamento, não pode esquecer das obras, não pode esquecer da nova Curuzu, o gramado que tem que ser revitalizado. Ou mudar mesmo o gramado, tudo isso tem que ser lembrado, tudo isso tem que acontecer, tudo isso está sendo aguardado. E contratar jogador de peso, não pode contratar qualquer um. Paysandu não é um time para receber qualquer um jogador, qualquer um atleta, não. Assim não vai, fera. Assim não vai, não adianta que não vai. Será que isso vai servir de exemplo para o futuro? É por isso que eu vinha dizendo que o acesso não tem preço, o acesso não tem preço. Aí quando você pensa muito, né, fecha muito a mão, quer resolver tudo com conversa, aí, meu irmão, já era. E foi o que aconteceu, lamentavelmente, com o Paysandu Esporte Clube, né? E vem outra temporada, que essa temporada seja de aprendizado, essa que está indo embora seja de aprendizado. Tem mais dois jogos aí, mas eu, sinceramente, eu não vou ficar enrolando você aqui, torcedor. Eu acho que é complicado demais, é difícil demais. 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Se não for, meu irmão, tá complicado. 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Eu disse Amazônia. Muitos nomes surgindo, Luiz Omar, Ícaro Sereni, enfim, Alberto Maia, Márcio Tuma, mas ninguém de forma oficial. Eu acho que o único oficial é o Márcio Tuma, que vai concorrer à eleição para a presidência do Paysandu Esporte Clube, a presidência bicolor. Eu fico por aqui, garanto que eu volto na programação do Timaço, na programação da clube. Sábado, final de semana, tem o Paysandu jogando em Belém, hein? E no dia 10, véspera do Ciro, jogando em Brusque contra o Brusque em Santa Catarina, meu irmão. Ô, Lobo, que tristeza, Lobo. Torcedor tá chateado, invocado e mordido. Fico por aqui e volto a qualquer momento da programação do Timaço, falando mais do Papão da Curuzu. Valeu, galera. Fui. 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
1: Paulo Cacheado. Um abraço, meu querido amigo Jânio Bezerra, você no banco, né, Gel? Tudo parado aqui no futebol brasileiro, que eu digo, a Série A, a elite do futebol brasileiro, né? O Clube do Remo só voltará a jogar no próximo dia 7... dia 7 de outubro, contra a equipe do Grêmio, com obrigação de vencer. Afinal de contas, o Remo está aí há 8 jogos sem ganhar, são 28 rodadas já realizadas, o Remo só tem 5 vitórias, e agora, meu caro Gel Bezerra, faltando 10 jogos para o Clube do Remo, para permanecer na competição, tem que ganhar pelo menos aí, no mínimo, 6 vitórias das 10. Agora eu pergunto, você acredita? O torcedor acredita? Vamos aguardar, o tempo dirá. É como já disse o técnico Thiago Carpini, é jogo a jogo, mano. Não adianta ficar pensando no Corinthians, que é o último jogo do Clube do Remo, dia 2 de dezembro, quando o Remo encerra a competição. Tem que pensar logo no Corinthians. Não é isso, não. Tem que pensar jogo a jogo. É isso aí. E o técnico está com muita exigência aí, né? As finalizações, finalização treinando, pode formatar um novo time, um novo esquema de jogo, com jogadores que possam ir mais para frente, levar mais perigo, porque o Remo, ele observou, principalmente naquele primeiro tempo contra o Santos, que o Remo não leva tanto perigo, porque não chuta no gol. Você não vê um cara assim, frontal ao goleiro adversário, né? E meter a varada e o goleiro colocar para escanteio. Muito difícil o clube do Remo fazer isso. Uma bola alçada na área para alguém de trás entrar e cabecear para fazer gol. Tudo isso o técnico agora está tentando fazer, né? Então tem tempo para isso. O Remo trabalhou essa de quarta-feira para cá, até hoje. O Remo não trabalhou hoje, mas trabalhou inclusive ontem pela manhã, onde dividiu o elenco em três grupos, fez um tático e depois liberou os jogadores que voltarão somente amanhã à tarde. Amanhã todos voltarão aos trabalhos, porque o Remo tem que dar uma resposta para o seu torcedor, que não acredita mais na permanência do clube do Remo. Vamos aguardar, porque nos dois últimos anos o Remo só teve resultado na última rodada. Foi assim quando passou pela equipe do São Bernardo e subiu para a Série B. Foi assim ano passado com o Guto, quando o Remo, na última rodada, passou para a Série A. Depois daquele jogo, meu Deus do céu, quando eu me lembro, Pedro Rocha fez o gol, empatou no primeiro tempo, e depois meteu duas bolas para o João Pedro e mandaram o João Pedro embora. Meu Deus do céu! Rapaz, eu não sei como é isso. Mandaram o cara que fez os dois gols para a subida da Série A, viu, meu caro Gel Bezerra? Mandaram o cara embora. Pode um troço desse e deixar um... Ah, eu não vou falar nada porque depois... É, eu vou te contar, meu amigo. Eu vejo no grupo sociais os torcedores falando tudo isso é verdade. Impressionante, rapaz. Égua, como é que pode um troço desse? Ô, meu amigo, minha Nossa Senhora, só a senhora, mãezinha, para ajudar o clube do Remo de novo no final. Vamos aguardar, porque o Remo tem 10 jogos a cumprir nesta competição. 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Hoje o Paulinho, no Gastando a Bola, falou que o Remo tem parceria com clubes como o Palmeiras, né, o Botafogo, o Fluminense. É isso aí, o Remo tem crias aqui, 4 jogadores assinaram um contrato de profissional com o clube do Remo, né, na última sexta-feira. Muito legal isso aí, né, jogadores como o Antônio Lucas, meio campista, o Abner Lopes, meio campista, o Rui, que é lateral direito, e o Rodrigues, atacante. Aliás, que o clube do Remo, na quinta-feira, vai fazer um jogo treino, utilizando alguns garotos da base, né, no profissional. Muito legal isso aí, muito legal. O técnico Thiago Carpini observando também a garotada da base. Isto é importante. Hoje nós ouvimos o Marlon Matheus, né, no Gastando a Bola, com a apresentação do Renatão, rapaz, uma nova descoberta do Guerreirão para o Timão campeão do rádio. Renato Lisboa deu uma folguinha para o Paulo Sérgio Pinto, e Renatão, ele apresentou o Gastando a Bola. Então, o clube do Remo, que tem aí o, né, esses jogadores da base aí para revelar também, assim como os grandes clubes fazem. Tomara que tudo dê certo para o clube do Remo. Agora, uma coisa é certa: o clube do Remo, se não conseguir permanecer na Série A, o Remo vai bem para a Série B, pelo menos com uma estrutura boa, né? Toca do Leão toda reestruturada, gramado do Baianão em perfeitas condições para treinamentos. E o Paulinho falava hoje que o diretor de patrimônio, o Giovanni, falou que até no mês de fevereiro já pode ter um campo, dois campos para treinamentos lá na base, né? Se dá para a base, dá para o profissional, né? Mas o Remo está concentrado, trabalhando só no bar. E não, a partir de amanhã, retorna os trabalhos visando a volta do Brasileirão no próximo dia 7, jogando no Mangueirão, Clube do Remo contra a equipe do Grêmio de Porto Alegre. 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Eu volto amanhã bem cedo nas primeiras, meu caro Gel Bezerra.

na Grande Belém. Continua aqui o Tesla fazendo 4-1 no Pedreira. Acredito que vai terminar assim, está o finalzinho de jogo. Jogo que é do Campeonato Paraense A3. Campeonato Paraense A3. Já aconteceram mais cedo. Vênus 2, Pinheirense 1. Parauapebas 2, Sport Belém 0. Não gostei desse resultado, Belém. Tesla 4-1, finalzinho de jogo. Esses são jogos de ida. Obviamente teremos os jogos de volta. Bom, creio eu, vou fechar o programa, creio eu que vai ficar assim. O Tesla vencendo o Pedreira por 4-1, está finalzinho de jogo. São jogos, repito, de ida das quartas de final do Campeonato Paraense A3.

0: perdão, tem CRB 48, Operário 48, Sport Recife 44. Olha o Sport Recife, rapaz. Parece que dessa vez não vai subir, não. Eu estou acreditando sim no Vila Nova, no Fortaleza, no Juventude, no Horizontino, no Criciúma, no Atlético Goianiense. Não sei se eu vou acreditar, alguém vai roubar essa vaga dele aí, eu creio. Pode ser o próprio CRB, o Operário. Eita! Até mesmo o Sport Recife. O Goiás está, coitado, tá pra... é um time que eu acho também que merece também estar nas cabeças, mas está aqui na 11ª colocação, 42. E aí depois vem a galera do... não é a galera do Xê, mas é a galera aqui do... da intermediária, da Série C, pode até ser da Série C, Atlético, Náutico, Ceará. Será que o Ceará? O Ceará está aqui na 15ª colocação, com 36. 16º, o Botafogo de Ribeirão Preto, com 32, beirando aqui, está rondando ali a zona. Na zona, o Avaí, que já foi time de primeira divisão, é o Avaí que tem como torcedor famoso o grande Guga, tenista brasileiro de sucesso. 17º, portanto, o Avaí com 30, Londrina com 28, e creio que já rebaixados, América 17, Pontos Preta com 13. 17 América, 13 Pontos Preta. Deixa eu ver. 29, dá falta fazer jogo. 30, faltam 9 jogos. Só se ganhasse tudo, né? Para não ser rebaixado. Só se ganhasse todos os jogos, mas não vai ganhar. E assim, creio que vão ser rebaixados. Bom, os grupos B e C da Série C do Campeonato Brasileiro, depois do jogo de final de semana, apresentam o grupo B, Santa Cruz 10 já na Série B do próximo ano, Maringá com 7, Floresta 4, Botafogo 1. No grupo C, da Série C, então é o CC, Ferroviária com 8, Inter de Limeira com meia dúzia, Brusque 5 e o Paysandu Lanterna com 1 ponto. Dizendo isto, estou concluindo o programa Balanço Geral desta noite de domingo. São 21h21. Muito obrigado, meu Deus, por mais uma etapa de trabalho. Muito obrigado, Nilton Menezes, que está aí no áudio. Um abraço para você, amigo ouvinte clube. Já já eu vou voltar aqui para começar o programa Futebol. Um abraço.
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1: Sou eu e pode me chamar isso. Oi, eu estou surfando nas ondas da Clube. Tudo
2: esse aí é João Bezerra, hein?
1: Tá certo, Newton. Newton Menezes no áudio. Tudo posso naquele que me fortalece, porém nem tudo me convém. O Musical Esporte Clube convém a mim, a você, a todos nós. Ele está no ar, vamos ficar com ele até a zero hora. A zero hora tem Bola na Torre, direto da TV RBA, aqui também na Rádio Clube, com Guilherme Guerreiro, Gerson Nogueira e Giuseppe Tomaso. Está no ar o Futebol, portanto, com muitas músicas para você neste domingão gostoso.

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Taj Mahal, o esplendor, a maravilha, construído na Índia em 1040, no ano Hégira, na cidade que tem por nome Agra, a

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1: 11 e 2.

0: Muito bem, estamos chegando ao final do Futebol deste domingo gostoso, domingo à noite, gostosa essa noite. Vem aí o programa Bola na Torre com Guilherme Guerreiro, Gerson Nogueira e Giuseppe Tomazzo. Muito obrigado, meu Deus, por mais uma tábua de trabalho. Muito obrigado, Nilton Menezes, no áudio. Muito obrigado a você, amigo ouvinte clube. Tenham todos uma boa noite.
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2: Alô, amigos, sejam bem-vindos ao Bola na Torre de hoje, varando a madrugada. Paysandu perde para a Inter de Limeira e vê o sonho do acesso ficar muito, mas muito distante. Remo trabalhando forte em mais uma semana, acreditando no milagre da permanência. Estamos aqui com os companheiros Gerson Nogueira e Giuseppe Tomazzo e contando com a sua participação. A partir de agora, o Bola na Torre está no ar.

0: Série C do Campeonato Brasileiro, já tivemos a realização da quarta e antepenúltima rodada da segunda fase. Vamos para a tela para conferir a classificação, grupo por grupo. Grupo B, Santa Cruz em primeiro e virtualmente garantido na Série B do ano que vem, com 10 pontos. Em segundo está o Maringá, com 4. Brigando ainda, o Floresta em terceiro, perdão, o segundo Maringá com 7. Em terceiro, Floresta com 4 ainda acreditando. E o Botafogo da Paraíba com 1 ponto na última posição, na quarta posição, com uma situação terrível. Ah, belo! Mais de uma década tentando chegar à Série B e não conseguindo. Vamos para o Grupo C. Após os jogos deste final de semana, a derrota do Paysandu para a Inter e o empate entre Brusque e Ferroviária, a Ferroviária lidera o grupo com 8 pontos. Em segundo está a Inter de Limeira com 6. Olha os paulistas aí, garantindo neste momento a classificação, na verdade o acesso para a segunda divisão do ano que vem. Em terceiro está o Brusque com 5 e em quarto lugar, o Paysandu com 1 ponto e remotíssimas possibilidades de acesso. Não tem mais chance de chegar à decisão, porque a Ferroviária já tem 8 pontos, o Paysandu no máximo só pode chegar a 7, e aí tem que ser uma combinação de resultados daquelas para garantir uma possibilidade extremamente improvável do Paysandu conquistar uma vaga na segunda divisão do ano que vem. E tudo porque ontem aconteceu de tudo. No jogo no Limeirão, o Paysandu perdeu pênalti, perdeu grandes oportunidades, tomou 2 gols bizarros e perdeu o jogo. Vamos ver os gols da partida. Primeiro gol, uma falha terrível. Vitor Leque cobra a falta e a bola simplesmente vai direto para o gol. Com o Gabriel Mesquita, sinceramente, até
1: não
0: agora...
1: Não vou ser o advogado do diabo aqui, mas... O toque da bola na grama ali deu uma desviada e matou o goleiro, viu, Guilherme?
0: Não, você está até ajudando.
1: É, não, estou dizendo.
0: Mas olha, para mim...
1: Advogar a favor do Gabriel, que já salvou o Paysandu em diversas oportunidades.
0: E aí,
1: esse segundo... gol aí que é quinta série, né?
0: O segundo lateral. Gol de lateral, o Bianconi ajeitou e o Gabriel Dias marcou. Olha, eu diria que se o segundo gol é de quinta série, o primeiro seria de quê, né?
2: Jardim
0: de infância?
1: Não, é
0: maternal,
1: ensino fundamental.
2: Foi brabo.
0: Sei lá, creche? Não sei, sinceramente, foi um negócio terrível. Porque o Paysandu começou bem no jogo.
2: Muito bem.
0: Começou muito
1: até
0: bem.
1: Até tomar o gol.
0: Principalmente quando tomou o segundo. É. Aí desabou.
2: Desabou.
0: Né? Impressionante.
2: O segundo tempo do Paysandu foi o oposto do primeiro, né? E o primeiro tempo foi um primeiro tempo quase de almanac. O Paysandu atacando, né, pressionando, bola de pé em pé. Um jogo bonito, inclusive.
0: Sim.
2: Agressivo e sempre no sentido do gol.
0: E o Renan Bragança virando o herói do
2: o
0: jogo.
2: Herói,
0: o goleiro
2: substituído, da equipe daí. Ele substituiu o Emerson, né?
0: Virou titular ontem por uma decisão do Matheus Costa.
2: Primeiro jogo dele.
0: Primeiro jogo, estreia dele.
2: E agora ele tem fama, né? Depois que eu fui ler o histórico, ele tem fama de pegador de pênalti.
0: É.
2: Ele tem um histórico de pegador.
0: Mas não foi só pênalti que
2: não,
0: ele pegou, né?
2: Não. Fez porque grandes defesas.
0: O Ítalo perdeu um gol depois de perder o pênalti.
2: Aquele
0: perdeu
2: foi,
0: um gol cara a cara.
2: Foi um segundo pênalti.
0: É, um segundo pênalti.
2: Ele entra livre.
0: Livre.
1: O
0: passe do Pablo
1: para
2: do Pedro Henrique.
1: Do Pedro Henrique.
2: Edilson. É. Teve ainda uma grande chance que o Carrerete quase faz de cabeça.
0: De cabeça.
2: Bola passou.
0: Nem lembrar.
2: Mas o volume do Paysandu foi um negócio impressionante. O Paysandu jogou muito bem o primeiro tempo. Tanto que estava comentando na rádio, falando aquela preocupação que sempre tem, né, em futebol, quando você cria muito...
1: A bola pune, né?
2: E não aproveita, você corre muito risco. Às vezes, num descuido, numa desatenção, e aí acabou acontecendo da pior forma, né, com a falha do Gabriel. Para mim, houve a falha dele.
0: Para mim, houve uma falha terrível.
2: Houve
0: foi
2: o toque,
0: uma falha só.
2: Houve o toque no chão, mas eu não acho que ela desvie tanto. Se ele põe o corpo,
1: pois
2: ela bate
1: nele. Ele estava muito enlameado.
0: As imagens que mostram de trás nem mostram esse desvio assustador da bola. Eu não percebo esse desvio tão significativo.
1: Ele esperava ela de um jeito, e quando ela bateu aqui no corpo dele.
2: Me deu a impressão que ele se assustou com a chegada de um atacante.
0: Eu também tive essa sensação.
2: O atacante fez aquela coisa de quem vai, não ia.
0: É.
2: Mas assustou ele. Só que ele tinha que estar ligado na bola. E outra...
0: Ele poderia ter ido ao encontro da bola.
2: Na bola. Ele se antecipava. É. Ele não tinha que ter ficado esperando, né?
0: Porque ele evitava a bola bater.
2: Bater
0: também,
2: exato. Né? E um amigo meu que acompanha, né, inclusive, o trabalho hoje do Emerson lá no Paysandu, esse tipo de jogada de bola cruzada em cobrança, né?
1: E já tinha tido uma antes,
2: ela,
1: né?
2: Ela é muito treinada hoje. É. Eles treinam
0: tinha
2: muito.
0: Uma, tinha
1: o
0: passado
1: Getúlio
0: também.
1: Tinha batido uma bola passou e ela pé. Passou por todo mundo.
2: Ela não
1: se ela vai no gol, ela entra.
0: Ela entra porque ele também ficou esperando.
2: E aquilo ali, eu achei que desconcentrou o Paysandu, né? Aquele gol. Natural, né? O Paysandu era senhor do jogo. Tanto que no intervalo, quando o Marcinho foi ouvido, ele ficou estampado, assim, o jeito dele. Aquele, né? Dá um... baixo astral, né?
0: É.
2: Por tudo que ele sabe. Que
1: o desânimo, né?
2: É. E o Marcinho jogou muito. É. Inclusive no segundo tempo, com desgaste pessoal, né? Físico. A gente percebia que ele não tinha mais pernas, mas ele correndo. Se doou, né? E fora isso, achei que o Pedro Henrique jogou bem. O Edilson esteve bem. Quase todo mundo esteve bem no primeiro tempo.
1: O Caio Melo foi muito abaixo de novo.
2: Caio Melo de novo, muito, muito abaixo. Agora, Guerreiro, é o seguinte. O segundo tempo... As trocas que o Mazola fez foram as mesmas do jogo passado.
1: E ele reconheceu que não deu, nenhuma
2: só,
1: deram...
2: Só que não deu certo no jogo passado. A tendência era não dar de novo e não deu certo. Os jogadores que entraram, Radisley, né?
1: É aquela entrou, pergunta, né?
2: Lucas Cardoso, o Nico, até se movimentando um pouco mais, mas também não rendeu.
1: Aí você tem o Thalisson e o Kukri, que seria uma novidade. Por que pois não experimentá-lo?
2: A alternativa, digamos, mais esperada era o Kukri, né? Jogador que podia.
1: Mas o
2: ali...
1: Thalisson, cara, é o jogador mais agudo que o ataque do Paysandu tem e não consegue.
0: E foi o Tylon pro jogo.
2: Pro jogo no intervalo.
0: É.
2: E o Pablo estava bem no jogo.
0: Também entendo que estava bem. O passe pro Ítalo.
2: Foi perfeito.
0: Foi perfeito muito aquele bem. Lance que o Ítalo
2: o
0: perdeu.
2: O passe pro Edilson foi dele.
0: Também foi dele.
2: É um jogador de passes curtos, né? E outra, a saída do Pedro Henrique também eu não entendi. O Pedro Henrique estava bem no jogo, marcando. É um jogador vibrante. Mas não precisava disso.
0: Se fosse para tirar o Pedro Henrique, era para colocar o Kukri.
2: Sim.
0: No meu olhar, né?
2: Isso. Aí saiu o Pedro Henrique, depois saiu, ele tirou o Caio Melo também, né? Mas o time se desorganizou. Se o Paysandu tinha iniciado o segundo tempo não muito bem, e acaba sofrendo o gol logo no começo, esse gol aí que a gente está vendo...
1: Esse gol do segundo tempo aí que
2: quebrou.
1: A ducha, né?
2: A ducha. Porque aí você... Pega dois.
0: O próprio Mazola disse isso. Quando saiu o segundo gol de arremesso lateral,
2: ele disse, para
0: sair do jogo.
2: Na coletiva ele disse, né, que um time que cria tantas jogadas, né, num jogo fora de casa e não consegue fazer o gol, a tendência é que esse time vai perder o jogo. Vai. Porque o adversário vai ganhando força também à medida que o tempo passa. O time da Inter estava nervosíssimo ali até os 20 minutos.
0: É.
2: Os caras saíram chutando para tudo
0: porque
2: que era
0: estava sendo pressionado.
2: Muito pressionado. Eles não esperavam isso. E a torcida também barulhenta, né? A torcida do Inter, cobrando, pegando no pé do juiz. E o Paysandu, se aquele gol do pênalti, que eu achei muito mal cobrado... Né?
0: Eu também achei.
1: Pô, ali é bater no
2: antigamente
1: lado...
2: a gente falava, Guerreiro, né? Tinha uma gíria, pênalti telegrafado, né? O goleiro se antecipou. Ele percebeu para onde ele ia bater. E ele não mudou. É, e o gol ali mudava o jogo por completo, 19 minutos. O time da Inter ia entrar em parafuso.
0: E aí o lance do pênalti?
2: Ia entrar em parafuso.
0: É.
2: Porque eles não iam, eles já estavam nervosos. O pênalti, na verdade, a situação que levou o pênalti, já é uma consequência da imposição do Paysandu.
0: Sim.
2: O Paysandu estava o tempo todo ali. E tinha um negócio, né? O Paysandu recuperava a bola no campo de defesa e passava rápido ao ataque.
0: E o tamanho do estrago? É para planejar 2027 já, Tomazão?
1: É aquela história, né, cara? Enquanto a vida há esperança. O percentual é mínimo. Eu diria o seguinte, é 1% para Paysandu tem chance. É muito complicado.
2: Chute do Pedro Henrique.
1: É muito complicado. Agora, o futebol, ele não é uma ciência exata. Ele pode preparar, ele prepara surpresas às vezes... que são inacreditáveis, né? Existe uma combinação. O Paysandu primeiro, se ele ganhar os dois jogos, né?
2: E eu acho que essa que é a tarefa mais complicada.
1: E jogar contra o Brusque lá, e o Brusque brigando pela classificação.
2: Desesperado.
1: Pô, é muito complicado.
2: Porque o jogo lá deixou de ser um jogo que pudesse ser tranquilo.
0: O jogo com a Ferroviária, o Paysandu já solicitou a mudança do Mangueirão, porque ainda está na tabela da CBF, para Curuzu. Já pediu para jogar na Curuzu.
1: Acho um jogo de alto risco, né? Um
2: jogo de risco na parte de segurança, né? É, a gente vê a reação do torcedor, e é natural, né? Cria-se a expectativa, mas eu acho que também tem que se analisar o todo, a situação toda do clube nesse período, nesta temporada. Se o Paysandu não conseguir, como tudo está indicando, não é por esses últimos jogos. Eu entendo que é um conjunto de coisas que contribuiu para isso. É o fato do time ter ficado desgastado, né? Perdeu força, bateu no teto quanto a soluções técnicas. A própria saída do Júnior Rocha já é uma demonstração disso, né? Ele fez muito, ele foi um... O Júnior Rocha, para mim, continua sendo o grande nome do Paysandu na temporada. Mas chegou uma hora que ele não tinha mais de onde extrair nada, teve que haver a mudança.
1: E aquelas peças que você imaginou que poderia encorpar para dar um pouco mais de gás... Não funcionaram.
2: As janelas não contribuíram, né? O Paysandu trouxe jogadores, por exemplo, o Radisley. Sinceramente, eu olho assim, né? Fica aquela, aquela
0: o
2: coisa.
0: O Radisley, ele está quase 3 meses já em Belém.
2: Isso.
0: Né?
2: Se passa um tempo,
0: talvez,
2: né?
0: Talvez.
2: Em recondicionamento.
1: Ele chegou machucado, se recuperou, se machucou de novo e agora está tentando.
0: O Nico foi uma contratação de muito esforço do Paysandu e de pouca produtividade também. Pouca minutagem, inclusive, né?
2: Eu achava que ele nem ia entrar, porque depois do jogo de domingo aqui, né? O Hélio disse que o Nico não tem condições.
0: Mazola, o Hélio, tá pensando no Hélio.
2: É, rapaz. Aí o Mazola, os estilos são meio parecidos, né? O Mazola ontem, depois do jogo,
0: aí,
2: ele disse que morre de véspera peru.
0: Aliás, vamos exatamente abordar duas falas, a do Mazola e a do Marcinho pós-jogo. Primeiro, com o Mazola Júnior falando da partida. Vamos lá.
3: O jogo, se você for analisar a primeira parte do Paysandu, há muito tempo eu não vi o Paysandu jogar assim, criar tantas chances de gol. Nós tivemos 4 chances claras no primeiro tempo e não fizemos nenhum gol. Com os números desse ofensivo, é impossível você não fazer nenhum gol no adversário. E quando acontece essa situação, você perder os gols que nós perdemos na primeira parte, ainda mais jogando fora de casa, você vai perder o jogo. Essa é a lei do futebol. Essa é a lei do futebol. Você não pode, num jogo decisivo assim, perder tantos gols como nós perdemos hoje, principalmente no primeiro tempo. Nós estamos tomando vários gols, mas ele não tomou vários gols nessa competição, por erros inadmissíveis no nível dessa competição. Né? Se eu não me engano, a Inter dá 2 chutes no gol, 3 chutes no gol, o jogo todo. Né? Eles tiveram 2 escanteios a favor e 9 finalizações. Quando você não é eficiente, você vai perder o jogo. E foi isso que aconteceu. E aí o segundo gol matou o nosso time animicamente. Tentamos ver se com o pessoal que entrasse, os ânimos se animavam, né? A gente botou quase todo mundo lá na linha da frente. Abrimos mão de todos. Abrimos mão do lateral esquerdo, por o Bisco, pela altura. Que nós sabíamos que iam ter muita bola parada a favor. E nada funcionou. Fomos muito ineficientes, incompetentes, e aí você paga o preço. Você paga o preço, isso não é no Paysandu, não é na Série C, não. É em todo lugar do futebol, a verdade é essa.
0: Ele fez a análise e depois disso foi quando ele falou, quem morre de véspera é Peru. Né?
1: É porque é aquela história, perguntaram se o Paysandu não tem mais, está fora, tá? Não, esse 1% é a chance que tem do Paysandu sobreviver. É difícil? Muito difícil. A gente vai ficar enganando aqui, né, Guilherme?
0: Pois é. A minha pergunta para vocês é a seguinte. Primeiro, ouvindo o Marcinho. Depois que a gente ouviu o Mazola, eu pensei até que estava aí a fala, né? Mas a gente já colocou aqui que ele falou exatamente isso, né? Que quem morre de véspera é Peru. Foi essa a expressão. Contrastando com a fala do Marcinho, que disse que acabou. Vamos ouvir.
4: Sempre deixei bem claro a todos a minha vontade, meu objetivo de conseguir esse acesso para Paysandu. Tentamos, É complicado, complicado, porque a torcida não merece, o Paysandu não merece passar por essa situação. Um clube gigante, que deu totais condições pra gente desempenhar nosso futebol. E a gente decepciona na melhor fase da competição, que é o quadrangular final. E agora ficou difícil, né, o objetivo, né, ficou muito difícil. É complicado, cara, é complicado, porque a gente trabalha pra caramba. É, só pedir desculpa mesmo pro torcedor. É foda pedir desculpa, né, cara? Sei que o torcedor tá chateado. Eu mais do que... Já sempre deixei bem claro, eu mais do que nunca. É, minha vontade era de conseguir esse objetivo, que ia ser muito importante pra todos nós, pro Paysandu, pra todos, pra todos. É, só pedir desculpa mesmo pro torcedor, que nos incentivou do início ao fim. E a gente deixou a desejar. Fizemos um primeiro tempo excelente, não fizemos os gols. Aí eles foram felizes lá. Uma chance que tiveram no primeiro tempo, fizeram o gol. Futebol é isso. É, quem conclui gol melhor sai com o resultado. Então faz jogos que a gente não vem fazendo os gols. E levanta a cabeça. E se Deus quiser, o Paysandu poder dar a volta por cima no ano que vem, se organizando, para poder botar esse clube aqui na onde ele merece, que é um clube gigante, uma torcida apaixonada. E mais uma vez peço desculpa ao torcedor, e que eles nunca desistam do clube, porque eles são um patrimônio maior do clube, e sem eles o clube não é nada. Então eu sei que logo mais, o mais rápido possível, o Paysandu vai voltar para a Série B e vai estar disputando para voltar para a Série A, que é onde merece ficar.
0: É, o Marcinho fez esse desabafo ontem, né, entendendo que, inclusive dizendo que quer continuar no Paysandu para o ano que vem buscar o acesso.
1: Ele fez uma matéria com o Dinho depois do jogo, muito legal.
0: É, muito, muito boa.
1: Assim, foi o único cara que falou também, é quem dá a cara a tapa, né? O Marcinho sempre é um cara que não se esconde, então eu acho que a personalidade
2: dele... Ele é um líder, né, líder do elenco.
1: Por isso, ele é a liderança que ele é e o que representa, né? Então, assim, ele foi muito verdadeiro. Ele é um cara, assim, é aquilo que a gente está dizendo. Ah, tem chance, tem. Mas, meu irmão, não adianta ficar se iludindo. É o tipo do negócio que...
2: Não, isso às vezes até agrava um pouco as coisas.
1: É, porque você se coloca numa situação muito complicada,
2: fica,
1: cara.
2: Isso é da vida, né? Na medida que você fica alimentando uma situação que ela é, digamos, não é impossível, como falamos aqui. A gente não está dizendo que é impossível, mas pouco provável...
0: É pouquíssimo provável.
2: Pouquíssimo. Não, porque as circunstâncias é que não dependem mais só do Paysandu.
0: Até o resultado de hoje era o resultado que o Paysandu buscava. O empate entre Brusque e Ferroviária era o resultado melhor para o Paysandu, desde que ele tivesse feito a parte dele.
2: Ou ganho, ou pelo menos empatado.
0: E quando o Mazola disse ontem que ele não era peru para morrer de véspera, enquanto tiver uma possibilidade mínima, ele vai lutar por isso, vai ser digno, vai querer o time buscando a vitória. Ele imaginava também um resultado que não fosse a vitória do Brusque. Enquanto o Brusque estava vencendo hoje, eu fiquei imaginando, Brusque e Ferroviária com 7, Inter de Limeira com 6, acabou, né?
2: Acabou.
0: Aí acabou. Porque se a gente olha lá no outro grupo, o Botafogo da Paraíba, o Belo com 1, alguém aqui vai dizer que o Botafogo vai conseguir o acesso?
2: Sem a menor chance. Lá mesmo não acham isso.
0: Pois é.
2: Todo mundo já
1: jogou a toalha, né?
2: Pau quebrou depois do jogo.
0: Pois é. Então, a sensação, ela é a mesma. Ah, o futebol é recheado de imponderáveis, é verdade. É. Isso aí não tem dúvida.
1: Mas só que esse imponderável, às vezes, tem até um limite, né?
0: Pois é. Mas, enfim, o Paysandu vai jogar com a Ferroviária, sábado. A Inter recebe o Brusque.
2: Mesmo dia, né?
0: É, tudo no mesmo dia, no mesmo horário. E na última rodada, na véspera do Círio, o Paysandu joga com o Brusque, né? E a Ferroviária recebe a Inter lá em Araraquara. São as duas últimas rodadas. Aliás, vamos ver os gols de Brusque e Ferroviária. O Brusque fez 1-0 com 2 minutos de jogo.
1: Jogada do Peterson, né?
0: É, jogada do Peterson e o gol contra do Eduardo, abrindo o marcador para a equipe do Brusque. É, 2 minutos de partida. E aí a Ferroviária foi buscar o empate com o gol do Denilson aos 45 do segundo tempo. 1-1, placar do jogo lá no tapetinho do Brusque. 1-1, A Ferroviária lidera o grupo. Aliás, nesse momento, os dois paulistas aí em condições de acesso.
2: O time da Ferroviária, que é o próximo adversário do Paysandu, ele demonstra algo. Eu vi quase todo o jogo, só a parte final que não... Eu nem vi o gol, porque já era a reta final.
0: Uhum.
2: Mas eles demonstram aquela coisa que... Em algumas competições a gente vê isso, né, Guilherme? Aquele time que está... Ele está engajado, comprometido com uma ideia de alcançar. Eu arriscaria dizer... Eu já venho observando isso de outros jogos. E não é só pelo resultado deles de hoje, não. Mas... Uhum. Que é um time que dificilmente vai deixar de conquistar esse acesso. É claro que com 8 pontos ainda pode ser ultrapassado.
0: É verdade.
2: Mas ele, olha, eles lutam até o final.
0: E o Santini é virtualmente classificado com o Thiago Coelho, com o Thiago Enes, com o Alex Juan, o Santa Cruz voltando à Série B do Campeonato Brasileiro. Vamos abrir o pinga-fogo da galera hoje com espaço maior para o torcedor do Paysandu. É hora do pinga-fogo da galera, em nome das baterias Tudo.
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0: Muito bem, vamos lá para a participação da galera. Aqui, depois do empate aqui na Curuzu, deixei de confiar no acesso. O que resta agora é tentar manter uma base. Porque tem jogadores bons nesse time. Já no primeiro semestre, tentar trazer jogadores mais qualificados, diz o Alan Pires de Canudos. Primeiro vídeo na tela.
5: Boa noite, meu amigo Tomazão, a você, ao grande Guilherme Guerreiro e o Gerson Nogueira. Amigo, estou aqui num dia muito triste, decepcionado com a campanha do Paysandu. Começou tão bem, ganhando tudo, infelizmente nessa reta final foi essa decepção. Muito triste, viu? E vamos esperar que ano que vem ele consiga montar um bom time para a gente chegar à Série B. Um grande abraço, Lauriel, do bairro Batista Campos.
0: Tá aí o Lauriel, olha, já também com o mesmo pensamento.
1: Já entregando.
0: É. Agora o Vitor Matos de Benevides diz o seguinte: olha a matemática do acesso do Papão. Penúltima rodada, o Papão vence a Ferroviária e Inter e Brusque empatam. Na última rodada, Papão vence o Brusque, a Ferroviária vence a Inter. Classificação final, Ferroviária 11, Paysandu 7 pontos com 2 vitórias, Inter de Limeira 7 pontos e 1 vitória, Brusque 6 pontos, Papão na Série B 2027. É, confiança é tudo.
2: Isso.
0: Mais um na tela, mais um, vamos lá.
6: Fala Guerreirão, pessoal da bancada, boa noite. Aqui é Gerson da Batista Campos. Paysandu tem uma torcida, tem história, tem um enorme potencial de marketing. Nós vemos nos últimos anos clubes como Atlético Goianiense, Fortaleza, Cuiabá. E o Paysandu parece preso nas mesmas dificuldades estruturais que ele tem. Aí são diversas, vocês podem debater aí. E a pergunta é, como é que esses clubes conseguiram crescer tanto e a gente continua preso nessas nossas dificuldades estruturais? Porque dá uma sensação para nós torcedores de que a gente está passando temporada por temporada. Valeu, um abraço a todos, uma boa noite.
0: Um abraço, boa noite. É mais do mesmo? A gente ainda continua patinando?
2: Patinando, martelando, né? Tentando. É, acho que, eu olho até com uma visão mais otimista, eu acho que as gestões estão mais comprometidas, mais bem informadas sobre o negócio futebol. Porque eu não falo só de campo e bola, eu acho que ele também está se referindo,
0: sim,
2: ao negócio.
0: A,
2: né?
0: Tudo.
2: A tudo. E acho que a gente melhorou. Mas os resultados não estão ajudando, porque quando o resultado vem junto, tudo encaminha, né, Guerreiro? E diminui também essa sensação de fracasso que a gente observa em vários torcedores. As pessoas dizem, poxa, mas todo ano, né? A perspectiva de permanecer na Série C é algo que atormenta o torcedor pelos problemas da Série C. Né? É um campeonato, né, que... Põe para baixo as equipes.
0: Mais um vídeo na tela, vamos lá.
7: Olá, Guerreiro e amigos do Bola na Torre. Me chamo Marcelo Barros, moro aqui no bairro São Brás. Depois de mais uma derrota do Papão, vimos que é problema técnico mas é problema técnico de gestão, relacionado à gestão, ou problema técnico relacionado a elenco? Gostaria de ouvir a opinião de vocês.
0: Tudo junto e misturado. É um combo completo, né? Não tem dúvida. Mais um vídeo, tem mais torcedor querendo falar.
8: Bola da Torre, aqui quem fala é o João. Eu tô muito chateado com o Paysandu, porque isso é uma falta de respeito com os torcedores. Tô jogando sem vontade, tem que jogar com mais vontade, tem que jogar com raça. Isso é uma falta de respeito com os torcedores, que tô sempre apoiando e torcendo por eles.
0: Aborrecido, João, hein?
1: Abuzinho. Ele manda forte.
0: Tá chateado.
2: Ele mostra calma, mas tá
0: meio... Mas... Né? Queria dizer um pouco mais.
2: Verdade.
0: Vamos lá, mais um vídeo na tela. Conferindo.
9: Olá, amigos do Bola na Torre, tudo bem? Eu sou José Maria Manoeste, torcedor do Paysandu. Fico triste com tudo que está acontecendo. Nós acreditávamos pelo primeiro semestre do Paysandu que o Paysandu ia subir, né, para a Série B, ia fazer um ano daqueles inesquecíveis, né, pelos títulos que conquistou no primeiro semestre. Mas, infelizmente, pelo que a gente vem escutando, houve aí uma certa confusão na gestão do clube, pelo que a gente ouve, né? Alguma coisa aconteceu para que o clube possa estar nessa situação, porque não é possível que teve essa mudança tão grande do primeiro para o segundo semestre, um time que estava indo muito bem, a torcida ali, tudo harmonioso, de repente ficou aí nesse quadrangular sem ganhar um único jogo que seja. Uma pena. Que 2027 seja melhor para o nosso papão. Um abraço, gente.
0: Um abraço e corrobora aqui o Frank Barros do Gomar dizendo o seguinte: os problemas internos que foram causados pelo zagueiro Castro acabaram com o nosso sonho do acesso. Um ano quase perfeito, onde sempre disse que não era técnico e sim interno. Joguei a toalha semana passada e ontem joguei o resto do guarda-roupa todo. E o pior de tudo é ver o Remo ir para a Série B e a gente não. Mas jurei amor eterno a ti, Papão. Feliz 2027. Feliz 2027. E em 2027 estaremos juntos.
1: Agora, Guerreiro, essa história do Castro aí, ela, eu acho que tem muito a ver, cara. Sabe? Eu acho que desde que aconteceu o problema, que a diretoria tomou atitude, né? Mas de lá para cá, o Paysandu, ele oscilou muito mais para baixo do que para cima. Ele nunca mais voltou a ser o Paysandu. Aquele Paysandu incisivo, que era um Paysandu que se impunha e não conseguiu ser mais.
2: E aquilo também marcou a quebra da força que a garotada dava ao time, né? Porque muitos garotos foram juntos na barca.
0: É.
2: Que eu até hoje questiono. Eu acho que os garotos tinham que ser preservados. Acabaram
1: porque saindo. São ativos do clube, né?
2: Pois é investimento. O clube é tão difícil formar um jogador. E o Paysandu, ele se destacava muito pela combatividade, né? O Paysandu era muito intenso para marcar. E eu associo muito aquele período dos garotos. Que, aliás, o clube se orgulhava, né? Tanto que na escalação, sempre vinha do lado do nome do jogador. Cria, base, né? Base. É.
0: Os cria do Papão, como dizia, como sempre disse o Dinho Menezes.
2: Dinho Menezes.
0: Muito bem, já a gente vai voltar para falar do Clube do Remo. O Leão se prepara para a volta do Campeonato Brasileiro depois da Super Data FIFA. Já para você.
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0: iniciar o foco maior na volta da Série A a partir do dia 7 de outubro. Vamos conferir.
1: O Remo entrou em uma nova etapa de trabalho. Depois de estrear com apenas 2 treinos à frente da equipe, Thiago Carpini agora tem um período mais longo para colocar em prática as ideias que começou a mostrar contra o Santos. E esse período já está acontecendo. O Remo completou a primeira semana de treinamentos sob o comando do novo técnico, com atividades no Baenão e tempo para trabalhar diferentes aspectos da equipe.
2: Essa parada, para mim, é fundamental, ainda mais como houve a troca de comando. Esse tempo de treinamento assim extenso vai ajudar muito o Carpini e a nós também a fazer o que ele pede, né, durante o treinamento, que a gente possa fazer no treinamento e transferir para o jogo também.
1: Com mais atividades realizadas, Carpini ganha elementos para definir a formação e as funções de cada jogador. A proposta é dar uma identidade mais clara à equipe para a retomada do campeonato. É nesse espaço que Thiago Carpini tem a oportunidade de trabalhar com mais calma. O objetivo é que as ideias do treinador comecem a aparecer com mais clareza quando a bola voltar a rolar. E no ataque, uma das atenções está na conclusão das jogadas. Finalizações e cruzamentos estão entre os trabalhos feitos no Baenão, numa tentativa de melhorar o aproveitamento nas oportunidades criadas.
2: Até esses dias mesmo de treinamentos, a gente tem treinado bastante finalização no gol, cruzamentos na área para a gente mudar essa questão, né, nossa, de não estar conseguindo fazer os gols.
1: A mudança também trouxe uma nova rotina para o elenco. Marlon destaca a intensidade dos trabalhos e uma cobrança diferente no dia a dia.
2: O Carpini, ele veio com uma ideia de jogo diferente já, né, do Condé. Treinador mais novo, uns trabalhos diferentes, com intensidade diferente no dia a dia, a cobrança diferente. A gente tem tentado assimilar o mais rápido possível, né, porque não temos mais tempo. Tá aí faltando um pouco mais de 2 meses para o final do campeonato. Então, a gente, graças a Deus, tem jogadores assim, muito experientes na equipe. Então, se facilita o entrosamento e a pegar mais rápido que o Carpini quer, né?
1: Carpini ainda tem mais dias de trabalho pela frente. Serão treinos intensos para aprofundar as ideias e deixar o Remo cada vez mais próximo do que o novo comandante pretende.
0: Imagino eu que a gente já vai ter o Remo contra o Grêmio com o DNA do Carpini, né?
3: Sim.
0: Agora sim. É o que se imagina, né? Hoje foi folga geral, amanhã volta.
4: Caras novas trabalhos. No time.
0: Ou não, né?
4: Não, vai ter.
0: Quais são as caras novas? Não, antecipa logo, Tomazão.
4: Ele vai mexer nos três setores, Guilherme.
0: É mesmo?
4: Vai mexer na defesa, no meio e no ataque. Pode ter certeza.
0: Sim, mas como? Não, faz esse movimento para o torcedor entender.
4: Eu não sei.
3: Até porque no meio é quase tem muita impossível gente, ter caras novas.
0: Mas
3: né?
0: vamos lá.
4: Olha, para mim, o Matheus Felipe é titular da zaga. Tá,
0: então entra o Matheus Felipe na zaga. Quem entra no meio? É só para a gente tentar passar para o torcedor.
4: A efetivação ali vai muito do esquema tático, porque o Vitor Bueno não pode ser banco, né? Com ele joga...
0: Mas já não foi no jogo passado.
3: Já foi titular.
0: Então, foi titular.
4: Então já é assim. E aquele lado direito ali, né? O Pikachu...
3: Marcelinho...
4: Perdendo, né?
0: Já saiu, o Pikachu já saiu também, ele já mudou. Não, eu tô buscando as novidades que você está colocando.
3: O cachorro foi bom.
0: Seguramente
3: foi
0: o Já volta.
4: Não, já volta. E o Talhari deve ser mantido porque é jogador de confiança dele também. Então, assim, o que vai mexer, assim, é a volta do Já no ataque.
0: Volta do Já.
4: No meio.
0: Matheus Felipe na zaga, falta alguém no meio aí.
3: Eu acho que ele pode qualificar o meio, mas aí tem uma questão física, que eu acho que é o que atrapalhava esse jogador.
4: O David.
3: O David...
0: Mas jogar com o David Braga e com talvez, o Vitor Bueno?
3: Talvez o David...
0: Não creio.
4: Não dá.
3: Mesmo em casa, não. O Remo precisa propor mais jogo. Eu não sei se ele vai manter, Guerreiro. A minha grande dúvida em relação ao Carpini é se ele vai manter esse jogo de transições que o Remo elegeu com o Condé. Muito em função das características dos jogadores, né? O Condé montou um sistema baseado... nas características que tinha ali a maior parte. Acho que o Carpini pode tentar uma variação disso.
4: O que eu
3: Por isso que eu lembro do David.
4: O que me falaram é...

0: que é um time que vai marcar, vai morder em cima. Não vai ser aquele time que vai esperar para justamente usar a transição.
1: Para ser reativo.
2: Aquele time que aceitava muito o recuo, né?
0: É.
2: Trabalhava com o recuo.
1: De certa forma, já foi diferente contra o Santos.
2: Já.
1: É.
2: O Remo foi mais marcador.
1: Sim. Né? E também criou algumas alternativas.
2: Na verdade, o resultado final daquele jogo foi mais um daqueles jogos que...
1: Mais um castigo. Como o Condé teve muitos, né?
0: A história da bola que pune, porque ele diz o seguinte, jogo de Série A é muito difícil aparecer 12, 11 oportunidades de conclusão a gol num jogo.
2: São raras.
0: A diferença técnica é muito grande. O Remo, por exemplo, teve muitas oportunidades contra o Santos. Não fez nenhuma, pô.
2: Contra o Coritiba foi pior ainda.
1: E o Remo, ele joga com o Grêmio na quarta e com o Vasco no sábado. Então é preciso que esse time esteja absolutamente ajustado.
2: E fisicamente
1: preparado para esse enfrentamento. Porque o Grêmio do Renato Gaúcho também será outro Grêmio.
2: Com certeza.
0: O Renato está resgatando um som de jogadores
1: pois
0: que
1: estava
0: largado lá.
1: Então, o trabalho que o Carpini está fazendo no Remo agora para colocar o DNA dele...
0: O Renato está fazendo
1: no Grêmio para colocar o DNA dele.
2: Sim. Né?
1: E o Vasco hoje... Não é aquele Vasco que o Remo enfrentou aqui.
2: Mudou muito.
1: É o outro Vasco.
2: Mudou para melhor.
1: Então,
2: você tem uma ideia, o Vasco está em duas semifinais de Copa.
1: É.
2: Sul-Americana e Copa do Brasil.
1: E num viés de alta.
2: Sim.
1: No próprio brasileiro.
2: Meteu 5 no Coritiba.
1: É.
2: Não é uma goleada comum. Agora, aqui para nós, né? Eu estava vendo aquele jogo, acho que vocês vão lembrar disso. Eu falei há pouco das chances que o Remo criou contra o Coritiba. Era jogo para o Remo ter goleado o Coritiba. Se o Remo aproveita... O Remo chutou 32
0: uma bola entrar para poder...
2: É porque aí abre, né?
1: E quando o Remo virou o jogo, né?
2: Era outro, parecia, né? Mas não teve forças.
1: Incrível, né? É impressionante isso. Agora sim, a gente tá falando desse Remo, desse novo Remo, digamos assim, vamos colocar dessa forma.
2: Nos próximos 10 jogos,
1: precisando de... Colocando a régua de corte em 45, precisando de 22 pontos.
2: Sim.
1: 7 vitórias e um empate em 10 jogos. Um número de vitórias que o Remo não conseguiu até agora na Série A do Campeonato Brasileiro. Só para a gente ter uma ideia do tamanho da dificuldade.
2: Né?
1: A gente já falou sobre isso. E vamos reiterar aqui que o Remo está numa situação muito difícil, muito complicada e ninguém... vai sofismar com relação a isso.
0: São 10 jogos sem conseguir vencer, né?
1: Pois é, é isso.
2: 8 jogos.
1: Não, 8 mais 2 da Copa do Brasil.
2: São brasileiro 8.
1: Isso. E o Remo esta semana acabou acertando a saída do Aleph Manga. Aleph Manga foi afastado e hoje não é mais jogador do clube do Remo. Tem algum impacto? A saída do Aleph Manga vai impactar de alguma forma... No desempenho ofensivo do Remo, ou ele pós-Copa também não entregou nada, pode ir sem problema nenhum, o Remo não sentirá falta do Manga.
2: Roberta Miranda, né?
1: É.
2: Com Deus. Mas agora, o histórico do Manga nos últimos anos tem sido sempre esse, né? De sair brigado antes do término de competições. Quando o Remo enfrentou o Avaí na Série B ano passado, ele também estava brigado lá, saindo. Foi o primeiro reforço que o Remo apresentou, foi o Aleph Manga, com o Marcos Braz e tal. Eu acho, Guerreiro, o seguinte, o Aleph Manga, da fase pré-Copa, ele até entregou, ele até foi um jogador participante.
1: Nós temos, inclusive, imagens do Manga.
0: Foi autor do último gol da vitória do Remo, contra o Vitória. Né?
2: Mas, depois da passagem ali, da parada para a Copa, ele não acrescentou, não sei se já tinha a ver com esse problema que levou à saída, pode ser, né? E hoje, olhando assim, dá a impressão que não vai fazer falta. Eu sempre estendo para uma outra situação, que é o tamanho do elenco e os setores de uma equipe. O ataque do Remo hoje tem 5 atacantes, o Remo tem 5 jogadores, de ofício. Galeano, Tagliari, Jajá, Tico,
1: E Poveda.
2: E Poveda.
1: E o Poveda está expulso, não joga contra o Grêmio. Se é o Edson, não joga.
2: É, mas o
1: Eduardo... Ah, tem o Eduardo Melo.
2: Mas o Eduardo Melo é um grande ponto
0: dentro do Eduardo Melo.
2: Pois é.
1: Virar titular?
0: Não, não é titular.
1: Ser opção.
0: Ser uma opção, por quê?
1: Mas tem que ser.
2: Tem que ser.
1: Tem que ser.
2: Está ganhando o salário do clube.
1: Olha só, não tem jeito do Eduardo Melo não ser opção para o jogo contra o Grêmio. Porque não tem o Manga que saiu e não tem o Poveda que foi expulso.
2: Ele vai ter que entrar nessa... A relação
0: vai pelo menos na relação.
1: Porque é quem mais centralizado poderia jogar?
2: Aí
1: além do Talhari.
2: Aí aquelas coisas...
0: O Cachado já fica perguntando assim, né? Pô, liberaram o João Pedro, titular dos Atlético Goianiense, né?
2: Mas, assim, mas nós aqui, eu pelo menos me lembro, no Bola na Torre, eu falava sobre dois jogadores e eu questionei a opção. O zagueiro, o... E zagueiro branco, alto, da Série B, do Remo.
1: Klaus.
2: E o João
1: Pedro. É verdade.
2: Porque o João Pedro é um cara que entregava. Não era, claro, para ser titular. Né? Mas o elenco do Remo, não, você não tem só jogadores ali que você diga, esse cara é titular de Série A. Agora, por exemplo, vai ter que jogar. O Chico pode ser uma alternativa. Sim. Como entrou,
0: ele
2: inclusive.
0: Ele está preparando o Chico como uma alternativa mesmo. Daquele jogador de velocidade.
2: Rápido, um jogador que vai, né, o fundo... Ele entrou na partida contra o Santos, né, já no final. Eu acho que o Eduardo Melo pode sim. Já imaginou aquelas ironias do futebol? O cara esquecido chega, entra e resolve.
1: É, isso o, acontece.
2: Acontece.
1: Sem dúvida. Mas o Remo precisa de um sprint extraordinário nesta reta final. E aí tem um questionamento. Vamos falar com mais clareza. O Remo não consegue o objetivo. Não permanece na Série A e volta à Série B. O que isso significa para o clube do Remo? É tão frustrante assim para o torcedor azulino, um rebaixamento para a Série B, depois de uma subida meteórica da C para B, da B para A?
2: Eu acho que a frustração existe, a cobrança, o desgaste da própria gestão com isso, mas eu entendo que a forma como a coisa está se desenrolando faz com que o torcedor vá assimilando isso, de uma maneira amadurecida, entendendo também as razões disso. Né? O Remo, aquilo que nós comentamos outro dia,
0: aí, o Remo,
2: 32 anos, o Remo não sabia como era disputar uma Série A.
0: E outra coisa,
2: até mesmo pelas
0: só que é uma Série A totalmente diferente
2: mercado.
0: Daquilo que o Remo disputou lá, 32
2: Sim,
0: anos
2: não,
0: atrás.
2: Totalmente
0: e um
2: diferente.
0: Outro aspecto, volta para a Série B... Muito melhor
1: estruturado. Volta grandão, né? Volta grandão, volta como protagonista.
2: Aí é que é o desafio.
1: É.
2: Em tese, volta grandão. Mas tem que se fazer grandão.
1: Sim, tem que ser protagonista.
2: Porque aí passa a ser obrigação. Né? O torcedor vai encarar
1: Sim.
2: isso como obrigação.
1: Perfeito. Isso eu também entendo.
2: E acho que as condições, elas permitem a gente acreditar nisso.
1: E o Remo...
2: Acho que o Remo financeiramente... Volta
0: equilibrado,
2: volta
0: né?
2: equilibrado.
1: Sim, equilibrado.
2: Para uma competição que também tem uma participação financeira maior, por exemplo, do que a Série C, como
1: Sim.
2: eu falava há pouco. A Série C é um desastre, porque as equipes elas têm que fazer por onde, né?
0: Tem que buscar. Na Série A, os clubes eles pagam viagem, pagam estadia, pagam passagem aérea. Na Série B, não. A Série B tem ajuda...
1: Sim, sim, mas também a diferença de cota é abissal.
2: O orçamento,
1: né? O orçamento é, não tem nem dúvida. E o Remo tem também, com o Paysandu, né, em novembro, eleições. E no Remo, os dois vices serão candidatos, um de um lado, outro do outro. Né? Então você vai ter o Glauber aqui e você vai ter o Milton Campos aqui do outro lado.
2: Não há possibilidade, não há possibilidade de um
0: ainda existe a possibilidade
1: mesmo. Tem uma terceira via que pode surgir, mas neste momento aparece aí a figura do Milton Campos com o apoio dos grandes beneméritos.
0: Até o pode também...
1: Sim, pode ser uma alternativa.
2: Não creio
1: que isso vá ocorrer, mas surgiu essa história também nos bastidores... Da possibilidade de uma reeleição do presidente Antônio Carlos Teixeira. Não acredito. Mas nesse momento há, de qualquer maneira, pelo menos um movimento divisório no Remo que
2: preocupa,
1: uma coisa,
2: né?
1: Que precisa ser ajustada.
2: Ajustada. O Remo, há muito tempo, desde o Fábio, né, desde a gestão do Fábio, o Remo caminha, né, num cenário de paz. Né?
1: Isso.
2: alguns probleminhas.
1: Não que eu entenda que uma disputa eleitoral não seja importante.
2: Isso aí é o primado da democracia.
1: Da democracia, né?
2: A alternância e tal. Sim. Agora, num clube de massa, né, como o Remo, às vezes, chapas, né, como essas, oposição, alternativa.
1: Nem diria oposição.
2: Não deve ter. Mas é alternativa.
1: Uma
2: chapa alternativa.
1: Uma chapa alternativa.
2: Isso aí pode ser o embrião de problemas maiores lá na frente. A gente já viu isso acontecer.
1: Tomara que se ajustem, isso. Como diz o Tomás, isso pode não acontecer, tomara. Mas há essa sinalização de momento de duas candidaturas, né? Pelo
0: Inclusive,
1: menos.
0: Essa chave do Globo duas. Seria com o Dr. Jean Clay e o Guto Nobre, né?
1: Exatamente, exatamente. O Campeonato Paraense A3 começou a fase de quartas de final pelo grupo E, jogo que terminou há pouco em Castanhal, Tesla 4, Pedreira 1. Pelo grupo F, na tarde deste domingo, Vênus de virada venceu o Pinheirense, lá em Abaetetuba, 2-1. Vamos ver os gols da partida. O General largou na frente, com o gol marcado pelo Lauri. Pegou a sobra e fez 1-0. Aí, no segundo tempo, só deu Vênus na virada. Eduardo Tamatá, olha aí, fazendo o gol de empate. E o Paulo Vinícius, do PV, fez o gol da vitória do Vênus, que vai jogar pelo empate no jogo da volta. Tesla está com uma vantagem muito grande no grupo E. No grupo G, Parauapebas 2, Sport Belém 0. Jogo na tarde e noite deste domingo, lá em Parauapebas. Tita fez 1-0 para o Pebas, o PFC, largando na frente. Está aí o gol do Tita no primeiro tempo. Bola pelo lado direito. A batida cruzada, chovendo barbaridade. E o Tita fez 1-0. Depois o Ricardo Oliveira fez, no segundo tempo, o segundo gol da equipe do Parauapebas. Amanhã de manhã teremos, para complementar os jogos de ida, o confronto entre Belenense e Gavião Quicategê. E no final de semana, a partir de sexta-feira, teremos os jogos da volta para a gente conhecer, então, os semifinalistas do Campeonato Paraense A3. Vamos para o Pinga Fogo da galera, em nome das baterias Tudo.
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1: Bom, queria registrar, tivemos Sub-17, Paulo Sérgio Pinto lá em Irituia, acompanhou, foi para Dom Eliseu, né? Agora está em Irituia, Dom Eliseu 0, Marabá 4, Marabá ficou com o título da competição. E aqui a galera vai falar, torcedores do Remo em vídeo também aqui conosco, vamos lá.
3: Fala Guerreiro, Gerson, Tomazão, tudo bem? Ainda dá para acreditar que o Remo escapa do rebaixamento? E eu, como azulino, acredito. Nosso leão, né? Nunca foi fácil pra gente, não vai ser agora. Então, enquanto houver esperança, tô acreditando, tô com meu leão. Bora, Remo!
1: É isso aí, né?
2: Miguel Lisboa.
1: É acreditar, né? O Miguel tá confiante.
2: Confiante. Eu acho que o torcedor raiz, ele é movido por isso, né? Sabe que negócio não está fácil, sempre foi difícil, mas continua acreditando.
0: Aliás, nunca foi fácil.
1: Copa Pará Feminino Sub-17, Remo 0, Tiradentes 0, nos pênaltis, Tiradentes 3-1, olha o tigrão aí no futebol feminino. Aliás, a companhia final da Copa do Mundo de Futebol Feminino Sub-20, e a Espanha ganhou mais um título mundial.
2: Mas eles estão ganhando tudo.
1: Rapaz, impressionante. Decisão contra a Coreia do Norte. Mais um vídeo na tela, vamos lá.
4: Um abraço para todos do Bola na Torre. Queria saber se o Carpini vai manter o mesmo time aí do Leão. Eu ainda estou confiante ainda. Bora mudar, Carpini. Bora mudar aí, que eu estou confiante ainda. Eu ainda não joguei a toalha ainda. Eu acredito muito no Leão ainda.
1: Importante não jogar a toalha. Ainda mais quando sai da água depois de passear de jet ski, né, Tomazão?
0: Para secar,
2: A moto aquática saindo. Parecia que ia para O grid de largada. Viu lá atrás?
1: Lá na Marina, né? Na Marina ali,
0: Tomás? Na Marina, Marina. Tem é Anderson, azulino de quatro
1: costados. Deu para notar. Vamos lá, mais um torcedor azulino.
5: Boa noite, Bola na Torre. Aqui é o Luiz Felipe, Parque Verde, Bengui. Tudo bem? Falando um pouco de Clube do Remo, a expectativa para as últimas rodadas são positivas pela mudança de postura que o Carpini pode trazer ao time, pela essa parada da data FIFA, acho que foi providencial para alguns ajustes dentro com o plantel, inclusive comportamental. O Remo precisava de uma virada de chave, precisava de um tempo, e esse tempo veio com a data FIFA para ajustes dentre o plantel e dentre o comportamento.
1: O que se espera é um Remo diferente. Eu estou vendo aqui, a CBF divulgou mais uma sequência de jogos, né, em tabela detalhada. Depois de Grêmio e Vasco, o Remo vai jogar no domingo, dia 18, domingo 18 de outubro, às 19h30, contra o Bragantino, Mangueirão. No Mangueirão. Aí, na outra rodada, vai jogar na sexta-feira, dia 23, contra o Cruzeiro. Sexta-feira, 23 de outubro, 20 horas contra o Cruzeiro no Mineirão. Aí joga contra o Botafogo no dia 28, quarta-feira, 21h30, no Mangueirão.
0: Jogo para todo o Brasil,
1: repito, jogo 21h30 no Mangueirão, no dia 28 de outubro.
2: Carpini contra Tite.
1: Uma quarta-feira. E na 34ª rodada, já em novembro, o Remo vai jogar no dia 5 de novembro, uma quinta-feira, às 19h30, contra o Palmeiras, lá em São Paulo. Já já a gente volta para a reta final do Bola na Torre.
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13: E a modalidade contemplada neste domingão é o jiu-jitsu.
14: Aos 55 anos, Joel Chagas, mais conhecido como Joel Bombeiro, ainda encontra no tatame motivos para competir, vencer e ensinar. O paraense foi campeão mundial de jiu-jitsu em dose dupla em Fortaleza.
15: É o quarto título, eu sou tetracampeão, mas é a primeira vez que eu participei com kimono e sem kimono e tive a felicidade, né, de ser campeão nas duas categorias.
14: A história do Joel Bombeiro vai além das medalhas. Faixa preta de quarto grau, ele pratica jiu-jitsu há 44 anos e há 19 também se dedica à formação de novos atletas em Castanhal.
15: Eu acredito tanto no esporte e eu vejo, eu tenho a satisfação de ver, desde o início da criação de uma criança dessa, a criação de um grande campeão. Hoje nós temos exemplos de outros atletas que começaram aqui comigo ainda muito jovem e hoje mora até em outros países.
14: É na academia que as conquistas ganham novos significados. Entre os alunos está Larissa, que começou a treinar ainda criança. Hoje é faixa roxa e também já atua como professora.
16: É uma inspiração. Ele trouxe 2 medalhas mundial do CBLP em Fortaleza. E ele inspira tanta gente, adultos, né? professores quanto as crianças, né? Que têm esse sonho de competir fora, em outros estados.
1: É, o jiu-jitsu, como todas as modalidades, merece o espaço e a gente está...
0: Sabe quem é fera no jiu-jitsu?
1: Quem?
0: Nosso querido Lula, meu irmão.
1: É?
0: Continua, mesmo.
1: Olha só.
0: Com quase 50, mas ele continua indo...
1: E a repercussão também está sendo muito legal dessa sequência. Aliás, porque a gente abre espaço para todas as modalidades.
0: Um abraço ao nosso querido Bruno Moro, lá em Santarém, falando no Lula, né?
1: Sim.
0: Boa recuperação para ele lá, graças
1: Sem
0: a Deus.
1: Sem dúvida. Diga, Jess.
2: O trabalho do bombeiro, né, o apelido dele, mestre
1: Sim.
2: de jiu-jitsu, pelo aspecto inclusivo, né, mostrando formação da garotada, a atleta que falou por último, né, começou lá desde as primeiras, né, lutas no tatame, isso é sempre muito legal, né?
1: Sem dúvida, muito.
0: Eu falei no Lula, me lembrei do nosso querido Luizão Macedão, que ontem completou 82 anos, né?
1: É verdade, é uma bela
0: Abração
1: festa.
0: Abração para ele, vascaíno, aliás, festa vascaína.
1: É, um sábado festivo lá, doutor Luiz, o nosso abraço. Tivemos também os 159 anos do Grêmio Literário Português ontem.
0: Show do Leone.
1: É, show do Leone, nosso Valmir Rodrigues representando o grupo, o Bola na Torre, a Rádio Clube, esteve lá acompanhando. Foi realmente uma noite festiva.
0: Quem não lembra do Leone, Leone era parceiro da Paula Toller no Kid Abelha. Isso. Na época, né, dos anos 80, né, Gerson?
1: Exatamente.
0: Rock nacional rock da nacional. Primeira qualidade.
1: Lá no Alto. Muito bem. Bom, e hoje a gente encerra o programa fazendo uma homenagem especial a Fernando Guimarães. Fernandinho Guimarães, benemérito do Paysandu, foi diretor de futebol do Paysandu, um desportista nato. Nos deixou neste final de semana e o programa de hoje é especial, é uma homenagem à grande figura do nosso querido Fernando
0: Guimarães.
1: Grande
0: parceiro de água também.
1: Parceiro também,
0: desportista. Apaixonado pela náutica e vivia, era na verdade a grande terapia do Fernandinho, era o final de semana estar na água e vai fazer muita falta porque era um grande parceiro. Flamenguista, bicolor e apaixonado pela náutica.
1: A nossa homenagem e a nossa saudade. Vai em paz, Fernandinho. Abraço, Tomás. Um abraço, Gerson. Um abraço a você que nos acompanhou até agora. Uma abençoada semana para todos nós. E até o próximo domingo com o Bola na Torre. Tchau, pessoal.
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20: Olá, ouvintes da Rádio Clube do Pará, muita paz. Está no ar o programa Espírita Terceira Chamada. Na apresentação, esse amigo de vocês, Douglas Lopes. Nesta edição do Terceira Chamada, você vai acompanhar os seguintes assuntos: editorial, curiosidades, trilha sonora, música para todos os gostos e de boa qualidade. Fatos e notícias em destaques. Fatos relevantes da grande imprensa. Matéria do jornal O Diário do Pará, de grande relevância para nossa informação e entendimento à luz do Espiritismo. Revelações no tempo e no espaço. Momento de reflexão, uma mensagem de alto valor sentimental. E na oração da fé, a força do pensamento humano junto ao poder de Deus, libertando vidas e promovendo a paz. E você, querido ouvinte, está sendo convidado a participar conosco deste momento apoteótico da oração, pois um só pensamento pode muito, mas vários unidos pode e muito mais. O terceiro chamado está só começando em nosso editorial, e é com ele, Rui Carlos Chagas. Música.

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1: Olá, queridos ouvintes do Terceira Chamada, sou eu, Rui Carlos Chagas, mais uma vez juntos para estudarmos um pouco da doutrina dos Espíritos. Vamos ler o nosso editorial de hoje. Domínio espiritual. Não estou só, porque o Pai está comigo. Jesus, segundo a anotação de João, no capítulo 16, versículo 32. Nos trajes aflitivos, a criatura demonstra sempre onde se localiza as forças exteriores que lhe subjugam a alma. Nas grandes horas de testemunho, no sofrimento ou na morte, os avarentos clamam pelas posses efêmeras. Os arbitrários exigem a obediência de que se julgam credores. Os super sentimentalistas reclamam o objeto de suas afeições. Jesus, todavia, no campo supremo das últimas horas terrestres, mostra-se absoluto Senhor de si mesmo, ensinando-nos a sublime identificação com os propósitos do Pai, como o mais avançado recurso de domínio próprio. Ligado naturalmente às mais diversas forças no dia do Calvário, não se prendeu a nenhuma delas. Atendia ao governo humano lealmente, mas Pilatos não o atemorizava. Respeitava a lei de Moisés, entretanto Caifás não o impressionava. Amava intensamente os discípulos, contudo as razões afetivas não lhe dominam o coração. Cultivava com admiração, devotamento, o seu trabalho de instruir e socorrer, curar e consolar. No entanto, a possibilidade de permanecer não lhe seduz o espírito. O ato de Judas não lhe arranca maldições. A ingratidão dos beneficiados não lhe provoca desespero. O pranto das mulheres de Jerusalém não lhe entibia o ânimo firme. O sarcasmo da multidão não lhe quebra o silêncio. A cruz não lhe altera a serenidade. Suspenso no madeiro, roga desculpas para a ignorância do povo. Sua lição de domínio espiritual é profunda e imperecível. Revela a necessidade de sermos nós mesmos nos transes mais escabrosos da vida, de consciência tranquila, elevada à divina justiça e de coração fiel, dirigido pela divina vontade.
2: O Terceira Chamada aqui na Rádio Clube do Pará iniciou em janeiro de 1999. Estamos no ar há 27 anos. Até hoje, foram produzidas 1.467 edições. Programa Espírita Terceira Chamada para todo o planeta Terra, contribuindo para que você, querido ouvinte, entenda: somos um projeto de Deus feito para a felicidade. Não vale a pena desanimar, mas buscar as próprias qualidades conquistadas ao longo de diversas reencarnações. Hoje é comprovado cientificamente: somos espíritos imortais, somos seres viajantes do tempo e espaço, somos acumuladores de experiências. Então, se está acontecendo alguma coisa com você e você não está entendendo, relaxe a mente. Vamos respirar fundo e trabalhar a inteligência, que é uma das qualidades que Papai do Céu nos deu. A inteligência é atributo, sim, da alma. Então, fique ciente. Você tem, sim, capacidades notáveis que podem ser trabalhadas ao seu favor. E o programa Espírita Terceira Chamada, como sendo um programa espírita de fato, está justamente cumprindo seu papel de ajudar a todos a ter clareza nos acontecimentos atuais. Perspectiva de vida aumentou. Qualidade de vida aumentou. Tecnologia está aí à nossa disposição. Então, por que desanimar? Então, vamos ficar cientes. Vamos trabalhar e vamos fazer, sim. aquela viagem ao mundo do conhecimento. Isso porque doutrina espírita é a ciência que tem por objetivo analisar o mundo material, o mundo espiritual e a relação que existe entre ambos. Dito isto, vamos à nossa primeira curiosidade. A depressão pode fazer o mundo parecer cinza. Pessoas com depressão têm menor atividade da retina, fazendo com que as cores fiquem monocromáticas. Então, observe aí se você não está tendo esse problema, porque possa ser que seja o início da depressão. E dá para curar. Dá sim. Agora, aquela palavra de autoestima e bom ânimo. Minutos de sabedoria de Carlos Torres Pastorino, por ele, Nonato França.
3: Sim, sou eu, queridos ouvintes. Minhas cordiais saudações. Mantenha sua mente limpa de qualquer pensamento menos digno. Só assim conservará a serenidade e a paz como base da felicidade que chegará a você. O corpo é reflexo da mente e a mente é o reflexo da nossa alma, que é o nosso verdadeiro eu. Pense coisas nobres e elevadas e seu corpo manterá inalterável a saúde, trazendo-lhe a felicidade que tanto almeja.
2: E para ficar em dia com as informações, se ligue nos fatos e notícias em destaques que já está no ar.
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2: A ADEPA possui suas plataformas digitais, Instagram, Facebook e YouTube, e informações sobre o movimento espírita local, região metropolitana e parte do interior do estado do Pará. O endereço eletrônico da ADEPA é facílimo, ad-pa, tudo com letra maiúscula, ade-pa. Você vai abrir e vai ver um catavento de múltiplas cores. Pronto! Estará fazendo uma viagem ao mundo da informação. Detalhe, o programa Espírita Terceira Chamada, ele é reprisado no canal do YouTube da ADEPA. Então vá lá que você vai ouvir as edições anteriores, assim como outras produções espíritas. Lírio do Vale, ADEPA. Não deixe de se inscrever. Não deixe de acionar o sininho. E no Instagram e Facebook tem cartazes, mensagens de otimismo lá, que nós sempre postamos. Mensagens vindas até via mediúnica. E que nós postamos nessas duas plataformas, Instagram e Facebook. Também nós colocamos lá os cartazes de visitas que os nossos expositores fazem algumas instituições espíritas. De repente, pode ter uma instituição espírita pertinho de você e você não está sabendo. Como, por exemplo, o Centro Espírita Lírios de Amor e Paz, que fica no Conjunto Satélite WE8, Casa 535, Belém, Pará, Brasil, Planeta Terra, Sistema Solar, Via Láctea. Pronto. Se você for fazer uma viagem interestelar, já não perde mais esse endereço. Palestras públicas toda quinta-feira a partir das 19 horas. Também tem um Centro Espírita Paz, Luz e Amor, que fica na Carlos de Carvalho 328. Palestras públicas toda quinta-feira a partir das 18h30. Bucólica Ilha de Mosqueiro, Centro Espírita Caminho da Luz, localizada a Padre Manuel Raiol 823, entre as travessas Pratiquara e Comandante Ernesto. Palestras públicas toda sexta-feira a partir das 19 horas. Interior do estado, Centro Espírita Bênção da Paz, na cidade de Colares, Pará, Rua Curuçá, sem número, bairro Centro. Atividades: quarta e sexta-feira, sempre às 19h30. Meu querido amigo Rui Carlos, como será a sua odisseia nesta semana?
1: Começando outubro, vamos cortar a fita na Casa Espírita Amor a Maria, dia 1º, quinta-feira, às 9h30. No sábado, estaremos no Centro Espírita amigos fiéis do Telégrafo, falando sobre um tema: ouvir, guardar e praticar. E no domingo, não esquecer do nosso encontro às 17 horas, o estudo do Evangelho pelo YouTube. A cada semana um tema diferente para meditarmos dentro do livro dos convites à nossa reforma moral. Todas essas informações estarão disponíveis para você na plataforma que eu utilizo no YouTube, @rui-p8w, no qual todo este trabalho está gravado para sua consulta e seu acompanhamento.
2: 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Depois eu volto.

0: vamos de curiosidade, curiosidade cultural agora, história, história da humanidade. Na Alemanha medieval, os casais poderiam resolver disputas legais em um duelo. Para equilibrar as chances, o homem era colocado em um buraco até a cintura e precisava lutar com um braço amarrado nas costas, enquanto que a mulher estava livre e armada com um saco de pedras. Meu querido amigo Ricardo de Nonato França, já pensou se essa moda continua aí?
1: Pois é, né?
0: Rapaz, esses bueiros iam ficar cheio de homem aí. Ia já apanhar de mulher. Mas tudo evolui. E graças a Deus isso aí acabou. Existem outros mecanismos aí mais justos e jurídicos para resolver problemas de casais. Agora aquela mensagem de autoestima e bom ânimo. Minutos de sabedoria de Carlos Torres Pastorino, por ele, Nonato França, que não apanha mais.
1: Né? Com certeza. Seja sempre nobre em suas expressões de trabalho. Se quiser atrair para si a nobreza dos companheiros de luta, demonstre sempre, inicialmente, a sua própria nobreza, para que os outros se mirem no seu exemplo e o imitem. Seja bem educado antes de exigir que os outros o sejam. A força do exemplo é a mais convincente e eficaz que existe no mundo. Vale mais um exemplo que mil palavras. De você, em primeiro lugar, o bom exemplo em sua conduta.
0: Nesta sequência, uma matéria publicada no jornal de maior circulação no norte do Brasil, o Diário do Pará, será comentado à luz do Espiritismo. Fatos relevantes da grande imprensa já está no ar.
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0: Diário Online, 19 de setembro de 2026. Por que a cafeína afeta algumas pessoas e outras não? Genética, medicamentos, gravidez e até o hábito de fumar podem mudar a forma como o organismo processa a cafeína. Autor Alexandre Nascimento, fonte BBC Brasil. Para algumas pessoas, tomar café no fim da tarde parece não fazer diferença alguma na hora de dormir. Para outras, uma única xícara algumas horas antes de ir para a cama já pode significar uma noite de sono ruim. Essa diferença está relacionada principalmente à maneira como cada organismo absorve e elimina a cafeína. A mesma quantidade de café pode produzir efeitos completamente diferentes, dependendo da pessoa. A cafeína é uma das substâncias psicoativas mais consumidas no mundo. O café concentra boa parte desse consumo, mas ela também está presente em refrigerantes, bebidas, energéticos, chocolates, chicletes e alguns suplementos esportivos. Café, queda histórica de preços e expectativas climáticas do futuro. O pessoal já está preocupado com isso, porque não pode faltar café. O café, ao chegar ao organismo, a substância não funciona exatamente como uma fonte de energia. O principal efeito é reduzir temporariamente a percepção de cansaço. Isso acontece porque a cafeína interfere na ação da edosina, uma substância que vai se acumulando no cérebro durante o dia e está relacionado à sensação de sono. Depois que uma pessoa toma café, a cafeína é absorvida pela corrente sanguínea e chega rapidamente ao cérebro. Ao mesmo tempo, o fígado começa a trabalhar para quebrar a substância que posteriormente é eliminada pela urina. O tempo necessário para esse processo, porém, varia bastante, segundo Marlin Cornelis, professora associada de nutrição da Universidade de Nottingham, nos Estados Unidos. A cafeína pode permanecer no organismo por um período de aproximadamente 6 a 20 horas. Isso significa que a ausência de uma sensação imediata de estímulo não indica necessariamente que a substância já deixou o corpo. Uma segunda xícara, algumas horas depois, pode aumentar a quantidade de cafeína circulando e provocar ansiedade ou agitação em quem é mais sensível. Genética ajuda a explicar a diferença. Uma das principais peças dessa explicação está no gene CYP1A2, relacionado à enzima do fígado, responsável por metabolizar a cafeína. As características genéticas fazem com que algumas pessoas processem a substância mais rapidamente do que as outras. Pesquisas também encontraram diferenças médias entre grupos populacionais. Um estudo citado na reportagem aponta que europeus e sul-americanos tendem a apresentar, em média, uma metabolização mais rápida. O hábito de fumar pode acelerar significativamente a eliminação da cafeína pelo organismo. Estudos indicam que o efeito pode aumentar a velocidade desse processo em até 65%. Isso ajuda a explicar por que fumantes podem consumir mais café e também por que a bebida pode parecer mais forte depois que uma pessoa abandona o cigarro. Alguns medicamentos fazem o caminho contrário. Antibióticos, anticoncepcionais e outros remédios podem reduzir a velocidade com que o fígado processa a cafeína, fazendo com que ela permaneça no corpo por mais tempo. Meu querido amigo Nonato França, a reportagem, por sinal, é grande e belíssima. Mas o que me chamou a atenção é que cada corpo reage, né? Qual é a proposta da reportagem aqui no Terceira Chamada? Que nós jamais podemos bater o martelo e começar a dar conselho para as pessoas que não pode fazer isso, não pode fazer aquilo, mas é estimular as pessoas a buscarem o médico para ver realmente se é viável ou não aquele tipo de medicamento ou aquele tipo de hábito. Sim. Pelo menos, eu me adapto muito bem com café e eu não tenho prejuízo quanto a isso.
1: Não tenho problema também.
0: Pois é, agora tem gente que tem gastrite, que ataca logo o sistema digestivo e por aí vai. Sim. Então é por isso que aqui no Terceira Chamada, e Nonato, a gente sempre estimula os nossos queridos ouvintes. O corpo humano ainda está em processo de evolução.
1: Isso.
0: Então a gente tem que cuidar. Falamos já anteriormente dos energéticos, dos anabolizantes, e hoje nós estamos falando da cafeína. Então saiba conhecer o seu corpo. Isso. Porque para uns fazem bem, para outros fazem mal. E é por aí que tem que ser o pensamento.
1: Dando sequência no seu raciocínio com relação a isso, para que a gente compreenda essa concepção que a doutrina espírita tem entre corpo e espírito, que o corpo, embora seja de maneira geral comum a todos nós, mas ele tem suas peculiaridades, tem suas particularidades que está inerente ao espírito. Não aqui dizendo que é o espírito que no caso do café, uns são avessos e outros não, não é nada disso. É para que a gente entenda essas circunstâncias e como você bem colocou, né? Procurar ver em que circunstâncias eu me encontro e que circunstância o meu organismo físico está adaptado às minhas condições espirituais. Não é?
0: Rui Carlos, como disse o Nonato aí, espírito é uma coisa, corpo de carne é outra. E nós devemos levar, inclusive, muito a sério as nossas percepções corporais. Pelo menos você estava lembrando do Carlos Cardoso, que é um contribuinte da DEPA, nos programas de rádio e TV. Ele veio com o corpo bastante fragilizado. O cara é alto, forte e bonito, mas rapaz, charmoso que só vocês vendo. Mas ele disse: Douglas, eu não posso comer quase nada. A minha alimentação é tudo arregada. Então é sinal que eu abusei muito em reencarnações passadas. Então as limitações do corpo estão justamente na educação da alma. Se a alma não educar, tem consequências aonde? Em próxima reencarnação e quiçá nessa, né, Rui Carlos?
4: Sem dúvida nenhuma, o espírito é o condutor das situações. Nós espíritas não vemos só o corpo, não vemos só o corpo perispiritual, vemos o espírito que é o comandante de tudo. E essa questão me faz lembrar um fato que aconteceu comigo particularmente, quando meu velho pai não gostava que eu tomasse café. Eu não entendia porquê, né? E com o correr do tempo, diante principalmente desses esclarecimentos que temos nessa manhã, descobri o porquê, né? Hoje eu tomo café somente pela manhã, quando a minha cuidadora, administra no meu café uma dose, no meu leite uma dose de café, a minha cuidadora é minha esposa, porque com a idade de 13 anos de diferença, ela é mais cuidadora do que propriamente esposa. Então hoje nós somos mais amigos do que qualquer tipo de outro relacionamento, a minha cuidadora, e que diz assim, olha, tu vai tomar esse café aqui, para evitar tu dormir no ônibus por aí, né? Porque afinal a gente mora longe e às vezes estressa a gente se deslocar de casa para o local que a gente vai, né? Trabalhamos, e justamente o café funciona dessa forma. Mas entretanto eu procuro evitar de todas as formas. Mas a síntese de tudo é que nós não devemos desequilibrar a balança do sim e do não. Devemos estar no meio termo. Então qual é o problema? O mais ou menos. Tudo na vida é mais ou menos. Não poderia ser diferente com a questão do café. Então se o tomemos, ele também é um fruto de Deus criado para que nós nos alimentemos, nós usemos nosso corpo, mas com equilíbrio devido, sem provocar desestruturações. E como o Douglas disse com bem clareza, cada um de nós somos diferentes e precisamos entender essa diferença e através desse entendimento procurarmos evitar os excessos prejudiciais à nossa saúde.
0: Pois é, e aí a gente lembra muito bem o que Paulo diz, tudo me é lícito, mas nem tudo me convém no momento desta reencarnação. Falando em café, Rui e Nonato, convém no momento desta reencarnação. Falando em café, Rui...

0: cantar música do nosso folclore. Eu disse música, vamos lembrar dele? Zito Borborema, Ilha do Marajó. 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Depois eu volto.
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0: E vamos a mais uma curiosidade. Corpo humano, corpo humano, corpo humano. Espírito, espírito, espírito. Os olhos se movem enquanto você dorme, porque eles estão procurando a imagem que você está vendo no seu sonho. Quer dizer, as nossas caminhadas no desdobramento do sono é captado a nossa caminhada pela mente através daquele cordão de ligamentos. Nós não paramos nunca. Agora, aquela mensagem de autoestima e bom ânimo. Minutos de sabedoria de Carlos Torres Pastorino.
1: Se a sombra dos dias tristes perturbar a subida, volte seu pensamento para Deus, que está dentro de cada um de nós. A vitória nos chega por meio das lutas que travamos dentro de nós mesmos. Se as quedas magoam o corpo, serve para libertar o coração. E depois de vencer, espalharemos o amor que é em redor de todos nós, porque
0: somos amor.
1: Somos amores.
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1: Ouvinte da Rádio Clube do Pará, quando você ouve o Terceira Chamada, você adiciona aos seus valores um dos maiores patrimônios, sabe qual é? O conhecimento. Senhoras e senhoras, revelações são fatos novos, compatíveis com o progresso intelecto-moral do ser humano. O Antigo e o Novo Testamento são a primeira e a segunda revelação. A terceira revelação é o Espiritismo, conforme profetizou Jesus. Ainda tenho muito que vos dizer, mas não podeis suportar agora. Quando vier o Espírito de verdade, ele vos guiará a toda a verdade. O Espiritismo, como Espírito de verdade, tem 5 livros básicos a saber. O primeiro, o Livro dos Espíritos, contém 1.019 questões, abordando temas de ordem física, moral e espiritual. O segundo, o Livro dos Médiuns, contém a ciência experimental do Espiritismo, estudo da mediunidade e os fatos que lhe são consequentes. O terceiro, o Evangelho segundo o Espiritismo, abordando os milagres de Jesus e a importância do seu ensino moral. O quarto, o Céu e o Inferno, esclarecendo sobre as penas e recompensas futuras, anjos e demônios e a situação dos espíritos antes, durante e depois da morte. O quinto, a Gênese, de alto valor científico, tratando da formação e destinação da Terra, também a criação do universo. Leia, estude, conheça e aprenda. Neste bloco vamos apresentar a comparação científica e filosófica existente entre a Bíblia e o Livro dos Espíritos. Nonato França, questão 860. Pode o homem, pela sua vontade e por seus atos, evitar acontecimentos que deveriam realizar-se e vice-versa? E eis a resposta dos imortais. Pode, desde que esse aparente desvio possa caber na vida que escolheu. Além disso, para fazer o bem que lhe cumpre, o único objetivo da vida, é permitido ao homem impedir o mal, sobretudo aquele que possa contribuir para a produção de um mal maior. Olha, Nonato, tudo é livre-arbítrio e é aquela questão de programação reencarnatória. O Espiritismo, ele faz realmente jus a essa palavra, programação, e nós podemos, nos é concedido, mudar alguma coisa dentro dela. Por isso que o Espiritismo não é aquela ciência do sofrimento, da desgraça, do não vai acontecer, não.
2: Da fatalidade.
1: Da fatalidade, não é, né, pai? E é lindo a gente saber disso, né? É. Nós somos um contínuo na evolução. Sim, suas considerações, sim. Meu
2: pois
1: amigo.
2: Pois é tanto do campo de nossa individualidade, na ação que a gente faz pela nossa vida, como diz o questionamento aí, a resposta dos imortais, também no que se expande aos outros. E quando eu li essa pergunta e estudei para a gente estar aqui conversando, me passava pela mente quatro pessoas que evitaram o mal sacrificando sua própria vida em torno do bem comum ou do bem daqueles que ele propõe a fazer. Da mesma forma que nós, então Deus permite sim. Aliás, queridos ouvintes, vontade é um atributo divino em nós, assim como a liberdade, como disse nosso irmão Douglas. É liberdade, mas tem a sua consequências. Então, se Deus permite, por vontade do humana, tá certo? Ele faz com que a gente acredite no seu determinismo e não na fatalidade.
1: Rui Carlos, sua contribuição, porque é maravilhoso demais saber que até mesmo a desgraça depende da gente, assim como as alegrias dependem da gente, não é verdade?
3: É, sem dúvida nenhuma, isso me vem à mente. No programa passado, o companheiro Nonato França falou uma coisa que ficou gravado no meu coração. Deus não coloca um demônio e um anjo de um lado do outro, isso não existe, é criação nossa. Então, isso seria absurdo, Deus criar o bem e o mal e colocar junto de nós. São opções que nós realmente escolhemos e vivemos. Isso me faz lembrar uma passagem do apóstolo Tiago, na qual ele diz que tudo que o homem plantar, colherá. Então, o efeito da nossa colheita é efeito das nossas escolhas, queiramos ou não. Temos o direito de desviar um processo reencarnatório, entretanto, colheremos os efeitos do nosso descalabro, do nosso desequilíbrio, pois Deus é justo e justamente quer nos reconduzir à felicidade, mesmo que essa recondução nos cause a dor, nos cause o acordar através do bendito crisol das dificuldades que fazem com que nós entendamos o quanto era bom estarmos sintonizados com as leis divinas.
1: 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Depois eu volto.

0: Antes da oração, vamos ao nosso momento de reflexão que já está no ar com ele, Paulo Roberto, a prece.
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2: A prece. Quando se fala em prece, a imediata imagem que de um modo geral vem à mente das pessoas é a de senhoras idosas ajoelhadas em recintos semi-obscuros numa cantilena ininteligível. Será que somente os idosos devem orar? Serão somente os deserdados do mundo, os sofredores, os que carecem de oração? Oração é um processo dinâmico de dialogar com Deus. É o elevar a mente para sintonizar com as forças superiores, de lá extraindo novas energias, ideias. Sem fórmulas prontas, deve ser ditada pelo sentimento. É um abrir do coração ao Pai amoroso e bom. Alguns defendem a ideia de que se Deus tudo sabe, não há necessidade de se ficar a pedir. Ele dará às suas criaturas o de que elas necessitam. O que não se dão conta tais pessoas é de que o Pai realmente tudo sabe, tudo vê. Mas a prece tem a virtude de abrir os canais mentais a fim de que se possa entender a resposta. É o tornar-se receptivo ao auxílio. Será que a resposta sempre vem? Recordamos o ensino de Jesus. Tudo o que pedirdes ao Pai em meu nome, Ele vos concederá. A resposta sempre vem. O que acontece é que normalmente não a percebemos, mesmo porque ela nem sempre nos chega do jeito que se espera. A resposta divina, por vezes, é um não. De outras, vem através dos amigos, de uma mensagem, das intuições, e outra vez não nos apercebemos. E o que pedir? Eis outra dúvida. Defendem muitos que somente se deve solicitar coisas para o espírito, jamais coisas materiais. Convenhamos que se vivemos no mundo, necessitamos de algumas coisas materiais. Qual o problema de se rogar pela saúde de alguém? Qual a dificuldade de se pedir auxílio na busca de um emprego digno que nos garanta o sustento da carne? Qual o inconveniente de se rogar a misericórdia divina para a fome que castiga o estômago ou para o frio que tortura o corpo? Contudo, oração não é somente um petitório infindável. Antes de tudo, é louvor. Ao ensinar a orar, Jesus primeiramente louvou o Criador de todas as coisas. Santificado seja vosso nome. E para ensinar a resignação aos planos celestes, estabeleceu: seja feita a vossa vontade. Só depois é que ele direcionou a rogativa. A oração é alimento diário, na alegria e na dor, na saúde e na doença, ante os sucessos ou enfrentando os fracassos. Orar com sinceridade, sabedor que não será pela extensão da oração que ela será melhor ouvida, mas sim pelo seu conteúdo. A melhor prece é a do homem de bem. Orar a Deus, a Jesus, evitando dirigir pedidos a parentes e amigos desencarnados, que poderão não ter condições de atender, o que só lhes aumentará a carga de preocupações. Orar por nós, pelos enfermos, pelos desencarnados, pelos suicidas em especial, pelos que não nos amam. Orar pelos amigos, pois que a prece sustenta. É do Cristo o ensinamento: orai uns pelos outros. Pense nisso. A oração em favor dos que sofrem constitui sempre uma valiosa contribuição para aquele a quem é dirigida. Não resolve o problema, nem retira a aflição, mas suaviza a aspereza da prova. Quando a oração é dirigida aos enfermos, ela estimula os centros atingidos pela doença, restaurando o equilíbrio das células. A oração é sempre um bálsamo para a alma e se torna medicação para o corpo físico. A oração acalma, equilibra, dulcifica aquele que ora, propiciando-lhe resultados salutares.
0: Ouvinte amigo, já estamos nos aproximando do momento apoteótico da oração. Um só pensamento pode muito, mas vários unidos pode e muito mais. Isso porque, comprovado cientificamente, o nosso corpo de carne, um condutor de ondas eletromagnéticas. Quem é que comanda toda essa parafernália? Somos nós, almas imortais. Deus cria, nós somos co-criadores da própria criação. Então ponha isso na sua mente, meu querido ouvinte. Você pode criar coisas boas usando a matéria-prima que Deus oferece a cada um dos seus filhos. Adigado, mas eu tô tão desanimado, tá dando tudo errado. Qual é o conselho que tu me dá, Douglas Lopes? Nenhum. A única coisa que eu posso te dizer, meu querido ouvinte, siga aquilo que Jesus Cristo ensinou. Até Jesus se desviou do teu problema quando ele diz a si mesmo: tranca-te no teu quarto e em secreto conversa com o Pai, porque ele tudo sabe, tudo vê. E o Terceira Chamada proporciona isso, esse momento de conversar com Deus, de relaxar e dizer: Papai do céu, o que é que eu estou fazendo de errado, ou o que é que eu não estou fazendo? Vamos renovar as energias, vamos conversar com Deus, não fuja de Deus. Fez a tolice, mas Papai do céu ama. Ele ama muito e dá novas oportunidades. Só que você tem que abrir o caminho para isso. Você tem que abrir o caminho a partir de mudanças que devem ser feitas. Ah, mas é tão difícil mudar. Sim, é difícil, mas não é impossível. Comprovado cientificamente por Albert Einstein. Se uma coisa não está dando certa, mude o panorama. Mude a estrada e aí a coisa começará a dar certo. Não fique dando socos em pontas de faca. Então vamos elevar os nossos pensamentos ao mais alto grau de evolução que nos é concedido. Então, se está desanimado, vamos mudar a frequência e orar. Mas se você está a 500 km por hora aí, saudável, vamos doar essas energias? Afinal de contas, somos irmãos, filhos de Deus. Detalhe. Vamos orar também por aqueles que nos perseguem e caluniam. Não é o Nonato que disse isso, não. É Jesus Cristo. Vamos orar por aqueles que nos perseguem e caluniam, para que a gente tenha paz de coração. Então vamos elevar os nossos pensamentos na verdadeira prece que o Terceira Chamada proporciona a cada um de nós. E você pensa que está sozinho nesse levante? Que nada! Meu querido pai e amigo Manuel Lopes irá participar conosco, assim como minha mãe Celestina Lopes, Benedito Braga e Maria Zilda Braga, Gesiel Lima e família, Pedro Paulo Costa, a família Matias no bairro da Sacramenta, José, Nazaré, Mônica, Sandro, Leandro, Jacira, Nicolas, Micael e o Tiago, Antônio Monteiro, o Palhaço Chantilly, o Góis e a Léo na Sacramenta, Walter Moreira na Cremação, Serginaldo, Clarice e Lúcia Vanderlei, Rômulo Leal no Conjunto Maguari, Leila Tereza e José Antônio Martins no Tapanã, Manuel Bazani e Luiz Otávio MC Careca, Uri Osvaldo, o Celso e a Clara da Vila Santa Clara, adeus e seu filho Hélio no Guamá, Floriano Souza dos Santos, Eliane e Roberto Ramos e seus filhos Patrick e Vanessa e suas netinhas Cecília e Luísa. Ela é de Maria José da Cidade Nova 7, Narcisa Fernandes da Cidade Nova 2, Wilson Oliveira e família na Guanabara, Francisco Salles e Gilda Salles, Fábio Ferreira, Rosiane Campos e ele, o Miguel Ferreira, Jonathan Paulino e seus filhos Vinícius e Julice, Gilson Veloso na passagem São José no bairro do Marco, José Antônio e sua esposa Raimunda Maria, Paulo Carvalho e sua família, Sara, Tainá e o Theo, no Coriolutinga, Carlos Cruz e Carmen Lúcia na Pedreira, Laércio Vera e Maria Lúcia, Vera, Bené da Gaita, Silva no Conjunto Beija-Flor e Marituba, Martins Martins e esposa Eliana e seus filhos Tales de Jesus, Cleito, Cleides e Tailane, todos no bairro Novo em Marituba, Daniel Melo, Castelo Branco e família, Renata, Beatriz, Olímpia e Márcia, Valéria, Francisco Rivaldo, Valmir Silva em Barcarena, Eno Manuel de Manacapuru, no Amazonas, e aos amigos aqui da RBA, Nonato Cavalcante, Fábio Cebolinha, Metralha, Valmir Rodrigues, Paulo Cachado, Igor Oliveira e Júnior Monteiro. Agora, um minuto de reflexão com o professor José Guilherme e logo após a oração de fé.
1: Alma irmã, para construir nobilitação que é necessária a vencer com segurança as provações que te rodeiam os próprios passos. Mentalize e observe agora as vibrações eletromagnéticas da paz. Apela com fervor à benignidade da suprema inteligência do universo, Deus. Seja por falta de recursos essenciais à tua própria sustentação. Seja pelas opressivas ansiedades que te amargam as horas, ou pelos impactos inquietantes que te furtam qualquer disposição à tranquilidade, apela para Deus sempre. Ele está acima de todas as faculdades humanas, acima das formas e das transformações capazes de tudo. Reflete nisso e deixa que a prece te inspire a segui-lo na ciência, a invocá-lo na dor e a bendizê-lo na alegria. Ele estará contigo.
0: Oração nossa. Senhor, ensina-nos a orar sem esquecer o trabalho, a dar sem olhar a quem, a servir sem perguntar até quando, a sofrer sem magoar, seja quem for, a progredir sem perder a simplicidade, a semear o bem sem pensar nos resultados, a desculpar sem condições, a marchar para a frente sem contar os obstáculos, a ver sem malícias, a escutar sem corromper os assuntos, a falar sem ferir, a compreender o próximo sem exigir entendimentos, a respeitar os semelhantes sem considerações, a dar o melhor de nós além da execução do próprio dever e sem cobrar taxas de reconhecimentos. Senhor, fortalece em nós a paciência para com as dificuldades dos outros, assim como precisamos da paciência dos outros para as nossas próprias dificuldades. Ajuda-nos para que a ninguém façamos aquilo que não desejamos para nós. Auxilia-nos, sobretudo, a reconhecer que a nossa felicidade mais alta será invariavelmente aquela em cumprir os teus desígnios, onde e como queiras, hoje, agora, sempre. Trabalharam nesta edição do Terceira Chamada, nas vinhetas, José Guilherme, Ney Nogueira, Guilherme de Oliveira e Assis Oliveira. Nos blocos, as presenças agradabilíssimas de Nonato França e Rui Carlos Chagas, Antônio Francisco e sua equipe técnica de áudio e gravações. Uma realização, Sociedade Espírita Lírio do Vale, ADEPA. Na apresentação, esse amigo de vocês, Douglas Lopes. Tenham todos uma boa semana. Mas antes, a última no limite do tempo por ele, Nonato França.
3: A vida é um jogo de equilíbrio. Luz e sombra, caos e calma, vitória e derrota. Nada existe sem o seu oposto.
0: Muita paz a todos.
4: Prezado ouvinte, o Terceira Chamada fica por aqui. Com extrema gratidão a Deus e a você que nos prestigiou, encerramos a edição de hoje deste programa, na certeza do reencontro no próximo domingo, no amor sublime da terra e dos céus, na beleza de todas as vidas e na voz de todos os seres, glorificado sejas para sempre, Senhor.
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Tá aí esse trechinho dessa música maravilhosa. Tem também pedido do Eduardo Chacarian, que eu fiquei de tocar, da música Lábios de Mel, do Tim Maia.

muita música boa do Tim Maia. Tem mais, olha essa versão aqui que o... Cadê o nome dele? Putz, perdi aqui. Aqui achei, o Antônio Carlos de Araújo, Ferraz de Vasconcelos, pediu a música Since I Don't Have You, que é do Guns N' Roses, mas o Tim Maia faz uma versão pra ele também.

muitos, muitos sucessos do Tim Maia aqui no Bandeirantes a Caminho do Sol. Agora é a vez, a gente dá espaço para a entrevista que foi ao ar ontem aqui na TV Band, né, o canal livre deste domingo, deu sequência a uma série de sabatinas com os candidatos à presidência. E como eu prometi, o entrevistado dessa vez foi o presidente Lula, que tenta a reeleição pelo PT. Direto de Brasília, o programa abordou questões importantes que têm mobilizado a vida dos brasileiros, como o Supremo, o caso Master, as investigações sobre o filho de Lula, além de temas importantes como economia, saúde e segurança. Com a apresentação de Rodolfo Schneider e participação na bancada dos jornalistas Fernando Mitre, Adriano Araújo e Eduardo Oineg. Vamos acompanhar.

0: Olá, boa noite para você que está acompanhando o nosso canal livre, seja na televisão aberta, na Band News TV, nas rádios Band News FM Bandeirantes, pelo YouTube, nas redes sociais. Eu estou falando boa noite, mas você deve ter percebido que a gente está gravando esse canal livre de dia. Hoje, domingo, 27 de setembro, a gente está direto do Palácio da Alvorada, residência oficial do presidente da República e candidato à reeleição, Luiz Inácio Lula da Silva, que hoje está conosco aqui há uma semana da eleição. Nós já entrevistamos aqui no canal livre todos os outros principais candidatos e hoje a gente tem aqui a honra de ser recebido pelo presidente da República. E antes de dar aqui o boa noite ou bom dia a ele, deixa eu apresentar o nosso time que está aqui conosco, direto do Palácio da Alvorada. Adriana Araújo, nossa apresentadora, Fernando Mitre também conosco e o Eduardo Oineg, nosso apresentador também, âncora da Band. Presidente, primeiro lhe agradecer, muito obrigado por nos atender a uma semana de eleição, nessa reta final.
1: Obrigado a você, Rodolfo, obrigado ao Mitre, ao Oineg, Adriana. E eu gostaria que a gente pudesse fazer uma entrevista em que, primeiro que não tem tema proibido, é importante deixar claro, vocês perguntam o que vocês quiserem, do meu lado eu vou tentar ver se respondo para que a gente possa elevar um pouco o nível de consciência política da sociedade brasileira, que está vivendo um momento muito delicado de negacionismo. Então, vamos jogar.
0: O Mitre sempre fala muito disso, né? E a gente vai, obviamente, tratar de muitos temas importantes. Eu queria voltar a 2022, presidente. Eu separei umas aspas suas. Assim que o senhor volta à presidência, o senhor disse no palanque, ali naquele momento, num Brasil muito dividido, o senhor diz, abre aspas, é hora de reunir de novo as famílias. A ninguém interessa um país dividido. Esse país precisa de paz e de união. Nós estamos às vésperas da eleição e, definitivamente, eu acho que o senhor concorda que nós continuamos divididos. O senhor, olhando para trás, o senhor entende que falhou, ou o governo falhou, em algum momento e não conseguir reunificar esse país? E caso reeleito, como o senhor pensa em conseguir realmente caminhar nessa direção?
1: Vamos imaginar que a política hoje é um campeonato de futebol. Acontece que você tem Corinthians e Palmeiras em disputa, dois times com bastante torcida, e os outros times estão muito fragilizados. Não aparece um teu outro time. Então está polarizado. Como foi polarizado um tempo entre PT e PSDB, as eleições com o Fernando Henrique Cardoso, as eleições com o Zé Serra e com o Alckmin, tá, e com a Aécio, está sendo polarizado agora, sabe, o PT e o bolsonarismo. Isso vai mudar quando? Vai mudar quando a gente fizer uma reforma política nesse país, que precisa ser feita para criar partido sério, partido que tenha manifesto, partido que tenha compromisso com a sociedade, partido que tenha bandeira, partido que tenha programa, e partido que tem um comportamento ético, na minha opinião, sem precisar de fundo partidário ou fundo eleitoral. É preciso a gente, sabe, acabar com essa história que está acontecendo na política, que é uma promiscuidade generalizada na política. A hora que a gente acabar com isso, é uma reforma política digna, a gente vai ter a política outra vez sadia para o povo brasileiro.
2: Presidente, a reforma política, de fato, ela está aí na mesa já faz anos, né? E tem um problema grave com a reforma política, porque nós dependemos para mudar a política daqueles que se nutrem dela. Então, é complicado. Sempre que se tentou, a coisa não avançou. Fernando Henrique prometeu, não deu, os outros prometeram, não deu. Agora o senhor, se for reeleito, vai encontrar o país dividido e num clima pior do que antes, porque está uma... Essa polarização, ela traz vários ingredientes que não ajudam em nada um entendimento político. E o senhor vai precisar, se for reeleito, de um entendimento político, inclusive no Congresso, para organizar uma base que possa aprovar algumas matérias que certamente serão fundamentais para o seu governo. Como é que o senhor vai encarar isso? Porque não dá tempo de fazer a reforma política para o senhor resolver o problema.
1: Veja, mas com toda a divergência que nós temos, Omito, nós temos que levar em conta que, do ponto de vista da governança, o Congresso contribuiu muito com as coisas que nós queremos fazer. É importante lembrar que nós conseguimos aprovar uma reforma tributária desejada há mais de 40 anos e não se fazia ela. Nós conseguimos fazer.
2: É verdade, antes da reforma política.
1: É importante lembrar que nós conseguimos governar, fizemos uma transição, uma PEC da transição, porque nós encontramos um país quebrado, sem orçamento. Nós precisamos, veja, eu comecei a governar dois meses antes de ser presidente da República pelo descaso que o governo passado tinha deixado. Então nós tivemos, sabe, muita compreensão do Congresso nas coisas mais importantes que a gente quis votar nesse país. Temos que ser, porque é muita competência para negociar, muitas horas de conversa. O Haddad conversou muito, sabe, o Rui Costa conversou muito, o líder conversou muito, o ministro conversaram muito, ou seja, e nós conseguimos isso. Agora, quando se trata da reforma política, você está mexendo com o interesse pessoal de cada deputado, de cada partido político. Não é possível a gente continuar com a promiscuidade política do jeito que está. Não é possível a gente continuar com o Congresso Nacional com 50% do orçamento da União. Não é possível. Então tudo isso vai ter que mudar. Olha, eu vou conseguir fazer com facilidade? Não. Mas se eu não fizer, ninguém faz. Esse é o dado concreto. Se eu não fizer, ninguém faz. Então, eu estou disposto a estabelecer uma nova conversação. E a gente vai acabar com a polarização quando os partidos estiverem reorganizados e os partidos representarem, de fato, os lados da sociedade. Ou seja, os partidos têm que representar um segmento da sociedade. Ele tem que representar uma parte do povo. É assim que se cria partido político. Agora, nós não temos mais isso. O que é que representa a maioria dos partidos? Quantos partidos você tem de caráter nacional, que tem programa, que tem manifesto, que tem bandeira? Só o PT. Porque o restante virou um clube, sabe, de financiar também de campanha. As pessoas se organizam de acordo com a quantidade de deputados que consegue ter. Aí o cara cria uma média empresa, aí recebe fundo partidário, recebe fundo eleitoral. Nem sempre se controla o que faz com o dinheiro. Então isso já precisa acabar. Esse é o dado concreto. Eu que fui defensor do fundo partidário, eu que fui defensor do fundo eleitoral, hoje eu sou contra. Eu sou contra porque isso apodreceu a política. Mas o orçamento secreto, aí que apodreceu de vez a política. É fácil mudar, não é, Mitz? Você conhece a política. Porque na hora de votar, o deputado pensa nele primeiro. Ele pensa no mundo dele. E nós precisamos criar as condições de pensar um pouco nesse país. Dar chance às pessoas que querem novas entrarem na política. Criar um partido que tem um programa, para a gente saber o que, que aquele partido pensa. Você tem que saber o que ele pensa antes. Hoje você não sabe. Hoje são interesses corporativos. Então é muito difícil. É muito difícil. Eu falo com muito orgulho. Se não fosse eu ter sido eleito presidente da República em 2022, eu não sei como é que estaria esse Congresso Nacional. Porque eles teriam tomado parte. Eles tomaram as agências de regulação. Quando o Fernando Henrique Cardoso criou as agências eram reguladoras. O presidente da República tomava decisões, a agência regulava. Não, eles agora tomaram conta. Tem muitos empresários que indicam. Muitas vezes o cara da agência é representante do empresário. Então você tem que mudar tudo isso para esse país votar. É ter um regime presidencialista em que o presidente governa, o legislativo legisla e o judiciário julga. Também imitando de uma reforma no judiciário. Mas tem outro assunto, a Adriana quer perguntar.
3: Nós vamos falar disso, presidente. Tem muito assunto para a gente tratar aqui hoje, mas é que o senhor citou a questão orçamentária, a dificuldade com um orçamento que é para investimento direto do governo, está tão apertado e ainda uma boa parte desse orçamento vai para as emendas parlamentares. Mas eu queria trazer a nossa conversa para a economia, porque em época de eleição há muitos assuntos importantes, mas eles são impopulares. E muitos candidatos evitam falar dos assuntos impopulares na época que a gente mais precisa discutir esses assuntos. O senhor tem dado informações divergentes sobre a questão do equilíbrio fiscal. Para os empresários, o senhor disse que isso é essencial. Mas recentemente, em Curitiba, o senhor disse que era uma babaquice fazer superávit primário. O senhor recebeu o governo com uma dívida que representava 71% do PIB. Hoje ela está em 82,5%. E os economistas apontam que essa é uma grande dificuldade, com um endividamento crescendo, de reduzir juros. A gente não está numa armadilha na economia, presidente, que não consegue reduzir juros se não reduzir esse endividamento, se não cortar os gastos?
1: Bom, Adriana, você é uma jornalista muito bem informada. Toda vez que você falar do fiscal, você precisa lembrar uma coisa. Eu fui o único presidente da história desse país. Vou repetir. Eu fui o único presidente da história desse país. E entre todos os presidentes do G20 que fiz superávit primário durante meus 8 anos de mandato. Cheguei a fazer 2,5% de superávit primário. Eu vou repetir. Eu fui o único presidente que fiz superávit primário acima de 2% todo o meu primeiro mandato e o segundo mandato. É importante saber. Entre todos os países do G20 e na história do Brasil, tá? Eu gostaria de ter esse mérito, porque eu sei porque que eu fiz. Acontece que quando eu votei agora, eu peguei um país quebrado. Nós pegamos um país com uma média de déficit de 2,8%.
4: Nós podemos um país que a máquina estava totalmente apodrecida e desmontada. 10 ministérios acabaram em nome do quê? Que acabou o Ministério da Indústria e Comércio, o Ministério do Trabalho, o Ministério dos Direitos Humanos. Nós temos que reconstruir. Eu digo sempre, o IBAMA tinha 700 funcionários a menos em 2023 do que tinha em 2010. A indústria automobilística, que estava produzindo 3 milhões e 600 mil carros quando eu deixei a presidência, estava produzindo apenas 1 milhão e 600. O Brasil estava pela metade. Então nós passamos 3 anos reconstruindo esse país. E esse ano, o superávit, a gente está apresentando o orçamento com um superávit de 0,1 ponto. Ou seja, é pequeno, mas a gente está demonstrando que a gente conseguiu consertar as contas e a gente vai fazer controlando a inflação, demonstrando que o aumento do salário mínimo não causa inflação. Nós estamos demonstrando isso. Então, deixa eu lhe falar uma coisa. Quando eu digo que a questão fiscal, eu aprendi com a dona Lindu, é porque a vida inteira eu tive a vida muito regrada. Eu vivi de salário a vida inteira. E eu sempre soube que eu não podia gastar mais do que eu ganhava. Sempre soube. Eu sempre soube que eu só poderia gastar aquilo que eu podia pagar. Se eu tivesse que fazer uma dívida maior, eu tinha que construir um ativo que tivesse aumentando o meu patrimônio. Essa é a minha educação. Aprendi com a mulher analfabeta. Que quando ela pegava os envelopes de pagamento da gente, os oleiristas, a gente recebia o dinheiro dentro de um pacotinho, ela colocava na mesa e falava, isso aqui é para o transporte, esse é para a conta de luz, esse é para pagar a padaria, esse não sei das contas e tal. Se sobrou, vai ter para gastar. Se não sobrou, sabe, acabou.
3: Mas é deixa assim que, eu argumentar é assim com o senhor, presidente, porque nesse superávit que o senhor vai entregar, os economistas apontam que tem despesas que não são contabilizadas, em torno de 70 bilhões de reais. Então fica de fora do superávit uma despesa que de fato aconteceu. E aí o endividamento aumenta. E isso acaba afetando lá na frente, inflação.
4: Adriana, a melhor forma da gente diminuir o endividamento com relação ao PIB é a economia crescer. Se esse país passou 10 anos sem crescer. Esse país passou 10 anos sem crescer. Com uma inflação de 6% ou 7%, só a reposição inflacionária que você tem que dar para a máquina pública já faz aumentar muito a dívida pública. Você não aumentou gasto. Você apenas fez uma reposição inflacionária no salário das pessoas, na máquina pública. Agora, o dia que a economia começar a crescer, e também é preciso me dar um mérito, esse país, depois que eu deixei a presidência em 2010, só voltou a crescer acima de 3% quando eu voltei para a presidência.
2: Mas, presidente,
4: antes ele não crescia.
2: Presidente,
4: e quando cresce, nós distribuímos o resultado do crescimento para o povo pobre. O que é o crescimento do PIB? É a capacidade de produção que o povo teve nesse país. Então isso tem que ser distribuído para todo mundo, não é só para os empresários. É para o povo pobre que ganha o salário mínimo, inclusive os aposentados.
2: Mas, presidente, para que haja o crescimento da economia de maneira mais sustentada, é preciso que caia um pouco essa taxa de juros. A taxa de juros não cai porque tem essa briga da política monetária com a questão fiscal. É isso que não se resolve. E tem uma percepção dessa dinâmica da dívida pública que está levando a uma falta de confiança grande. Eu queria que o senhor explicasse isso.
4: Eu vou explicar isso. Primeiro, quando eu digo que a dívida pública não me causa pânico, porque a dívida pública é irreal. Tá? E nós temos uma reserva de 370 bilhões de dólares. Feita por quem? Por mim. Quando eu tomei a decisão em 2005, de que para a gente poder ter garantia, era preciso que a gente mostrasse ao mundo, sabe, que o Brasil era sério, eu resolvi fazer uma reserva. E ela até hoje é o colchão de sustentação da economia brasileira. É importante vocês não esquecerem que a única vez na história que esse país ganhou, sabe, investimento, foi no meu governo. Duas vezes a gente foi reconhecido como economia estável. Duas vezes. E meu presidente do Banco Central, não era independente, era o Meirelles. E ele ficou 8 anos comigo. No governo Fernando Henrique Cardoso, ele trocou 4 vezes presidente do Banco Central. Eu fiquei com o Meirelles 8 anos. E agora eu tenho um Galípolo que está há 2 anos, sabe, exercendo a função de presidente do Banco Central, e eu tenho certeza que a gente vai conseguir fazer o juro baixar, porque o juro baixar é uma necessidade para o crescimento econômico.
2: Claro.
4: Mas eu também preciso levar em conta que a gente tem um mundo hoje mais conturbado. Nós temos 2 guerras importantes no mundo, uma que aumenta o preço do combustível, outra que aumenta o preço do fertilizante, e agora a guerra do Irã. Porque quando o Trump matou o Khamenei e disse que acabou a guerra estava começando, porque não levou em conta a existência do Estreito de Hormuz. Não levou em conta. E aí o que aconteceu? O petróleo sai de 60 e vai para 105. O que é que nós fizemos aqui no Brasil? O que é que nós fizemos? Nós aumentamos o imposto no petróleo que nós exportamos para que a gente criasse um fundo de 47 bilhões de reais para subsidiar as empresas e não deixar o preço da gasolina chegar no bolso do povo brasileiro. Foi isso que nós fizemos. Então, eu tenho uma preocupação com a dívida pública, sabe? Porque eu já te falei, eu não gosto de dever mais do que eu recebo. Não gosto. E a gente vai diminuir essa dívida pública com relação ao PIB, primeiro fazendo os gastos que eram são necessários fazer. A gente vai continuar ajudando as pessoas mais pobres, a gente vai continuar aumentando o salário mínimo acima da inflação, a gente vai continuar reajustando as coisas que tem que reajustar. Ao mesmo tempo, nós temos que ter dinheiro para investimento em infraestrutura.
3: Que não está sobre
5: o nosso PAC. Nesse ponto que o senhor chegou...
4: Olha, só um dado, o nosso PAC foi anunciado 1,7 trilhão. Aliás, é importante o seguinte, que antes do gás, o único presidente que começa a governar com um projeto de infraestrutura, sabendo que estrada que vai fazer, que ponto que vai fazer, somos nós. E eu aprendi isso em 2007. Porque se você não fizer isso, cada ministro acha que ele tem um programa dele para ele executar. O PAC não. O PAC eu chamo os governadores, chamo o prefeito e digo o que é importante no seu estado e no seu município. E aquilo a gente vai fazer. E tenho orgulho de dizer, 95% dos municípios brasileiros foram atendidos com obra do PAC.
5: Quando a gente pega o nosso presidencialismo e compara com o presidencialismo americano, a gente vê o poder que o presidente americano tem, dependendo do que ele faça. E quando a gente olha para o nosso presidencialismo, a gente vê a limitação do presidente. Então, o senhor administra um dinheiro que é monumental, arrecada um monte de dinheiro, gasta um monte de dinheiro, mas na última linha, o senhor está falando do PAC, por isso eu disse a propósito do investimento, sobra muito pouco para investir por ano. Aí os deputados pegam 60 bi, fazem o que bem entendem, não tem política pública qualquer por trás. Aí tem o senhor tem as transferências constitucionais, quer dizer, o senhor é um gestor de recursos, o senhor tem que correr atrás do dinheiro, porque o dinheiro sai da sua mão. Bom, como é que o senhor vai fazer no próximo mandato, quarto mandato, para abrir espaço? E aí combina com essas coisas que a Adriana falou, o Mitre falou, é espaço fiscal, para ter dinheiro e a gente ter as obras transformadoras, as grandes obras que quando o senhor era mais jovem também, o senhor viu os governos anteriores fazendo, aquelas mega obras que o Brasil precisa.
4: Me diga qual mega obra.
5: Não, eu estou falando do passado, estou falando de obras de energia, a gente não tem. E a gente, eu queria saber, como é que o senhor vai fazer para abrir espaço?
4: Aconteceu obra de infraestrutura no meu governo agora. A transposição do São Francisco começou com um canal de 470 quilômetros. Hoje esse canal já está em quase 1.400 quilômetros. São 15 mil quilômetros de adutoras. Ou seja, nós conseguimos fazer o Rio São Francisco com o próprio Rio São Francisco, levando água para quase todo o semiárido brasileiro. Ou seja, interligando açude com açude, ou seja, para que a gente evite definitivamente a seca. A Transnordestina, que era para ter acabado em 2012, sabe? Nós vamos acabar ela agora. Uma grande parte dela, ela já está com quase 80%
5: de ferrogrão, né, por exemplo? Ferrogrão, outra obra importante.
4: Pois é, essa tem que se enfrentar os problemas ambientais, porque a gente não vai abrir as porteiras como se abria antigamente. A gente quer fazer as coisas da forma mais correta possível. Então, nós pensamos nessa questão da infraestrutura com muito carinho, e eu tenho noção de que nós vamos ter que ter muita conversa com o Senado para que a gente possa ter mais dinheiro para fazer investimento. Vamos pegar uma coisa que nós criamos, que ninguém fala, a Nova Indústria Brasil. É, sabe quanto que a Nova Indústria Brasil, sabe, investiu e financiou? 725 bilhões de reais. É só você notar o que está crescendo nesse país, a indústria de fármaco, a indústria de remédio. Ou seja, nós estamos dando passos extraordinariamente avançados para isso. Na indústria petroquímica, na indústria de fármacos, na indústria da construção civil. Ou seja, nunca se investiu tanto. Ontem eu estava vendo um número da Caixa Econômica, ou seja, o Brasil nunca sequer pensou em fazer o que estamos fazendo. É tudo. Não, o Brasil precisa de muito mais. Por isso agora nós temos que pensar, sabe, como é que a gente vai fazer essa revolução digital? Como é que a gente vai fazer a discussão sobre inteligência artificial? Como é que a gente vai colocar os nossos institutos federais, as nossas universidades, para formar gente especializada nisso? Porque eu não quero ficar dependendo da inteligência artificial chinesa, muito menos americana. Eu quero saber se é possível a gente criar uma. Eu desafiei há 2 anos atrás o Conselho Nacional de Ciência e Tecnologia. Vamos construir uma inteligência artificial que fale em português, para que a gente não fique devendo nada ao mundo. E isso vai acontecer. Os minérios críticos e as terras raras. Nós não vamos exportar mais a nossa riqueza, do jeito que era exportado. A gente não vai fazer no ciclo do ouro. O Galeano, aquele famoso escritor uruguai, dizia que no ciclo do ouro no Brasil, o Brasil ficou com um buraco, Portugal ficou com os palacetes e a Inglaterra fez a política industrial. Ou seja, a gente não quer ficar mais com um buraco. A gente quer processar aqui, quer industrializar aqui e fazer o processo de transformação aqui. Por isso, nós vamos formar milhares e milhares de jovens preparados para tratar dessa nova fonte de riqueza para esse país. A gente vai aproveitar essa chance que a gente tem de fazer esse país virar um país de classe média.
6: Presidente.
4: Primeiro, na educação. Né? Vocês sabem que quando eu comecei a presidência em 2003, é importante você saber disso, quando eu comecei a minha presidência em 2003, o Brasil tinha 4 milhões e 800 mil jovens no mercado de trabalho com diploma universitário. Então, vou repetir. Quando eu tomei posse em 2003, o Brasil tinha 4 milhões e 800 mil jovens com diploma universitário no mercado de trabalho. Hoje, nós temos 25 milhões e 600 mil. Quintuplicou. É tudo? Não, é pouco. O Brasil precisa de mais. Por isso, nós vamos continuar investindo muito em universidade. Muito, eu quero chegar, eu herdei 140 institutos federais em 2003. Estamos com 802. E eu quero chegar a 1000. Só neste ano, nós vamos fazer 106 institutos federais. É quase o que foi feito no século passado. Isso chama-se futuro do país. Educação. Garantir a nossa formação profissional para os nossos jovens. Quando nós criamos um programa com pé de meia, que alguns falam, ah, o Lula está gastando com pé de meia. Não. Eu estava evitando que 500 mil jovens do ensino médio desistissem da escola para ajudar no orçamento familiar. E se a gente permite que 500 mil jovens desistam da escola todo ano, a gente depois vai perceber que é muito mais caro cuidar de cadeia. Um instituto federal custa 16 mil reais por ano para um jovem. Uma universidade custa 20 mil reais por ano para a universidade. Um presídio comum em São Paulo custa 35 mil dólares por ano. E um presídio de segurança máxima custa 40 mil dólares por ano. Isso só prova que a gente precisa investir em educação para evitar que esse jovem seja um futuro prisioneiro e que ele possa ser um futuro engenheiro.
6: Presidente,
4: é isso que está em jogo.
6: Por falar em cadeia, o senhor teve outro dia no Rio de Janeiro falando de um projeto de retomada de território. Definitivamente o senhor teve agora o terceiro mandato, tendo o quarto, ainda tem o mandato da Dilma, um e mais um pouco, mas o problema da segurança, qualquer pesquisa que a gente fizer, hoje na cabeça do brasileiro é um problema gravíssimo, está lá em primeiro lugar como uma preocupação geral. E o senhor falou de retomada de território. Inclusive, se o senhor quiser falar sobre terrorismo, PCC, Comando Vermelho, mas a verdade é que a gente tem um aumento de áreas no meu Rio de Janeiro, lá, aumento de áreas nos últimos anos, inclusive durante os mandatos do senhor, aumento de área de tomada de território. Como é que o senhor vai agora, como é que agora a gente consegue acreditar no eventual quarto mandato que dá para retomar território efetivamente e dar essa segurança para a educação, para a saúde, não só para o Rio de Janeiro, o crescimento houve para o Nordeste também, mas nas outras áreas? De fato.
4: Sabe por que que você vai acreditar, porque vai acontecer? Ô, Rodolfo, deixa eu lhe falar. Vocês acompanharam a Constituição de 88. Na Constituição de 88, nós tiramos a responsabilidade do governo federal da segurança pública e passamos para os estados. Era uma reivindicação dos estados na época, Mitre. Por quê? Porque a gente vinha do regime militar e os generais mandavam na segurança pública em todos os estados. E o que que o povo queria? Que a gente tirasse o governo federal da segurança pública. E a Constituinte tirou. E passou toda a responsabilidade da segurança pública para os estados. Polícia militar e polícia civil. Né? Pois bem, por que que nós agora apresentamos uma PEC da segurança pública? É porque nós queremos redefinir qual é o papel central do governo federal na segurança pública. Porque a gente tem a Polícia Federal, que é a melhor polícia do Brasil, mas que ela não pode interceder nos estados sem que haja um pedido de um governador ou se o crime for federalizado.
6: Mas vem muita arma de fora, presidente, fabricada fora
4: pois,
6: e que
4: entra nas... Mas muita arma também fabricada aqui dentro. Nós descobrimos fábrica aqui dentro. Mas deixa eu lhe falar uma coisa. É que não é uma coisa só a violência. O Bolsonaro liberou 1 bilhão. Não é uma coisa só a violência. O Bolsonaro liberou 1 bilhão e 100 milhões de balas.

0: dólares, o cara compra 180 mil balas. Onde é que vamos parar isso? Então, o que, que eu faço? Veja, veja o que eu vou dizer. Nós estamos propondo uma PEC da segurança para redefinir o papel da União na segurança pública. Redefinir o papel da Polícia Federal, com mais inteligente, com mais gente. Redefinir o papel da Polícia Rodoviária Federal, com mais gente, com mais inteligência. Redefinir o papel da Polícia Penal. Nós estamos mapeando, nessa luta contra o crime organizado, 180 presídios existentes no Brasil, da onde o crime organizado comanda a bandidagem no país. Nós vamos transformar esses 138 presídios em presídios de segurança máxima. Nós vamos financiar, sabe, a modernização desses presídios para que eles tenham todo o mecanismo de não permitir mais nenhum contato dos ladrões com a sociedade brasileira. E, ao mesmo tempo, nós vamos definir também o papel da Polícia Municipal. Esse pacto que nós fizemos no Rio de Janeiro é o começo de uma coisa que pode acontecer. A Polícia Rodoviária Federal está preparando 600 policiais, sabe, do município que vão andar armado na rua para que a gente possa preparar o combate no urbano, para que a gente possa tentar livrar os territórios. Quando eu não concordo que o PCC, o Comando Vermelho, seja terrorista, é o terrorismo do Trump. Porque o terrorismo do Trump é o terrorismo de Estado. É o terrorismo do cara que quer derrubar o governo. É o terrorismo do cara que quer derrubar o Estado. Não. O nosso terrorismo aqui é para a comunidade.
1: Ah, o senhor concorda que tem terrorismo aqui dentro das comunidades?
0: Terrorismo na nossa comunidade. Não terrorismo no conceito político que eles falam. Não, é o terrorismo na nossa comunidade aqui. É o terrorismo que ocupa a favela, que ocupa a rua, que ocupa a escola, que ocupa a padaria, que ocupa o campo de futebol. Ou seja, que não deixa a sociedade viver livremente.
2: Mas então explica para a gente a diferença do enquadramento de organização criminosa, organização terrorista, no conceito Trump e nesse que o senhor defende, porque na prática a gente tem ataque armado, a gente tem intimidação à população, tem ocupação territorial, movimenta bilhões de dólares no Brasil e no exterior. É um mal impressionante. Que diferença faz aderir àquele conceito ou não, para que as pessoas possam entender?
0: É simples, é que um terrorismo é o terrorismo de Estado. Os caras que detonaram as duas torres nos Estados Unidos com dois aviões, aquilo é terrorismo de Estado. Outra coisa é o terrorismo de roubar financeiramente, que é o que nós temos aqui. É por isso que nós criamos essa política do crime organizado. Nós queremos asfixiar economicamente o crime organizado, porque ele virou uma indústria multinacional. Uma indústria que está na justiça, que está na polícia, que está no futebol, que está na política, que está no empresariado. Ou seja, ela está espraiada no mundo inteiro. Então, nós queremos asfixiá-la economicamente primeiro. E depois a gente quer atacar o andar de cima. Não apenas atacar o povo de baixo, atacar o andar de cima, porque isso é que nem garimpo. Quando a gente vai detonar um garimpo ilegal, a gente nunca pega o dono do garimpo. O dono da balsa, o dono da dragagem, o dono do helicóptero, nunca está lá. Quem está lá? É o pobre, que está tentando sobreviver. Então, no crime é a mesma coisa. Os bacanas estão no andar de cima, estão na cobertura, estão nos condomínios e os ratinhos estão lá embaixo. Tá? Esse é fácil pegar. Agora nós queremos é chegar no de cima, porque é eles que financiam. Então, essa é a diferença do terrorismo para nós. Então, é o terrorismo na comunidade e nós vamos acabar. Eu estou te dizendo, Rodolfo, o seguinte. Nós queremos, aprovou a Constituição, a emenda constitucional. No dia seguinte está criado o Ministério da Segurança Pública.
3: Presidente.
0: Com a definição de uma polícia especial que eu quero criar. Uma força nacional capaz de fazer intervenção em qualquer situação. Não é aquela intervenção que muitas vezes...
1: Que é atual da Força Nacional,
0: não,
1: né?
0: Não, intervenção quando levava o exército para lá, sabe, para fazer intervenção, que os bandidos saíam tudo, aí quando o exército saía, os bandidos voltavam. Essa Força Nacional... Ela é boa, mas não é suficiente.
1: Não.
0: Nós precisamos de uma Força Nacional preparada para ser Força Nacional, com soldados preparados. Eu, inclusive, já discuto isso com o nosso general, o nosso general do Exército, o comandante Tomás. Quer dizer, as Forças Armadas, elas dispensam todo ano um conjunto de jovens que fizeram o Exército durante 9 anos. Quando não pode ficar com mais de 9 anos, esses jovens são obrigados a deixar as Forças Armadas. Eu quero ver como é que eu faço uma mudança na lei para aproveitar esses jovens, todos com curso universitário, todos altamente preparados para lidar com armas, ao invés de eles ficarem no mercado procurando trabalho e às vezes caindo no crime organizado, nós temos que trazê-lo, encontrar uma forma legal

0: de trazê-los para a gente criar uma força nacional altamente, sabe, inteligente,
1: presidente,
0: e altamente efetiva.
1: Presidente, só um detalhe, o senhor disse aí, atualmente as forças policiais vão lá no morro, ocupam lá um pouco, os bandidos saem. Aí as forças saem, os bandidos voltam. O senhor quer dizer que o senhor vai ocupar militarmente esses territórios?
0: Vai prender, militarmente não. Policialmente eles.
1: É, policialmente.
0: Vai. Ou seja, é porque eu acho que se a gente trabalhar com inteligência, a gente diminui 50% dessa atividade bruta que a gente faz.
1: Mas com a presença da polícia é permanente.
0: É muito fácil matar. É muito fácil ir lá e matar, como foi feito agora no Rio de Janeiro, como fez o Carandiru. O governador até pega popularidade naquela semana, sabe? Mas aquilo não dá resultado. O que dá resultado é você dar garantia às pessoas. A polícia vai ocupar de forma ordenada. Mas mais do que a polícia ocupar, é preciso que o Estado tenha presença com políticas públicas em cada comunidade. Tem que ter escola de qualidade de tempo integral. Tem que ter área de lazer para o pessoal. Tem que ter curso de formação profissional. Nós precisamos ocupar, sabe, a comunidade com coisas que sejam atrativas para ela. Não é só você tirar o policial e deixar o cara abandonado lá. Ou ele não tem teatro, ele não tem cinema, ele não tem nada para fazer. Então nós temos que levar o Estado para lá, com educação, com formação profissional, com cultura e com lazer. É assim que a gente vai acabar com a ocupação dos territórios feita por bandidos.
2: Adriana,
0: presidente. Então estou dizendo, Rodolfo, para você, voltando a você, é o seguinte. Eu quero lhe dizer, aprovada a PEC para dar ao Estado o papel da segurança pública, na semana seguinte tem o Ministério da Segurança Pública e terá toda a aprovação das leis de regulamentação de qual será o papel do Estado, da União e das prefeituras.
2: Presidente, ainda falando sobre segurança, eu quero fazer duas perguntas para o senhor sobre a segurança, a proteção à vida das mulheres. As mulheres no nosso país vivem o temor da criminalidade da rua, o pavor do crime organizado e o terror que muitas delas enfrentam dentro de casa. A Band tem uma campanha que se chama A Band Não Se Cala, justamente para que a gente debata todos os dias nos nossos telejornais e denuncie essa barbárie que acontece no nosso país. O senhor lançou um pacto de prevenção ao feminicídio, faltando 8 meses agora para o período eleitoral. A minha pergunta é, demorou o governo prestar atenção necessária à gravidade que é a violência contra a mulher? E hoje no orçamento do Ministério das Mulheres, o orçamento do Ministério representa 0,006%. Do orçamento total do Estado. Enquanto isso não for prioridade no orçamento, dificilmente a gente vai vencer uma violência que é difícil de enfrentar. O senhor acha que houve uma demora para perceber a gravidade disso?
0: Você sabe que esse seu discurso, Adriana, essa sua pergunta, tem uma coisa, sabe, que alguns irão ver isso como gasto, porque todo mundo quer um orçamento fixo para captar de cada coisa. A educação quer um orçamento fixo, a saúde quer, as mulheres querem, os homens querem, os aposentados, todo mundo quer. E você tem que ter aquilo que é possível ter. Deixa eu lhe falar uma coisa, cara. Eu não sei porque que você falou faltando 8 meses para as eleições. Eu não tinha prazo para fazer isso.
2: Não, sim, mas o prazo de anunciar, foi lançado só agora.
0: O prazo de anunciar, eu vou lhe contar. Porque até então, as mulheres não eram problema de homens. Até agora, as mulheres eram tratadas como se fosse um problema das mulheres. Eu coloquei o problema na minha agenda pessoal. Convidei o presidente da Suprema Corte, convidei o presidente da Câmara e do Senado. Porque todo dia que eu vou tomar café, a Janja está me mostrando uma violência contra uma mulher. E ela me mostra chorando. Mataram uma mulher, bateram uma mulher, trocaram uma mulher, atropelaram uma mulher. Eu tomei a iniciativa de trazer para mim, para a presidência da República, a responsabilidade de curtir o pacto. Tá? E depois que nós aprovamos o pacto em fevereiro, é importante estar informado, Adriana, já aprovamos 11 leis, já fizemos 4 decretos e já fizemos 3 portarias. Já prendemos milhares de pessoas, você sabe disso. Já prendemos milhares de pessoas. E hoje as medidas protetivas estão funcionando muito mais. Ainda falta, muito falta. Só para você ver a confiança que aconteceu, é que a gente tinha pouquinha gente que telefonava por 180. Hoje você já teve 439 mil pessoas, uma demonstração de que hoje, quem tiver sua medida protetiva, ela é atendida, em 24 horas ela consegue a medida protetiva. Ainda falta criar delegacia, falta, os estados vão ter que contribuir mais. Ainda falta criar mais especialidade, me falta. Mas o dado concreto é que nunca se colocou a mulher tão menor do dia como nós estamos colocados agora. E eu conto para todas as mulheres. Eu sou filho de uma mulher que veio para São Paulo para encontrar com o marido. Quando chegou em São Paulo, encontrou o marido com outro e com mais 4 filhos. Ela sozinha, analfabeta, com 8 filhos pequenos, teve coragem de nunca mais olhar para a cara do meu pai e criou 8 filhos sozinho. Eu fui vendedor de tapioca, fui vendedor de pamonha, fui vendedor de amendoim, fui vendedor de laranja, fui vendedor de sardinha, fui vendedor de carvão e estou aqui na presidência da República. Porque uma mulher teve coragem de me criar. Então toda vez que eu falo para a pessoa, quando você tiver com raiva da sua mulher, ao invés de bater nela, bata a cabeça sua na parede. A mulher não é saco de pancada, ela não é propriedade. O fato de você estar casado não significa que você é dono dela. Significa que ela vai ver com você enquanto ela gostar. É por isso, Adriana, que eu tenho obsessão de colocar as meninas na universidade e para fazer o curso. Porque a mulher, mais do que uma profissão, ela precisa ter independência.
2: E, presidente,
0: quando ela tiver independência, os homens vão mudar de comportamento com relação às mulheres.
2: A minha segunda pergunta sobre esse tema para o senhor é justamente isso, a representatividade da mulher. A melhor maneira de fazer com que as mulheres tenham respeito e justiça nesse país é que elas ocupem espaços de liderança e de comando. O senhor prometeu, quando chegou ao terceiro mandato, que teria uma presença feminina maior. De fato, o senhor teve um número maior de ministras à frente do seu governo. Agora, no Supremo Tribunal Federal, nós temos uma ministra mulher. O senhor tem uma vaga aberta. O senhor vai indicar uma mulher para essa vaga que está aberta? E se eleito para um próximo mandato, o senhor teria mais 3 indicações. A presença feminina vai aumentar, presidente?
0: Olha, isso não se resolve assim. A gente não governa repartindo o governo, um tanto de mulher, um tanto de homem, um tanto de negro, um tanto de branco, um tanto de estrangeiro, um tanto de brasileiro.
2: Mas você não acha que falta essa representatividade na justiça?
0: Na hora que você tiver que montar o governo, você vai montar o governo com um conjunto de pessoas que podem atender às necessidades que você tem para cada área. Eu acho que as mulheres ocupar o espaço político desse país como jamais ocuparam. Eu tenho dito em todo, não sei se você tem acompanhado os meus comícios, eu tenho dito para todas as mulheres, o dia que vocês descobrirem que vocês são maioria na sociedade, a gente vai ter uma maioria no Congresso Nacional de deputados e senadoras. É só descobrir. Eu ainda cito a África do Sul como exemplo. Tinha 6 milhões de brancos que mandavam 27 milhões de negros. Quando os negros assumiram o papel que é a maioria, eles agora se autogovernam. Então se as mulheres forem adquirindo consciência, se os trabalhadores forem adquirindo consciência, como as mulheres são maioria no Brasil, os trabalhadores são maioria no Brasil, a gente pode ter um Senado com maioria de mulheres e trabalhadoras e de, no Congresso também, na Assembleia Legislativa, nas prefeituras.
2: E o Supremo?
0: É apenas uma questão de consciência. E o Supremo a gente indica de acordo, sabe, com a necessidade e a qualidade das pessoas. Ou seja, se tiver mulher, sabe, em condições de assumir, mas eu já indiquei 2. Não tem nenhum problema de indicar mulher. O problema é saber o seguinte, você precisa, e agora eu estou muito mais preocupado depois desse acontecimento da Suprema Corte, é preciso a gente discutir com muito mais cuidado a biografia das pessoas que vão assumir a Suprema Corte. Eu estou preocupado agora com o critério de indicação. O critério de indicação. Estou preocupado com o critério do mandato. Eu preciso ter mandato. O cidadão não pode ser 40 anos, 45 anos, 35 anos, sabe, ministro da Suprema Corte. Então é preciso discutir. É o Lula que vai fazer? Não. Não é o Lula que vai fazer. Eu vou ter que discutir com a sociedade. Toda vez que teve um presidente da República arrogante, como Jânio Quadros, eu vou fazer tudo. Não fez nada. Collor, não fez nada. Bolsonaro fez uma desgraça nesse país. Então eu prefiro ter muito cuidado. Conversar com os juristas desse país, conversar com os advogados, conversar com a academia, conversar com a sociedade civil, para a gente discutir uma reforma que seja feita, coerente e seja assimilável pela sociedade. A única coisa que eu posso te dizer é que não pode continuar do jeito que está.
3: Presidente, nós vamos voltar certamente nessa questão do Supremo Tribunal Federal. A gente só precisa fazer uma pausa rápida no nosso programa aqui, Canal Livre. A gente já volta aqui direto do Palácio da Alvorada com o presidente da República, candidato à reeleição, o presidente Lula. E a gente volta em instantes. Até já.

0: Nós voltamos aqui direto do Palácio da Alvorada, no nosso canal Livre, com o presidente Lula, candidato à reeleição, nesse programa direto gravado hoje. Lembrando a você que está nos acompanhando, gravado hoje no final da manhã, início da tarde. A gente começa esse bloco com a pergunta do Eduardo Oineg. Oineg.
1: Presidente, o senhor falava no bloco anterior do Supremo Tribunal Federal, falou da preocupação com a composição. O senhor sabe que na Alemanha tem mandato de 12 anos, mas na Venezuela também tem mandato e é de 12 anos. Na Coreia do Norte tem mandato. Nos Estados Unidos não tem mandato, não tem idade mínima, não tem nem que ser formado em direito, nada. E, no entanto, eles fazem um processo em que o presidente indica, o FBI faz uma investigação enorme da pessoa, faz um dossiê gigantesco, analisam toda a produção do candidato. O Senado faz uma sabatina que dura dias e não algumas horas, e então a pessoa vai. E ainda assim não é infalível, como a gente sabe. Mas o nosso é muito da vontade do presidente, sorte. E ele só fica muito tempo. Se o senhor escolhe um homem jovem, ou uma mulher jovem, e se escolher alguém mais velho, não tendo mandato, ele vai ficar menos tempo. Como é que o senhor vai resolver essa questão? Porque se for propor uma transformação, uma reforma, vai fazer fila. O senhor falou da reforma política, reforma... Tem um monte de reforma para fazer. Na prática, para este primeiro nome que o senhor tem, o senhor até indicou, não sei se vai reindicar, queria ouvi-lo sobre isso, e para os três nomes, como a Adriana falou no bloco anterior. O que o senhor imagina? Porque a partir do ano que vem, se nada mudar, setembro de 2027, próximo presidente Alexandre de Moraes e o vice Cássio Nunes, e os dois estão citados aí. Queria ouvir o senhor sobre isso também.
2: Olha, deixa eu te contar. Primeiro, a eleição da Suprema Corte é feita por ele, o presidente da República não tem interferência. Segundo, eu quero mudar o critério de escolha, inclusive. Ou seja, eu quero mudar o critério de escolha porque o critério de escolha é muito vulnerável. Eu indico alguém, sabe, que eu confio, alguém que eu conheça, ou alguém que o mundo jurídico conhece. Eu sempre discuto isso com a Advocacia Geral da União, eu discuto com o Ministro da Justiça, eu discuto com o assessor jurídico da Casa Civil, eu consulto pessoas de fora, sabe, eu ligo para as pessoas para saber, olha, você conhece fulano e tal, como é que ele é, tudo. Eu aprendi algumas coisas. A primeira coisa que eu aprendi é que a gente não deve indicar ninguém que não tenha biografia. Se a gente indicar alguém que queira construir a biografia dentro da Suprema Corte, a gente pode dar burro na água. Tá? A segunda coisa, Oineg, é que você não tem certeza. Uma coisa é quando você indica. Outra coisa é quando bota a toga. É quando o cara coloca a toga, ele vira Deus. Ele vira Deus. Sabe? Aí o presidente não tem mais nenhuma interferência, porque ali o cara... Eu tinha 6 ministros que eu indiquei quando eu fui preso, sabe? E eu fui condenado com o comportamento de alguns que eu indiquei. Eu nunca me queixei. Porque eu não indico alguém porque é da minha confiança. Eu indico alguém que eu tenho informações de que ele pode ser a pessoa adequada para fazer. Eu não indico um amigo. Eu não conheci muito do que eu indiquei. Agora, eu acho que tem que mudar o critério. Eu acho que não pode ser só o presidente que indique. Acho que nós temos que criar um critério de como envolver a sociedade civil para que a gente indique alguém que não seja só da vontade do presidente ou da OAB, ou sabe, não. Que seja alguém que passe por um crivo de um colegiado que a gente vai ter que pensar como criar para que aquela pessoa não seja mais um cara indicado pelo presidente, então tem que votar com o presidente. Sabe, não é assim que funciona. Eu quero um cara que possa ser indicado porque eu mando ele para o Senado, mas que seja um cara que tenha responsabilidade com a sociedade brasileira. Um ministro da Suprema Corte, ele é o guardião da Constituição. Depois dele, ninguém pode mais nada. Eles podem tudo. Então, ele tem que ter muita seriedade. Um ministro não pode querer ficar rico. É incompatível a função de quem recebe 46 mil reais e ficar rico. Não é compatível. Da mesma forma que deputado. Nenhum salário de deputado, de governador, de presidente pode deixar alguém rico. Pode. Se alguém está rico é porque fez outra coisa. Ou tem uma profissão, ou era rico antes, ou... mas no cargo não dá para ficar rico.
0: O senhor acha que há condições para Alexandre de Moraes assumir a presidência diante dessas denúncias?
2: Eu não posso julgar porque quem indica a presidência são eles. O presidente não escolhe presidente da Suprema Corte. Esse é um critério da gente respeitar a autonomia das instituições. Tá? Eu acho que todo mundo que está envolvido tem que ser apurado. Todo mundo. Não tem como não apurar. Se a gente quiser restabelecer a credibilidade da Suprema Corte diante da sociedade, tem que ter uma apuração. E na hora que provar que a pessoa cometeu o erro mesmo, a pessoa tem que ser punida. Mas tem que ser assim, você não pode esquecer. É verdade o que o Toffoli fez ou não? Não sei. Saiu a denúncia, tem que apurar. É verdade o que o Alexandre de Moraes fez? Tem que apurar. É verdade o que o André Mendonça fez, que o Cássio fez, que o Fux fez? Mas, se for verdade, todo mundo tem que ser apurado, tem que ser punido por o crime que cometeu.
1: Mas eles estão confessando
2: vale
1: de não apurar,
2: mundo.
1: Né?
2: Isso vale para todo mundo. Vale para o presidente da República e vale para qualquer instância desse país. Porque se não for assim, a sociedade não tem por que acreditar na democracia. Então, eu penso que nós precisamos... A minha ideia é sugerir a criação de um conselho de pessoas... Não tem ninguém acima do bem e do mal.
1: Já para o seu próximo...
2: Vai tentar criar um conselho de pessoas que a gente possa aferir a indicação das pessoas, que não seja só indicado pelo presidente, seja indicado por uma comissão de notáveis desse país. Você tem. Você pode criar, sabe, as instituições de cunho nacional, você pode pegar uma OAB, você pode pegar uma CNBB, você pode pegar alguma outra entidade de juristas, você pode pegar as entidades sindicais, as entidades empresariais, você pode escolher um colégio de notáveis que possa avalizar o envio para o Senado dos nomes para ser ministro da Suprema Corte. Pode ser 4 mulheres, pode ser 5 mulheres, pode ser maioria de mulheres, não tem nenhum problema. O que é importante é que a pessoa esteja à altura do exercício da função de ministro da Suprema Corte. Não pode ter lado político ideológico, não pode ter compadrio. Ele está lá para ser uma espécie de, sabe, juiz que dá tranquilidade a 215 milhões de brasileiros. Presidente. Eu, sinceramente, acho que a Suprema Corte não deveria falar da imprensa. Os ministros aqui no Brasil falam demais, dão entrevista demais. Ou seja, o ministro tem que falar nos autos do processo e na sentença dele acabou. Nos Estados Unidos, você não sabe como é que vota o ministro. Aqui no Brasil, depois que criaram essa maldita televisão, ou seja, é até ruim para a sociedade ficar vendo as brigas, as coisas de baixo nível que acontecem ali na Suprema Corte.
3: Você está falando da TV Justiça, né? Presidente, o senhor falou de denúncias e tem defendido isso, que tudo tem que ser apurado. Inclusive em relação ao seu filho, o Fábio Luiz, conhecido como Lulinha. E eu queria saber do senhor o seguinte, até agora, o que foi tornado público, há investigações em curso na polícia e inquéritos abertos no Supremo, em que a suspeita são de que o seu filho teria, junto com a lobista Roberta Luxinger, atuado junto ao Ministério da Saúde, a Dataprev e agora, nessa última semana, até junto à Petrobras, para tentar favorecer interesses de empresas privadas. Há conversas em que a lobista Roberta fala de fazer pagamentos ao Fábio. Teve um contato direto do seu filho por mensagens e um encontro presencial, segundo a Polícia Federal, com o empresário que queria fechar um contrato muito vantajoso a ele na Petrobras. A pergunta que eu faço para o senhor é, o senhor tem defendido a apuração completa, mas não deveria estar explícito que um filho de presidente não deve tentar ter nenhum tipo de negócios com órgãos do governo? Porque a suspeição que fica para o leitor é, se não tivesse sido revelado, ele continuaria fazendo negócios e lobby com ministérios e empresas ligadas ao governo?
2: Deixa eu falar uma coisa, Adriana. O meu filho está à disposição da justiça. E eu não fiz o único gesto em nenhum momento para que meu filho tivesse qualquer proteção. A proteção é a investigação. Se ele for inocente, ele é inocente. Eu digo para todo mundo, só você sabe a verdade. Se você fez ou não fez, não é o telefone que está dizendo. É se você colocou em prática aquilo que está no telefone. Porque no telefone se fala muita bobagem. E você sabe que mesmo você, muitas vezes, conversando com pessoas íntimas, a gente fala bobagem. Você fala, eu falo, todo mundo fala. Então, eu não levo 100% a sério o fato de ter um telefonema. Eu quero saber na prática. Por isso, o meu filho tem que ser investigado. Tá? E vai ser investigado. E jamais haverá um gesto meu pedindo proteção. Duvido. Agora eu vou fazer a defesa. Duvido que meu filho tenha falado com o diretor da Petrobras. Duvido que meu filho tenha falado com algum ministro. Duvido. O fato de uma pilantra como a Roberta, sabe, tá falando o que ela quer falar, eu conheço muita gente garganta. Eu conheço o que é o papel do lobista. O lobista passa na rua, sabe, na frente de uma pessoa que está na outra calçada. Ele falou, encontrei com meu amigo. Estava com ele no avião, estava com ele no hotel. Isso não quer dizer nada, querida. Agora, eu estou preocupado com meu filho, mas estou preocupado com o Vocábulo. Estou preocupado com o Banco Master, que foi um golpe de 60 bilhões de reais nesse país. Isso está me preocupando muito. E porque envolve muita gente da política e porque envolve gente da Suprema Corte.
3: Mas e o ex-chefe de gabinete, ele pode ter falado em nome do seu filho?
2: Deixa eu lhe falar uma coisa. todo mundo sabe que é proibido fazer o que não deve fazer. Todo mundo sabe. Eles montaram uma quadrilha na Previdência Social. Nós desmontamos a quadrilha, prendemos as pessoas, pagamos 3 bilhões e meio a 5 milhões de aposentados e ainda recolhemos 6 bilhões dos bens dos ladrões. Mas... Então, eles criaram uma quadrilha, nós prendemos a quadrilha. Nós, eles criaram um banqueiro, eu criei um prisioneiro. E agora estamos investigando para saber até onde foi. Quem que é esse corrompeu? Quem participou das orgias? Porque é o seguinte, se não pode corromper com dinheiro, corrompe com mulher.
1: Mas, presidente...
2: Se não pode, mulher não pode ser brasileira, tem que ser suíça, tem que ser sueca, tem que ser holandesa, tem que ser, sabe?
1: Então, mas, presidente...
2: nós queremos desbaratar tudo.
1: Claro.
2: E meu filho não está em cólume. Se meu filho cometeu erro, ele tem que pagar. Eu acredito na inocência dele. Mas não haverá um gesto meu para criar qualquer dificuldade na apuração do meu filho.
1: Mas, presidente, na sua avaliação, como foi possível essa relação do chefe de gabinete, do Marcola com essa mulher?
2: O que é que faz do teu chefe de gabinete, ó?
1: Sim,
2: mas... O que é que faz do cara que trabalha como teu assessor da televisão Bandeirante? Ele recebe o telefonema das pessoas que querem falar com você, não recebe?
1: Sim, mas...
2: Ele pode encaminhar todo o telefonema que ele recebe.
1: Isso que eu estou perguntando. O senhor acha que ele teve uma participação...
2: Não teve. Ou...
1: Não teve.
2: Eu posso te contar.
1: Isso que eu queria saber.
2: Eu posso te contar uma coisa em defesa do Marcola. Eu acho que o Marcola é 100% inocente. Acho que meu filho é inocente. Agora, eles não estão livres da investigação. Eles sabem a verdade. Eu disse para todos eles. Só vocês sabem a verdade. Então, se você errou, você se defenda. Se você não errou, você vai à luta. É isso que para mim vale. E vale para todo mundo.
1: Mas aquele tal empréstimo para o Marcola, aquilo não é uma coisa inteiramente absurda? O homem que tem a chave da agenda do presidente da República aceitar um empréstimo, pedir um empréstimo para uma lobista...
2: Eu não posso cuidar da vida pessoal do cara que trabalha comigo. Se ele precisava de dinheiro, ele poderia ter pedido para mim. Eu ia dizer para ele, Marcolinha, eu não tenho dinheiro para te emprestar. Mas ele não precisava ter pedido para essa Roberta. Eu não sei qual era a relação dele com a Roberta. Não sei qual era a relação dele. Se ele pediu para ela, é porque ele confiava nela para ter o dinheiro, porque estava necessitando. O dado concreto é que ele pagou. Isso não pode ser considerado corrupção. Pode? Se você pediu 200 mil reais para mim... É considerado corrupção?
1: Não, mas
2: então, assim, o que não
1: o homem
2: pode...
1: que tem a agenda do presidente pediu dinheiro para essa
2: Mas a minha agenda não tem nada a ver com a vida pessoal dele. A minha agenda não paga a dívida dele. A minha agenda não paga o aluguel dele. A minha agenda não dá o leite para o filho dele. Ou seja, ele tem a vida dele. E ele foi de muita lealdade o tempo inteiro que trabalhou comigo. Sabe? Duvido que ele tenha feito alguma coisa para me envolver. Sabe? Agora ele se envolveu.
4: Mas quando o ex-ministro...
2: Então ele tem que pagar o preço.
4: Presidente, quando o ex-ministro Guido Mantega, que recebia 1 milhão de reais por mês do Banco Master, agenda o encontro do Daniel Vorkaro com o senhor, ele o envolveu. Ao contrário do Marcola, que o senhor está falando, ele o envolveu. Ele colocou o senhor numa posição de risco. O que aconteceu depois o senhor já descreveu. Não. Mas ele disse para o senhor que recebia... do Banco Master
2: não,
4: ou do Daniel Vorkaro, 1 milhão de reais,
2: ninguém,
4: que é um dinheiro...
2: Oneg, ninguém é obrigado a me dizer aonde trabalha e quanto ganha. Tá, veja, eu atendo centenas de empresários, de todos os níveis, pedido pelas mais diferentes fontes. E eu atendo. Olha, esse cidadão apareceu junto com outro cidadão chamado Augusto, acho que era o sócio dele, apareceu no meu gabinete. Estava lá duas ou três pessoas, estava inclusive o Galípolo, que eu chamei para participar da conversa, me dizendo que estava sendo perseguido, que estavam querendo quebrar o banco dele. Eu falei o seguinte, olha, não vai ter perseguição política. Você pode ficar certo que no meu governo não tem perseguição política. Você está tendo chance de se defender. Nós vamos apurar. Se você estiver errado, você paga o preço. Se não estiver errado, você não paga. Ele estava errado, pagou. Está preso. O que mais que eu poderia fazer? O que mais? Além de fazer isso.
0: Saíram conversas essa semana, um advogado Valfrido Vardi, falando dessa marcação do encontro. E não só falando como, olha, me passa a agenda que eu dialogo com o presidente, e depois dizendo como se tivesse deixado um presente.
2: Você nunca foi lobista?
0: Não.
2: O lobista fala bom dia pra você, ele fala que dormiu com você.
0: Então o senhor nega essa conversa, é isso?
2: Não, eu recebi o cara. A conversa do Valfrido eu nego, eu não sei o que ele falou.
0: E que ele teria deixado algum risco, presente também não.
2: O que ele falou?
0: Que ele teria deixado um uísque, algum presente.
2: Ah, mas se me deu uísque, já bebeu. Já bebi também. Eu não fico contando que me dá uísque. Eu ganho muita coisa, lembrança, sabe? Não sei se deu, mas se deu, já bebi. Pode ficar certo.
5: Agora, esse advogado tomou certa liberdade, né? Pediu ao Vorkar, me dá os temas para levar para o presidente.
2: Então, o quê?
5: Ele tomou uma certa liberdade.
2: Mas você acredita em tudo que um deputado lobista fala?
5: Não, eu tenho que perguntar ao senhor.
2: Como é que eu vou controlar a falar a língua dele?
5: Eu tenho que perguntar ao senhor isso.
2: Como é que eu posso controlar a língua da advogada? Ô, gente, eu aprendi porque eu fui vítima disso. Ô, Mito, não pense que eu esqueci o que foi feito comigo na Lava Jato. Não pense que eu esqueci. Eu apenas não coloco na pauta porque eu preciso viver. E não posso viver com raiva. Mas a maior mentira da imprensa brasileira foi criar o Moro e criar o Dallagnol. A maior mentira que a imprensa brasileira daqui a 100 anos vai ter coragem de pedir desculpa. Porque tentaram condenar o inocente. Eu disse que a chácara não era minha. Eu disse que o apartamento não era meu. Ninguém nunca provou, sabe? Entretanto, eu paguei o preço de ser preso 580 dias. E vocês criaram um monstro chamado Moro, mentiroso, um vizinho mequetrefe. Vocês criaram um outro chamado Dallagnol, mentiroso, queria roubar dinheiro da Petrobras e vocês fizeram ele lutando. Eu lembro que vocês falavam, eu assisto o jornal de vocês. Eu lembro que vocês falavam, era o Deus o Moro, o restante era tudo bandido. Tá? Eu fui pra cadeia para provar minha inocência.
5: É.
2: Eu fui pra cadeia.
5: Mas eu não.
2: E tô um homem sem mágoa.
5: Sobre a imprensa, presidente.
2: Como a imprensa brasileira não sabe pedir desculpas, eu também não vou exigir.
5: Claro.
2: Eu tô
5: mas, presidente,
2: aqui.
5: Só quero lembrar o seguinte.
2: Seria importante que quando a pessoa é acusada falsamente, quando é provada a inocência, na mesma manchete, na mesma letra garrafa, fosse escrito, fulano é inocente. O único jornalista que escreveu uma matéria decente foi o Nobrat, que me atacou a vida inteira. O Nobrat escreveu, um dia a imprensa terá coragem de pedir desculpas ao Lula. E eu espero, como eu vou viver 120 anos, eu só tenho 80, tenho mais 40 pela frente, eu espero que um dia vocês peçam, só isso.
5: Sim, eu só quero lembrar que não vou discutir a cobertura da imprensa, não é possível. Mas a cobertura da qual eu fiz parte, que é a Band, foi uma cobertura que vale a pena dar uma olhada para o senhor lembrar. Foi muito objetiva e
2: eu posso dizer uma coisa. Possivelmente, eu tive uma conversa com o Johnny Sayad. Possivelmente foi o canal mais sério da cobertura.
5: Exatamente. Foi o único que levantou a voz contra aquilo. E eu esperava que o senhor lembrasse disso.
2: Sabia que aquilo era uma quadrilha.
5: Isso.
2: Destruir a indústria da construção civil desse país.
5: Exatamente.
2: Destruir uma engenharia civil que estava ocupando os Estados Unidos, estava ocupando a Europa, estava ocupando o Oriente Médio, estava ocupando a África e a América Latina. As nossas empresas estavam ganhando tudo.
5: Isso.
2: Eu lembro do rei da Espanha querendo destruir
5: exatamente
2: a indústria brasileira e lembro do Departamento de
5: Justiça. E qual a televisão que levantou isso?
2: O que foi feito foi isso, foi a Band.
5: Foi a Band.
2: O jornal que defendeu isso foi a Band.
5: Exato, eu queria só repor.
2: Então,
5: desculpa, André.
3: Não, calma.
5: É muito bom ficar reposto disso então, aí, porque
2: uma
5: é muito
2: coisa,
5: importante.
2: Uma coisa que é o seguinte, gente, quando o cimento... Sabe por que eu sou contra o denuncismo? E por que eu não levo muito a sério o denuncismo? Porque se você dá muita importância ao denuncismo e depois a pessoa não é culpada, você estragou a vida da pessoa. Você estragou. Você não tem noção, sabe? Quando você sai na imprensa, quando você é conhecido, que você cometeu um erro. Eu tenho dito para a Polícia Federal, toda reunião que eu participo com o superintendente da Polícia Federal e com a Advocacia-Geral da União, eu digo o seguinte, olha, eu só queria pedir para vocês uma coisa. Não publique matérias quando vocês não têm prova. Primeiro, pegue a prova, tenha certeza e aí denuncie. O que você não pode é achobalhar a vida das pessoas, destruir. Vamos pegar o seguinte, vamos pegar esse negócio da BET. Vamos pegar. Eu, desde que a gente entrou nesse país, na governança, a gente está tentando, nós vamos tentar regulamentar a BET. Agora, se não der certo, eu vou fechar a BET.
0: O senhor se arrepende, presidente, de ter regulamentado?
2: Hein?
0: Porque foi regulamentado do governo do senhor. O senhor se arrepende?
2: Foi regulamentado, mas não deu certo.
0: Então o senhor se arrepende?
2: Nós chegamos para ouvir mais de mil betos ilegais. Mas a capacidade deles se mover é muito grande. Agora mesmo, nós tomamos dessa medida, alguns estão querendo ir para Portugal para transmitir de lá.
0: Já subiu.
2: Nós vamos para cima. Porque dessa vez é o seguinte, não vai acontecer. Eu não vou permitir, que as mulheres e os homens gastem o dinheiro da comida das crianças jogando. Porque é uma doença provada, tá, pelo Ministério da Saúde. A ludopatia é uma doença séria. As pessoas se endividam e não conseguem escapar. Eu conversei com 10 pessoas. 10 pessoas. Eu estava dando entrevista aqui, passou dois meninos aqui, sabe, das Forças Armadas, eu perguntei, vocês estão devendo na meta? Um estava devendo 10 mil reais. O outro estava devendo 4, já tinha conseguido escapar. Eu conversei com mãe, com filho, que se matou com 26 anos de idade. Eu conversei com a menina de 27 anos, que está devendo 730 milhões de reais. Eu conversei com uma pessoa que vendeu coisa do pai, devendo 2 milhões e 300 mil reais. Um cara que passou 2.300 pix em apenas 2 meses para a mesma plataforma. Eu conheci com pessoa que tentou se matar 3 vezes. Então é o seguinte, eu resolvi acabar, porque senão a BES acaba com o Brasil. E eu não vou permitir que o povo pobre seja responsável de segurar a luxúria dos clubes. O torcedor já compra camisa, já vai no estádio, ele ainda tem que jogar para a BET financiar o clube. Ela vai acabar com o futebol? Mentira! O futebol foi pentacampeão mundial sem BET. O Flamengo foi campeão mundial sem BET. O Corinthians foi campeão mundial sem BET. O Grêmio Internacional, o São Paulo foi 3 vezes campeão mundial sem BET. Depois da BET a gente não ganhou mais nada. Então é o seguinte, ninguém vai ganhar dinheiro extorquido do povo desse país. É isso que está dito.
3: O presidente, é exatamente que a gente busca fazer uma cobertura equilibrada, que a gente está aqui tentando falar de vários assuntos e eu quero trazer mais um tema que é impopular, mas é extremamente urgente e necessário, que é a questão previdenciária no nosso país. A perspectiva é de fechar esse ano com um rombo de 338 bilhões no INSS. A população brasileira está envelhecendo rapidamente, em poucas décadas, nós não vamos ter número de jovens suficientes para arcar com os gastos previdenciários. O senhor, se for eleito para um próximo mandato, vai assumir a responsabilidade de uma nova reforma previdenciária? E qual é o caminho dela?
2: Obviamente que a sociedade está envelhecendo. Vai ter cada vez menos jovens trabalhando, porque a sociedade está envelhecendo. Nós estamos muita gente com mais de 70 anos, muita gente já está com 80, como eu. Ou seja, nós precisamos cuidar dessa gente. Essa gente trabalhou, essa gente pagou. Tá? Então nós precisamos encontrar um jeito de financiar a Previdência. Nós já fizemos uma reforma do setor público em 2003. Você está lembrado do que nós fizemos. Agora foi feita uma reforma. Agora o que vai fazer a reforma, a Previdência ter dinheiro, é o crescimento econômico. Nós provamos em 2014, quando a Dilma era presidente, a gente percebia que a Previdência era superavitária. Entre as pessoas que pagavam e as pessoas que recebiam, ela era superavitária. A Previdência nunca poderia ter entrado, sabe, no déficit da dívida pública. Nunca deveria ter entrado. Porque os trabalhadores pagavam a Previdência. Nós tínhamos um setor rural, que a gente colocou na Constituição, para ser paga pelo Tesouro. Não era pela Previdência. E aí jogaram por um Tesouro e começaram a colocar como déficit público.
3: Mas diante desse cenário, o que, que o senhor defende
2: mudar? Nós temos que arrumar. Nós vamos precisar fazer reforma. A gente vai fazer, bom, se não precisar, a gente não vai fazer. Sabe? Nós vamos tratar com muito carinho. O que não dá é para você cortar os direitos das pessoas. Sabe? A sociedade mudou muito. Hoje, por exemplo, as mães atípicas. O que, que a gente vai fazer com as mães atípicas? Mulheres que são cuidadoras, da vida inteira cuidadoras. Cuida do filho com problema, cuida do filho, sabe? Cuida do pai, cuida da mãe, sabe? O que, que a gente vai fazer com essas mulheres? Elas deveriam ganhar um salário como cuidadoras. Elas poderiam entrar no BPC. Ah, vai precisar dele, mas nós temos que cobrar dos mais ricos. Essa é a verdade. Vai ter que cobrar dos mais ricos.
4: Presidente,
2: pra gente poder ajudar os mais pobres.
4: Mas a Previdência...
2: Gerar empregos, melhorar a qualidade do salário e a gente vai ter a arrecadação necessária para pagar as coisas.
5: Mas, presidente,
2: agora,
5: a Previdência, o senhor pode fazer uma reforma olhando para o futuro. Já cria uma expectativa positiva.
2: Eu sei, não, mas
5: a expectativa do momento, a expectativa do momento é a pior possível.
2: Nós já fizemos duas vezes. A expectativa do momento é o seguinte. Aqui nós temos o bando dos pessimistas desse país, que todo ano... Eu peguei esse país, vamos lembrar uma coisa, gente. Eu peguei o país em 2002 quebrado. Todo mundo dizia, o Lula não vai conseguir governar, o país está quebrado, está devendo para o FMI. O Malan, coitado, não era recebido no FMI. Tá? Eu assumi a presidência, o que aconteceu? Esse país não quebrou, voltou a crescer, paguei 30 bilhões de dívida do FMI, emprestei 15 bilhões para o FMI, emprestei, deixei de ser devedor para virar credor. E ainda fiz uma reserva de 270 milhões de dólares e ainda a economia, quando eu deixei, estava crescendo a 7,5% ao ano. Então, meu caro, a mesma coisa foi agora. Pegamos esse país quebrado, recuperamos esse país e agora o orçamento já é com superávit. Pequeno é, mas já é com superávit. Não tem um déficit de 2,8%. Sabe o que, que ele faziam? Sabe o que ele faziam? Eles deram quebrado, sabe, 140 bilhões de dólares nesse país. Esse era um déficit, sabe? Nós recuperamos esse país. Esse país agora vai crescer, a gente vai voltar a crescer, o PIB vai crescer, a dívida vai diminuir com relação ao PIB. Agora só não me peçam, para cortar benefício do povo pobre, que vai ser mantido.
4: Presidente, em 2022, na campanha, que foi uma campanha apertadíssima, o senhor ganhou com 50,9% dos votos. Estou lembrando de 2006, quando o senhor ganhou com 62% dos votos. Apertado. Essa aqui deve ser meio apertada. Em 2022, o Bolsonaro aumentou o Auxílio Brasil de R$ 400 para R$ 600 e o PT foi ao TSE para pedir a inelegibilidade da candidatura dele. E agora, faltando 17 dias para o primeiro turno, o governo aumentou o Bolsa Família. Os episódios são diferentes. É evidente que são diferentes, mas eu queria que o senhor explicasse a diferença entre os dois episódios, porque o senhor aumentou há 17 dias do primeiro turno.
2: Você é um jornalista muito bem informado. Você deveria dizer assim, ô presidente Lula, quando o Bolsonaro, sabe, o Bolsonaro queria aumentar o Bolsa Família para R$ 400. O Congresso aprovou 600, não foi o Bolsonaro, foi o Congresso. Se você lembrar o que eu disse na época, ao meu partido, ah, não vamos deixar ele aumentar porque é eleitoreiro. Eu falei, não é possível vocês imaginarem que vocês podem evitar que aumente o dinheiro do pobre. Ele tem que aumentar para 600. O Congresso aprova, ele tem que pagar. Se isso vai ser eleitoreiro ou não, pouco importa para mim. O que importa é que o povo não pode ir para o sacrifício por causa da eleição. Isso está dito por mim. Está dito por mim, diferentemente do filho dele, que agora é contra o Bolsa Família. Por que, que nós aumentamos do Bolsa Família agora? Porque sobrou espaço fiscal para fazer isso. Somente por isso. Você estava a seriedade com que o meu pessoal da Fazenda trabalha. Então, sabe, eles me apresentaram, presidente, a gente tem espaço fiscal para fazer o reajuste do Bolsa Família, que não tinha sido feito nos anos anteriores. Porque o aumento tinha sido grande, de 400 para 600, então não queria ter. Eu achei um absurdo. A gente, todo ano, Oineg, todo ano, quero que você grave isso, todo ano, todo e qualquer reajuste que envolve salário e as pessoas mais pobres têm direito à reposição inflacionária. Isso não é aumento, isso é reposição daquilo que a inflação comeu. A gente tem que dar o direito. Por isso eu fiz com muita tranquilidade. Com muita tranquilidade.
6: Presidente, daqui a pouco o Mitri entra na questão do Oriente Médio, que a gente está indo para o final da entrevista. Só queria lhe perguntar sobre Donald Trump, a relação. O senhor em algum momento teme ou passou pela cabeça o que aconteceu, por exemplo, na Venezuela, no meio desse conflito todo, dele pensar em fazer isso com o senhor aqui? O senhor realmente teve uma conversa com o Ministério da Defesa para saber como é que está a nossa proteção e tudo mais? Porque o senhor tem falado muito sobre o Ministério da Defesa.
2: Deixa eu te dizer uma coisa, Rodolfo. Eu me dou bem com o Trump. Toda vez que eu converso com o Trump, nós nos damos muito bem. O problema é que o pessoal que trabalha com o Trump consegue ser muito ruim. Eu digo para ele que o Marco Rubio não gosta do Brasil, não gosta da América Latina, ou seja, ele é um anti-latino-americano, sabe, doente. Mas as conversas que eu tive com o Trump foram todo mundo, mas nós agora estamos negociando outra vez. Eu telefonei para ele. Eu falei uma hora e meia com o Trump por telefone, falei uma hora e meia com o Xi Jinping e falei uma hora e meia com o Putin sobre o Conselho de Segurança da ONU, chamando eles da responsabilidade. São 5 membros permanentes que têm direito de veto, mas os 3 mais poderosos são China, Estados Unidos e Rússia. Eu falei, se vocês não sentam, 3 pessoas, sentam numa mesa para tomar um uísque, para tomar um vinho, para tomar qualquer coisa, ou para não tomar nada. Eu falei para o Trump ainda, convida para jogar golfe lá no teu campo de golfe. A vida escuta acabar com essas guerras, porra. Vamos colocar um pouco de paz no mundo. E nesse mesmo telefone eu falei, Trump, nós precisamos voltar a negociar. Estamos negociando outra vez. Estamos negociando. O meu Ministério da Justiça está indo para os Estados Unidos para negociar.
5: Vamos ver o que vai dar, né?
2: Se não dá, nós vamos colocar em prática a lei da reciprocidade. Eu não quero fazer ameaça. Porque eu não gosto de fazer ameaça, eu só gosto de falar as coisas que eu posso fazer. Então, é o seguinte, nós temos aprovado por unanimidade uma lei da reciprocidade. Os Estados Unidos sabem a importância da importação do nióbio que ele faz no Brasil. 67,
5: a lei da reciprocidade significa uma certa negociação.
2: É do Brasil.
5: Mas você pode conversar com o adversário na lei da reciprocidade.
2: Não, não, veja, nós temos que colocar em prática as coisas de acordo com nossos interesses.
5: Isso.
2: Eu não sou aquele vira-lata que fico chorando, porque não. Sabe o que aconteceu com a queda das nossas importações para os Estados Unidos? Nós caímos, sabe, 9,2 as nossas exportações. E sabe quanto que aumentou para a China? 19. Para a Indonésia, 15. Para a Alemanha, 15. Para o Vietnã, 13. Para 57 países, a gente cresceu em média 10,5%. O nosso superávit saiu de 50 para 80 bilhões de dólares.
5: Melhorou a exportação.
2: Assim que eu vou ficar chorando, eu vou procurar outro parceiro.
5: É claro, é isso. Agora, presidente...
2: Então, deixa eu contar. Eu agora, eu não sei o que vocês vão perguntar. Mas esse negócio de mexer com Nossa Senhora Aparecida não é aceitável. Não é aceitável. Não dá. Já teve gente da religião evangélica que um dia chutou Nossa Senhora Aparecida.
3: Mas foi uma fake news, né, presidente?
2: Eu não sei se foi fake news. Eu não sei se foi fake news.
3: Foi uma informação sobre um projeto que foi apresentado em 2007 e arquivado em 2008.
2: O dado concreto é o seguinte.
3: A própria emissora pediu desculpas.
2: O dado concreto é que isso está na rede social. Muito forte. Como já tenho a experiência de terem chutado, não é a primeira vez, a Nossa Senhora Aparecida, e dizer que ela não vai ser padroeira do Brasil, eu quero dizer o seguinte, ela vai ser padroeira do Brasil porque o povo brasileiro quer e tem fé. E eu só quero que todas as religiões respeitem as religiões. Todas. Eu respeito a religião evangélica, eu quero que ele respeite a religião católica, a católica respeite ele, eu quero que ele respeite a religião de matriz africana, sabe? Porque é o seguinte, cada um professa a sua fé como quiser,
5: é claro.
2: Sem magoar os outros.
5: Presidente,
2: é isso que tem que acontecer.
5: Presidente, eu estou notando aqui que finalmente conseguimos, nessa campanha eleitoral, um programa com conteúdo programático, né? Que nós discutimos ideias de governo aqui. E estou me lembrando que contamos com o senhor no nosso debate lá, o senhor é um debatedor histórico na Band. Então, dia 11, estamos esperando o senhor
2: lá.
5: Mas
2: deixa eu falar o debate, o Mitre. Eu tenho uma preocupação com o debate. É porque o nível está muito baixo.
5: Sim, não, mas vai ser... Se tiver o segundo turno...
2: Eu vou estar lá, não como candidato, eu estou como candidato, eu sou presidente da República. Eu sinceramente, eu nunca vi um nível tão baixo.
5: Sim.
2: Eu nunca vi.
5: Não, mas no primeiro turno o senhor não foi.
2: É o seguinte, é preciso melhorar. Ou seja, ser candidato a presidente da República, sabe, não é uma coisa que você levanta de manhã e fala, eu quero ser presidente, eu vou lá ver. Você representa um partido político. Quem está do teu lado? Alguém pode governar esse país se não tiver partido político? Quem tentou não governou. Você sabe disso.
5: Não,
2: essa
5: sei.
2: É a história. Você tem que ter uma relação com o Congresso Nacional. Você não precisa gostar das pessoas, as pessoas não têm que gostar de você.
5: Claro, mas isso vale...
2: Então, eu estou muito preocupado, Eu estou atento, acompanhando as coisas. E vamos ver.
5: Sim.
2: Vamos ver o que vai acontecer.
5: Mas estamos esperando o senhor lá dia 11, né, Rodolfo?
7: É. Sem dúvida.
5: Dia 11, então. Agora, presidente, eu não quero deixar passar um assunto. O mundo está assistindo à destruição de uma etnia. O povo palestino está sendo destruído. Existe essa união, Trump, Netanyahu e mais alguma coisa. Isso, se você pegar as três regiões que expressam o povo palestino, aquilo está sendo destruído. E o senhor tem, objetivamente, enfrentando isso de fato, de frente, no seu discurso da ONU, o senhor colocou isso com a contundência necessária, momento importante, o seu governo tem feito isso. Né? E eu queria perguntar o seguinte, essa pressão, porque existe uma pressão contra esse genocídio, que expectativa o senhor vê para isso? O senhor olha para aquela região, o senhor vê o quê? Será que vai continuar isso? O que, que o senhor espera? E o que, que o senhor tem conseguido no seu esforço diplomático?
2: Olha, o Mitre, na verdade, o que aconteceu em Gaza não foi guerra. Aquilo foi um genocídio contra mulheres e crianças. E o que me deixa indignado é a omissão do chefe de Estado que compõe o Conselho de Segurança da ONU. Se o Conselho de Segurança da ONU tivesse se reunido, seu Trump, seu Xi Jinping, seu Putin, seu Macron e o novo primeiro-ministro da Inglaterra, eles poderiam ter parado aquilo, mas não pararam. Depois de inventar uma coisa falsa, que é esse conselho para reconstruir Gaza, não fizeram nada até agora. Sabe, então o mundo está acéfalo, o mundo está sem liderança. Esse é o dado concreto. Não funciona mais a ONU, não funciona mais a OMC. Então o meu grito agora é aquele que eu dei na ONU, é o grito da indignação. O mundo está acéfalo. É uma nau sem rumo. Do ponto de vista econômico, o Trump faz o que quiser e ninguém fala nada, a não ser nós, a não ser o Brasil e agora o Canadá, sabe? E um pouco o México, mas o México é muito dependente da economia americana. Ninguém faz nada, ninguém cede. Aí tento destruir o multilateralismo para fazer o unilateralismo, ou seja, a lei do mais forte. Sabe? Então, toda vez que o Trump fala assim para mim, porque eu tenho o maior exército do mundo, eu tenho o maior foguete do mundo, e daí? Eu não quero guerra com você, pô, eu quero derrotar você na narrativa. Quando vocês taxaram o Brasil, vocês mentiram. E eu quero provar que vocês mentiram. Vocês tiveram um superávit de 410 bilhões de dólares em 15 anos. Em vez de dizer que tem déficit com o Brasil, sabe? Então, é isso que eu vou derrotar. Eu estou brigando isso. Estou brigando, sabe? Vou terminar minha vida brigando contra a indignação. Se gastou 3 trilhões de dólares em arma. A Europa voltou a gastar agora 700 bilhões de euros para mais armas. O Japão botou mais armas. A Inglaterra mais armas. E a fome continua. O analfabetismo continua. O empobrecimento continua. Então, se esses dirigentes não criarem juízo e não tiverem, pelo menos, a capacidade de se indignar, a gente não muda. Eu pensei até que o Trump ia responder o meu discurso. Quando eu falei de Cuba, da Venezuela, não. Mas ele foi contar tudo que ele já conta. Eu sou mais forte, eu sou mais bonito, eu sou mais bonito, eu sou mais bonito. Sabe? Ninguém acredita naquilo.
6: Presidente.
2: Ninguém acredita.
6: Desculpa realmente lhe interromper, porque o senhor realmente tem agenda, o nosso pessoal está avisando aqui. A Adriana já me fuzilou absurdamente, porque ela tem mais perguntas. O Eneg desse tamanho do meu lado, enorme. Eu ainda estou correndo um risco grande, porque ele tem mais 8 perguntas. O Mitre tem a anotação que parece uma bíblia ali, mas o senhor tem uma agenda enorme. Mas a gente queria muito agradecê-lo por essa entrevista à Band, à Band News TV, às rádios, a todo o nosso ambiente digital, que a gente possa aqui uma semana da eleição conversar também de programas, uma boa reta final, enfim, e caso haja segundo turno, a gente espera o senhor dia 11 de outubro, domingo, para um debate na Band. Muito obrigado por nos receber aqui no Palácio do Alvorada.
2: Ô Rodolfo, eu quero agradecer a vocês quatro, agradecer ao Johnny Fayad e a direção da Band de ter permitido. E eu estou com a leve impressão que não haverá segundo turno. Veja, eu acho que o povo brasileiro, quando ele for votar, eu tenho pedido, pense em você primeiro. Construa na sua cabeça o mundo que você quer. O mundo que você deseja, o seu futuro. Depois tente ligar o que você pensa ao futuro do Brasil. Aí quando a pessoa fizer isso, eles vão ter que comparar Lula e Alckmin com os outros. Vai ter que comparar. Eu acho que na comparação de um vice-presidente que foi 16 anos governador de São Paulo e um outro que já foi 12 anos presidente desse país, com as coisas que nós entregamos nesse país, não tem comparação. Quem são os outros candidatos? Qual é a biografia? Qual é o passado para ter certeza de que vai ter um futuro decente? Não tem. Então eu acho que vai ser simples a escolha do povo. Vai ser muito simples a escolha do povo. Eu tenho que pensar primeiro no mundo que você quer. Depois liga o mundo que você quer, o candidato que você quer. E vai ser simples a escolha. Sabe? Vai ser simples. Por isso que eu acho que nós vamos ganhar as eleições no primeiro turno.
6: Obrigado, presidente.
3: Muito obrigado.
6: Até uma
3: presidente.
6: Próxima. Obrigado. Abraço.
2: Um abraço.
6: Obrigado.
2: Muito obrigado.
6: A gente volta na semana que vem. Lembrando que semana que vem é eleição, 4 de outubro, então a gente tem uma programação especial aqui na Band, desde cedo com as informações, 5 horas da tarde abrindo as urnas, 4 e meia a gente já tem um esquenta, 5 horas da tarde com uma programação para todo o Brasil e a gente vai assim até o final da eleição com o Canal Livre Especial às 10 horas da noite analisando esse resultado.
2: E eu às 9 horas da manhã estarei votando no mesmo colégio que eu voto desde 1989. Na escola do Jardim Lavínia.
6: No domingo.
2: No domingo.
6: Obrigado, presidente. A gente estará lá acompanhando o senhor certamente e os outros candidatos. Um abraço. Até semana que vem. Um abraço. Tchau, tchau.

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2: Estamos de volta, Bandeirantes, a caminho do sol, nesta segunda-feira, começando a semana para todo mundo, quem está indo trabalhar, quem está indo dormir. Muito obrigado pela audiência de todo mundo que mandou mensagem. Nesta segunda-feira, 28 de setembro, é domingo agora, eleição, primeiro turno, votos para deputado estadual, federal, dois para senador, governador e também presidente da República. Várias mensagens chegaram enquanto a gente passava aqui essa entrevista do presidente Lula no Canal Livre. Bom dia, RB, a Caminho do Sol, Birajara Fernandes, São Bernardo do Campo. Muito obrigado pela mensagem. Obrigado mesmo por todas elas. Alô, Diogo Braga, obrigado por tocar a música. É muito melhor esse programa que tem você conversando com os ouvintes. É muito legal mesmo, obrigado. O Vitor Lupato e o Tom Dias faziam um programa muito divertido. Sugestão, peça uma dica para ele. Pode deixar, já pedi para eles. É muito legal. Muito obrigado pela mensagem também. Eduardo Pascoalim, obrigado mesmo. Todo mundo aqui acompanhando. A gente vai para um rápido intervalinho e na volta a gente vai falar sobre mais o cenário político, o cenário internacional, com uma entrevista que foi ao ar no Jornal Gente deste sábado, tá certo? É rapidinho o intervalo, a gente já volta.
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2: Estamos de volta, Bandeirantes, a caminho do sol, 3h35, já 3h36 da manhã. Fábio Lima de Santos, bom dia, Diogo, excelente semana, programa nota 10, parabéns, sempre na audiência, faça seu estilo e marque sua época. Grande abraço, obrigado pela mensagem, viu, Fábio? Muito obrigado também pelo Cícero Francisco da Silva, do Parque Havaí, São Bernardo do Campo, mandou parabéns pela volta do Bandeirantes a caminho do sol. Agora, o assunto é internacional.
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2: O presidente dos Estados Unidos, Donald Trump, aproveitou a reunião de líderes mundiais na Assembleia Geral da ONU durante a última semana em Nova York para reunir países aliados. À margem desse evento, 14 nações que fazem parte do chamado Escudo das Américas acataram a ideia do líder americano e aceitaram classificar o PCC e o Comando Vermelho como terroristas. No Jornal Gente deste sábado, Ronald Jimenez e Cláudio Humberto conversaram com um especialista em segurança pública, Alessandro Visacro, sobre as possíveis implicações desta nova medida. Vamos acompanhar a entrevista e já já estou de volta.
4: Olá, Alessandro. Muito obrigado pelo seu tempo aqui conosco e para discutir um assunto que é, de fato, muito importante, né? Segurança pública é o tema apontado por eleitores de todo o país como o tema mais importante. A maior preocupação do cidadão brasileiro é com a segurança pública, que anda de mal a pior, né?
5: O que nós vimos essa semana foi mais um avanço numa iniciativa norte-americana de cooperação internacional de segurança comum para a América Latina e para a região do Caribe, de enfrentamento aos grupos armados criminais. Porque na América Latina, hoje, o principal fator de desestabilização da nossa região tem sido a criminalidade de alta intensidade associada às redes de ilícitos transnacionais. É importante a gente entender o contexto geopolítico, a lógica geopolítica que está por trás dessa iniciativa norte-americana. No final do ano passado, os Estados Unidos redefiniram a sua estratégia de segurança nacional. É um documento produzido pela Casa Branca, é o documento que orienta todos os demais documentos, todas as demais estratégias setoriais do governo dos Estados Unidos. O que esse documento trouxe de importância? Ele redefiniu a área estratégica. O que esse documento trouxe de importância? Ele redefiniu

chama de hemisfério ocidental são as Américas, porque desde o início do século XIX, as Américas constituem a área de influência primária dos Estados Unidos. O que que quer dizer isso? Os Estados Unidos, certo ou errado, a gente pode não gostar, mas o fato é que os Estados Unidos considera a América Latina e o Caribe o seu quintal, o seu playground. Então, os Estados Unidos como uma potência naval que projeta poder, uma potência global, depois da Guerra Fria se tornou uma potência hegemônica, né? Ou seja, sem concorrentes, mas que enfrenta hoje alguns países que contestam essa hegemonia absoluta dos Estados Unidos: China, Rússia, Irã, Turquia, Índia, enfim, Coreia do Norte, não é? Então, o que a gente observa é que os Estados Unidos, eles colocaram a América Latina como prioridade. Se a gente der uma olhada no mapa do mundo, a gente vai ver lá que o Mar do Sul da China é muito importante. Mas não tem lógica os Estados Unidos dedicarem um esforço muito grande para o Mar do Sul da China e o Mar do Caribe está contrariando os interesses norte-americanos. E essa, de certa forma, negligência dos Estados Unidos para a nossa região fez com que, por exemplo, a China se tornasse o principal parceiro comercial da América Latina. Então, isso numa perspectiva geopolítica, isso não faz sentido. Então, a atual administração falou assim: não, nossa área estratégica prioritária é a América Latina. E, historicamente, o principal objetivo dos Estados Unidos para a América Latina tem sido a estabilidade regional. Ou seja, não pode ter bagunça no seu quintal. E hoje, o principal fator de desestabilização regional, como nós falamos, é o crime organizado transnacional. Então, quando os Estados Unidos, com a sua estratégia de segurança nacional, coloca a América Latina como prioridade, significa que todas as outras estratégias setoriais têm que seguir esse documento-mãe. Então, quando a gente pega a estratégia de contra-terrorismo, já coloca os cartéis de droga na frente de organizações militantes jihadistas, que operam no norte da África, na África subsaariana, ali na região do Sahel, no Oriente Médio, na Ásia Central. Então, se você pegar o documento de contra-terrorismo, né, a Estratégia Nacional de Contra-Terrorismo dos Estados Unidos, você vai ver ali que os cartéis de droga latino-americanos hoje aparecem na frente de organizações como Hezbollah, como Estado Islâmico, como Al-Qaeda, porque eles seguem esse documento principal. Então, o primeiro objetivo estratégico dos Estados Unidos para a nossa região é a estabilidade regional. E o segundo é, muito obviamente, impedir a penetração de potências extra-regionais. Então, quando a gente fala que a China já é o principal parceiro comercial da América Latina, isso é um golpe muito grande na concepção, né, geopolítica dos Estados Unidos. A gente já pode até não concordar, achar que está errado, etc., mas é a lógica da Casa Branca. E aí vem esse esforço de segurança comum, né, essa iniciativa de congregar os estados da América Latina para fazer o enfrentamento a essa ameaça transnacional. Com relação ao Brasil, o que chama a atenção é a negligência do Brasil como pretensa potência regional. Então, o Brasil que avoca a posição de líder da América Latina, o Brasil que tem uma economia pujante, o Brasil que tem um PIB muito superior a qualquer outro país latino-americano, é o país que sofre de forma mais clara os efeitos deletérios do crime organizado. Então, você mesmo falou aí, são 26% do território nacional com a população que vive sob algum tipo de influência do crime organizado. Esses 26% correspondem ao dobro do segundo lugar, que é a Costa Rica, com 13%. Só que o 26% do Brasil são 55,5 milhões de brasileiros, 55,5 milhões de pessoas que vivem em áreas com algum grau de ingerência de um poder criminal paralelo. Na Costa Rica, esses 13% dá 700 mil pessoas. O México, que a gente ouve falar tanto dos cartéis do México, etc., são 9% do território. 9% dá 11,1 milhão de aproximadamente de mexicanos vivendo em áreas com influência do crime organizado, os cartéis de droga. A Colômbia, que abriga a guerra civil mais longeva, né, mais longa da nossa região, começou lá nos anos 1940, tem 9% do território. Então, na nossa região, indubitavelmente, quem sofre
as

0: maiores mazelas do crime organizado é justamente o Brasil. E o Brasil é que deveria liderar esse esforço regional e não ser surpreendido ou ficar à margem dessa iniciativa.
1: Eu queria só perguntar para ti, nós estamos conversando aqui na Bandeirantes com o Alessandro Visacro, que é especialista em segurança. Não dá para combater o crime sem ser vassalo de ninguém?
0: Não, não é questão de ser vassalo de ninguém. A questão fundamental é a seguinte: o crime organizado opera em redes, são verdadeiros ecossistemas criminais que não respeitam fronteiras políticas. Então, a gente precisa de um esforço, aquilo que é chamado segurança comum. O que é segurança comum? Quando vários países têm um entendimento, uma percepção comum de ameaça e articulam seus esforços para fazer frente a essa ameaça. O melhor exemplo de segurança comum que nós temos no mundo hoje talvez seja a OTAN. Porque a Europa, os Estados Unidos, etc., têm uma percepção comum de segurança, sempre tiveram ali a Aliança Atlântica, sempre teve essa percepção comum de segurança e se estrutura em torno dela. Então, quando a gente vem para a nossa região, não é questão de operar como vassalo, é questão de criar cooperação internacional. Então, isso é que é fundamental. E o Brasil, há muito tempo, tem sido negligente com isso. Isso não é de agora. Então, se a gente lembrar, em 2001, abril de 2001, Luiz Fernando da Costa, o Fernandinho Beiramar, foi preso na Colômbia durante uma operação militar contra uma frente guerrilheira das Forças Armadas Revolucionárias da Colômbia, a FARC. Então, existia ali um início de uma relação do Fernandinho Beiramar com o líder dessa frente guerrilheira, o Negro Acácio. Então, no início dos anos 2000, a Colômbia, o governo colombiano, ou melhor, o Estado colombiano, estava à beira do colapso completo. E a Colômbia pediu ajuda para todo mundo. Na ocasião, nós tivemos ali o advento do Plano Colômbia. Então, a questão fundamental, houve muita reação à interferência dos Estados Unidos na América do Sul, na Colômbia, isso é uma forma de ingerência externa. A questão fundamental não era por que que os Estados Unidos estavam iniciando o Plano Colômbia. A questão era por que que o Brasil não tinha assumido essa iniciativa. É lógico que a gente não tinha condição de fazer o aporte financeiro que os Estados Unidos fez, mas nós poderíamos ter feito qualquer esforço de colaboração com o governo colombiano, que estava literalmente desesperado pedindo ajuda. Então, isso já vem de longa data. O narcotráfico na agenda política norte-americana está ali desde a década de 1980, durante a administração do presidente Reagan. Passou por todas as outras administrações. Tem ganhado destaque agora em decorrência justamente daquilo que eu falei, de que a atual administração na Casa Branca, a administração do presidente Donald Trump, considerou, né, reviu a prioridade geográfica, né, dos comandos geográficos norte-americanos, atribuiu prioridade maior à América Latina, mas isso existe há muitas décadas. O PCC está no radar do Comando Sul. O que é o Comando Sul? É o comando militar geográfico responsável pela América Latina, desde pelo menos 2016. Estou falando de PCC. Então, é algo que está na agenda há muito tempo. E isso só tem se agravado em função da nossa negligência. E eu me refiro à negligência do Estado brasileiro como um todo. Não estou me referindo a um determinado
1: De
0: governo,
1: décadas,
0: de
1: né?
0: décadas, né? Então, se a gente parar para pensar, vamos lembrar que, quando surgiu o PCC aqui em São Paulo, o governo do Estado negava a existência do PCC. Como agora a gente, por diversos interesses, e existe uma lógica subjacente a isso, a gente refuta em colocar essas organizações criminosas, atribuir a ela as verdadeiras dimensões. E o Cláudio Humberto, ele é muito falou que, né, a importância da gente do debate em segurança pública em ano eleitoral, porque se tornou uma das maiores preocupações do eleitor brasileiro. A questão é que, quando a gente trata desse assunto em ano eleitoral, ele é muito absorvido ali justamente pelo teor das campanhas, né? Então, é uma abordagem excessivamente populista do tema. Falta substância nesse debate público nacional.
2: Então, é exatamente esse ponto que eu gostaria de tocar com o senhor, doutor Alessandro, porque assim, o que a gente já viu, né, nessas iniciativas americanas de combate conjunto ao crime organizado no continente, a gente viu uma atitude oportunista, mas muito suspeita, né, do presidente do Brasil, né, recusando isso, subindo no palanque, soberania, soberania, aquela lorota, e na verdade, na prática, ele estava favorecendo. Com essa atitude, né, favorecendo mais uma vez os interesses do crime organizado, como a gente viu, por exemplo, naquela operação espetacular, né, sobre todos os aspectos dos órgãos de segurança do Rio de Janeiro, que foi lá no Morro da Penha, do complexo da Penha, etc., enfrentar os bandidos, teve uma centena de mortos, né, e o que se viu naquela ocasião foi a recusa, depois foi revelada a recusa do governo federal de colaborar com o governo, com as autoridades de segurança do Rio, as forças de segurança do Rio de Janeiro, no enfrentamento de uma facção criminosa, o Comando Vermelho, que controla centenas, talvez mais de 1.000 favelas, né, que agora foi rebatizado de comunidade, né, mais de 1.000 comunidades, são 1.700 comunidades. O nosso Marcelo Rocha Monteiro, promotor do Rio de Janeiro, que fala frequentemente conosco sobre esse assunto, ele fala em 1.700 favelas sob controle do crime organizado. Depois, sobretudo, daquela medida, daquela decisão desastrosa do Supremo Tribunal Federal, proibindo ou criando muitas dificuldades para que a polícia atue e faça o seu trabalho nessas favelas. Então, sob controle. Né? Imagine o que isso representa do ponto de vista de controle de território. A gente vê, sobretudo em estados governados pela esquerda, no caso da Bahia e do Ceará, municípios inteiros sob controle efetivo do crime organizado. No Ceará, por exemplo, a gente inclusive trouxe aqui a informação, discutiu, etc. No Ceará, aquelas pequenas cidades de pequeno e médio porte sob controle do crime, eles controlam, inclusive, as empresas que eles querem. E não é uma distribuição clandestina de gás. Eles assumem o controle das empresas que regularmente, que honestamente distribuem gás. A empresa que fornece televisão por assinatura, eles vão lá e simplesmente capturam um pedaço da empresa ou toda ela. E as pessoas acabam sendo obrigadas a trabalhar para o crime. Isso está se espalhando no Brasil. E temos um governo que não tem interesse de enfrentar essa situação, até porque é muito bem votado por esse segmento aí que deveria combater. Então, eu queria saber exatamente isso. É só impressão ou pode haver de fato como é que eu diria, uma atitude concertada de omissão para não criar dificuldades para essa turma aí do crime organizado?
0: Vamos lá, Cláudio. Antes de mais nada, me permita falar um pouco ali sobre a postura norte-americana. Então, quando os Estados Unidos ele lança esse esforço de cooperação, essa iniciativa de segurança comum regionalizada, a gente precisa entender que os Estados Unidos, como a maior potência militar do planeta, como uma potência naval, ela tende a acreditar sobremaneira no uso do seu instrumento militar. Então é aquela história, né? Quando você tem um martelo, todo o problema passa a ser um prego, né? Então, os Estados Unidos ele tende a realizar abordagens estratégicas muito centradas no uso do poderio bélico, né? Mas isso, nesse esforço de segurança comum, é quando você chega ali, conversa, vê o que pode trazer, em que tipo de cooperação. Então isso tudo é arranjado, né? Isso tudo é arranjado e é justamente nesse momento que o Brasil faz falta para contribuir de alguma forma com soluções mais equilibradas. Tanto é que se a gente for, nós fomos lá na Organização dos Estados Americanos, na OEA, existe o conceito de segurança multidimensional, uma concepção de segurança para as Américas que data do início dos anos 2000. Então, assim, essa questão do resumindo, se deixar para os Estados Unidos, ele vai achar que tudo se resolve lançando bomba, né? E não é assim. Então isso é algo que o Fórum Internacional abre justamente para diálogo, para encontrar esse equilíbrio, tá? E daí a nossa falta lá, isso é importante. Bom, quando a gente fala desse uso do poderio bélico, a gente já encontra segmentos da sociedade que alimentam um temor de que os Estados Unidos pode ferir a soberania do Brasil, realizando ataques, ainda que ataques limitados, contra alvos do PCC ou do CV dentro do território nacional. Ora, se a gente observar como os Estados Unidos ele trata as organizações terroristas, a gente vai concluir que existe uma certa lógica nessa preocupação. Agora, a questão fundamental é a seguinte. Nós podemos discutir, e é muito importante isso que eu vou falar agora, que eu acho que vai ao encontro aí da sua abordagem e eu acho que responde ao seu questionamento. A gente pode até questionar se os Estados Unidos, com essa postura, representam uma potencial ameaça à segurança nacional, à soberania do Brasil. Isso acho que é até passivo essa discussão, e ela tem mérito. Agora, o que nós não podemos negar, o que não é passível de discussão, é o fato de que organizações criminosas, não só o Comando Vermelho, ou o PCC, mas diversas, dezenas de outras organizações que operam no Brasil, quando eles iniciam um processo de territorialização dos seus enclaves territoriais, né, dos seus nichos territoriais, isso é uma ameaça à soberania do Estado, isso é inquestionável. Então, repetindo, nós podemos até discutir se os Estados Unidos vão representar uma potencial ameaça ao Brasil. O que nós não podemos discutir, o que não é passível de questionamento, é o fato de que a atuação de grupos armados criminais territorializando e realizando a exploração do território é uma ameaça clara à soberania do Brasil. Então, se nós pegarmos a cidade do Rio de Janeiro, que é muito emblemática, nós vamos tirar ali uma faixa litorânea, que vai do Leme ao Recreio dos Bandeirantes e as três principais vias de circulação da cidade, as três principais artérias de circulação da cidade. Linha Vermelha, Linha Amarela e Avenida Brasil. Tirando isso aí, todo o resto da cidade do Rio de Janeiro, uma mega cidade litorânea, né, ali com sua região metropolitana, mais de 10 milhões de habitantes, já não está mais na mão do Estado brasileiro. Se nós pegarmos a calha do Rio Solimões, a montante de Manaus, já não está mais na mão do Estado brasileiro. Então, a exploração do território, ela é completa. Então, em algumas comunidades do Rio de Janeiro, por exemplo, a receita proveniente do tráfico de drogas corresponde a 11 a 13% da receita da organização criminosa. A maior parte do faturamento da receita vem da exploração do território. O pessoal do Rio de Janeiro ele chama a atenção para algo interessante. Quantas pessoas vocês conhecem que são usuários de droga? Mas quantas pessoas vocês conhecem que são usuários de água, luz, telefone, internet, todo mundo? Então a exploração do território hoje é uma das principais fontes de receita de algumas organizações criminosas. Então, se a gente pegar, por exemplo, o complexo de favelas da Maré, que fica encravado no centro do Rio de Janeiro, a 5 quilômetros do centro administrativo do Rio, fica justamente na junção de Linha Vermelha, Linha Amarela e Avenida Brasil, possui ali entre cerca de 124 e 147 mil habitantes. Complexo Israel, no Rio de Janeiro, 134 mil habitantes. Complexo Salgueiro, em São Gonçalo, cerca de 80 mil. A Rocinha, no Rio de Janeiro, só a Rocinha, a maior favela do Brasil, maior que 91% das cidades brasileiras, abriga cerca de dados oficiais, tá? Estima-se que pode até mais, né? Mas os dados do IBGE colocam ali a população da Rocinha entre 70 e 80 mil pessoas. Então a gente já não está falando mais de receita, a gente já está falando de PIB. Na própria Rocinha, que é considerado um dos principais entrepostos de droga do Rio de Janeiro, mais da metade do faturamento não vem do tráfico de drogas. Então a exploração territorial se tornou a principal fonte de financiamento alternativo dessas organizações. E vai até empreendimentos imobiliários, para suprir ali a demanda, o déficit habitacional. Então, telefonia, água, luz, gás, então isso é muito sério. Isso caracteriza uma agressão clara à soberania. Isso é conceitual, isso é teórico, isso não dá margem à dúvida. O que é o Estado? A definição de Estado é muito clara. Estado ele possui quatro elementos constitutivos: povo, território, soberania e finalidade. O que é soberania? Soberania, em termos práticos, objetivos, é um monopólio da força. Isso é o conceito de soberania. A gente pode percorrer outros outras definições ali, acadêmicas, mas em termos práticos a gente vai chegar a essa conclusão. Soberania é o monopólio da força, o monopólio do uso da legítima força coercitiva. Quando a gente tem dentro desses territórios grupos armados criminais que contestam a legitimidade do Estado, que contestam e que desafiam o monopólio da força do Estado e exercem influência direta sobre aquela população que ali vive e isso controlam, exploram aquele território, isso é uma afronta direta à soberania. Então a gente não pode permitir que essa retórica da soberania alimente, né, o discurso demagógico. Então, repito, a gente pode até discutir se os Estados Unidos vai representar no futuro uma potencial ameaça para o Brasil. Mas o que nós não podemos discutir é que a atuação desses grupos armados criminais constitui uma flagrante violação da soberania brasileira, que hoje é completamente fragmentada.
1: Alessandro, isso, em cima disso que o Cláudio falou e que você citou agora, de você vai tomando conta do que a sociedade precisa, né? Gás, energia, telefonia, TV a cabo e tudo mais, tal. Lá atrás se falava, uma hora o crime organizado vai entrar na política, uma hora o crime organizado vai... E aí a gente tem, hoje aqui em São Paulo, um ex-presidente da Câmara Municipal está preso, transporte público envolvido diretamente no crime, a gente está falando dos crimes na Faria Lima, no setor financeiro. Na tua análise, eu sei que você estuda isso há muito tempo, você imaginava que neste momento da nossa sociedade, desse momento que a gente está vivendo, a gente teria esses tentáculos espalhados da forma que estão?
0: Sem dúvida alguma. Vamos recorrer aqui, eu citei o Fernandinho Beiramar, vamos recorrer a ele mais uma vez. É célebre a frase do Fernandinho Beiramar, que ele pronunciou já há alguns anos. O Fernandinho Beiramar disse, nós estamos na política há 40 anos. Em 2002 eu tive a oportunidade de assistir uma apresentação do Coronel Moura, da Polícia Militar do Estado do Rio de Janeiro. À época ele era comandante do Batalhão de Operações Policiais Especiais, o BOP, em 2002. Ou seja, isso tem 24 anos. Tá? Ele falou naquela ocasião que os candidatos que pediam autorização para o dono do morro para poder ingressar na comunidade, fazer a campanha política ali e que uma vez eleitos iam ficar devendo o favor para o dono do morro, eles já não conseguiam mais entrar nas comunidades, porque eles ofereciam essa proposta para o dono do morro agradecia, mas declinava da proposta. Por quê? Porque eles já tinham o seu próprio candidato.
1: Já estavam estruturados.
0: Já tinham o seu próprio candidato. Se a gente fizer um levantamento ali dos candidatos a cargos eletivos, vereador, etc., na Baixada Fluminense do Rio, quantos deles já foram assassinados? Então, o crime organizado, os tentáculos do crime organizado, a penetração dele nas burocracias do Estado, na estrutura do Estado, essa é a face mais perigosa do crime. É, e aí a gente vai também para o PCC patrocinando concurso de pra, pessoas vinculadas ao PCC para passarem em cargos da magistratura, do Ministério Público. Então essa penetração do crime organizado nas burocracias do Estado, nas estruturas do Estado, em autarquias, é muito perigosa. Agora, além disso, o crime organizado penetra também na economia formal. Ele normalmente... Quando a gente fala de economia informal, e aí a gente recorre a essas comunidades no Rio de Janeiro que nós citamos, essas comunidades vivem dezenas de milhares de pessoas, às vezes centenas de milhares de pessoas, que vivem de uma economia majoritariamente informal que depende sobremaneira da injeção de capital proveniente de atividades ilícitas. Mas quando, além disso, então essa relação entre o ilícito e o informal, ela é muito antiga. Tá? Mas, e ela é muito natural, ela se desenvolve de forma muito natural. Mas o que a gente observa recentemente, como a Operação Carbono Oculto, no ano passado, demonstrou, é o grau de penetração da atividade ilícita nos mercados lícitos, na economia formal. Então, as principais autoridades do Brasil hoje reconhecem que nós hoje não podemos distinguir ou citar claramente o nível de penetração, o grau de penetração do crime organizado na economia lícita. Isso é perigosíssimo. Por quê? Porque nós não estamos falando dos diamantes de sangue de Serra Leoa, nós estamos falando da 11ª economia do mundo. E aí é que vem a grande vulnerabilidade do Brasil quando a comunidade internacional passa a considerar Comando Vermelho e PCC como organizações terroristas. Porque Isso coloca o nosso sistema financeiro em uma posição extremamente vulnerável. Porque se determinados indivíduos ou determinadas empresas de fachada, ou mesmo empresas formais, elas realizam transações suspeitas ou transações ligadas ao Comando Vermelho, ao PCC, etc., estão passíveis de sofrerem sanções internacionais. Então, observe, olha, a 11ª economia do mundo é incapaz de delimitar ou identificar o quanto o crime organizado já penetrou nos mercados lícitos, na economia formal. Ora, nosso sistema financeiro assim, ele fica totalmente vulnerável a qualquer tipo. Isso é muito perigoso. Da noite para o dia, nós corremos o risco de instituições financeiras no Brasil, bancos, por exemplo, sofrerem sanções internacionais. Então, esse é o maior risco hoje quando nós discutimos a classificação, né, de CV e PCC como organizações terroristas. Mas o fato é, nós somos responsáveis pelas décadas de negligência no enfrentamento a esses grupos armados. Então, nós deixamos o quadro se deteriorar a um ponto de que nós temos estruturas paramilitares realizando o controle territorial. Então, o Cláudio Humberto fez menção aí à mega operação Contenção, realizada ali no complexo da Penha do Alemão no dia 28 de outubro do ano passado. Ali, imagens de drones mostraram grupos de homens, dezenas de homens, né, de diferentes grupos, armados, equipados, dotados de fuzil de assalto, fartura de munição. Houve até o emprego de drones para lançar explosivos sobre a polícia. Então, as estimativas da Secretaria de Segurança Pública para aquela operação era que existiam em torno de 1.000 homens armados na comunidade. O saldo da operação, o saldo trágico da operação, ninguém se regozija com a morte de seres humanos, mas foram 117 criminosos mortos e 5 policiais também mortos. E o que mais impressiona, além dos 117 criminosos mortos, é a apreensão de um número equivalente de armas de fogo. O número de fuzis apreendidos, os dados variam entre 93 e 96. E o número de armas de fogo, incluindo armas de pistolas, etc., se somar tudo, vai entre 118 e 124. Então, assim, a mega operação Contenção no Rio de Janeiro mostra o grau de degradação das estruturas paramilitares desses grupos armados criminais. E quando a gente vai para a Operação Carbono Oculto, operações que, na verdade, se complementam, mostra o grau de sofisticação e penetração do crime organizado na economia formal.
1: Cláudio.
2: Então, Alessandro, a gente vê que tem essas conexões, né, o controle, né, de atividades econômicas. Em São Paulo isso é evidente, né, há muitos casos em São Paulo e outros estados de controle, por exemplo, de redes de postos de combustíveis, de empresas de ônibus, em geral empresas que lidam muito com dinheiro vivo e que, portanto, facilita muito lá a atividade de lavagem de dinheiro do crime organizado. Em outros locais, no Rio de Janeiro e também em diversas cidades Brasil afora, né, sobretudo no Norte e Nordeste, as pessoas vivem sob mira de armas, sob ameaça, as pessoas têm que pagar algum tipo de tributo, seja lá qual for o nome que dão a isso, mas as pessoas precisam pagar o crime organizado para seguir vivendo a sua vida. As pessoas são obrigadas a comprar o seu gás de cozinha em empresas que eles determinam, ou seja, empresas sob controle deles. Tem que fazer assinatura de televisão a cabo em empresas que eles indicam ou que eles controlam. Eles chegam ao cúmulo, como a gente viu muito recentemente em reportagem aqui no Grupo Bandeirantes de Comunicação, a gente viu vários casos, né, em que os chefes do tráfico determinam até o credo religioso dos moradores da favela. Dizem que tipo de igreja eles estão autorizados a frequentar. Uns preferem que, enfim, os moradores frequentem cultos evangélicos e outros cultos católicos. Quem decide é o tráfico. Chegou nesse nível. Aí, quando é confrontado com essa questão, o presidente da República disse que, olha, se a gente for reeleito, vamos reconquistar os territórios. Se a gente for eleito, né, depois de 20 anos de poder, mais de 20 anos no exercício do poder, enfim, é preocupante a gente ouvir esse tipo de coisa, né? Mas o que essa coisa da política, eu me lembro, né, quando eu fiz campanha presidencial no finalzinho dos anos 1980, início dos anos 1990, o Brasil conhecia o suposto acordo que havia entre Brizola e as facções do Rio de Janeiro. Olha, o Estado não sobe o morro e o morro não desce para o asfalto. Era o que diziam lá, né? Você não podia, se estivesse em campanha, estou dizendo porque eu passei como profissional do ramo, eu passei por esse tipo de situação. Ah, campanha no morro, de jeito nenhum, meu caro. Tem que ter autorização do chefe do tráfico, senão não entra, senão não sobe, senão a bala come. É nesse nível de controle, né? Nesse nível de interferência na vida das pessoas. E, no entanto, nós não assistimos, né, por parte das nossas autoridades, a não ser, é claro, aquelas mais diretamente envolvidas, caso do Rio de Janeiro, né, aquelas que estão lá no dia a dia, né, sendo afrontadas pela atividade criminosa. A gente não vê, do ponto de vista do Poder Central, nenhum interesse efetivo de combater o crime organizado. É por isso que eu fico muito intrigado, né, com os sinais de que está tudo dominado, né? A minha pergunta sobre, em resumo, é a seguinte, Alessandro. A quantos passos estamos de um narco-estado?
0: Ah, excelente pergunta. Antes de mais nada, só para chamar a atenção para o fato de que, depois da mega operação realizada lá no final de outubro do ano passado, uma pesquisa veiculada pela Atlas Intel apontou que 87,6%, 87,6% dos moradores das comunidades do Rio de Janeiro aprovaram a operação. Isso ilustra, né, aquela grande massa de vozes que se opõem contra o crime organizado, contra esse domínio territorial do crime organizado, mas que são vozes que são suprimidas, são caladas justamente por esse jugo criminoso, tá? Isso é muito importante. Com relação ao Brasil se tornar um narco-estado, existe um conceito interessante que chama estado criminal. O estado criminal, ele possui oito características. Se nós formos observar essas oito características, eu não sei se eu vou conseguir puxar todas elas aqui de cabeça, mas a primeira é corrupção endêmica, o segundo é a incorporação de práticas ilícitas ao arsenal político do Estado, a proliferação de áreas não governadas no interior do Estado, insegurança jurídica, decomposição do sistema persecutório. Nós temos também a acomodação de poderes entre o Estado e o não Estado. Enfim, se nós levantarmos todas essas características, nós vamos ver que o Brasil, ele está caminhando sim para se tornar um Estado criminal. Quando a gente fala em narco-Estado, nós estamos nos referindo àquele Estado cuja prática ilícita que foi incorporada pelo Estado é o tráfico de drogas. Então, talvez o termo narco-Estado não caiba para o Brasil, mas Estado criminal é mais coerente. E se nós estamos num estágio muito avançado de nos tornarmos um Estado criminal, você não tenha dúvida. A questão é se nós já atingimos ou não um ponto de não retorno e se nós seremos capazes de reverter, enquanto sociedade, esse grau de decomposição.
1: Nós ouvimos aqui na Bandeirantes, Alessandri Visacro.
2: Só
1: Oi, fala,
2: lembrando,
1: fala, Cláudio, pois não.
2: desculpe, Ronaldo, só lembrando, né, Alessandro, que o Brasil não planta, não tem um pé aqui não cultivamos, né, a planta
0: Maconha,
2: da
0: cocaína.
2: cocaína, por exemplo, mas somos os maiores exportadores de drogas para o mundo inteiro, aqui no Brasil. Ou seja, a droga entra livremente pelas nossas fronteiras, novamente. Vemos aí o governo central completamente desinteressado em evitar isso, ou combater isso. Eles entram, atravessam o Brasil ao Porto de Santos, para então, e outros portos, para então fazer a exportação de drogas. E isso aí me parece um sintoma bastante preocupante, né? De como estamos avançando aí na direção de um Estado criminal, como você definiu há pouco.
3: Estamos de volta com Bandeirantes a Caminho do Sol, 4h13 da manhã, nesta segunda-feira, 28 de setembro, semana começando, mês acabando, quase o final já de setembro, daqui a pouco temos Natal já, né, pessoal? Ó, mandar uns recados aqui que chegaram, São Miguel, São Paulo, faz 18 graus, aqui também, viu, aqui na região do Morumbi faz 18 graus, a previsão é que por volta das 10 da manhã chegue a 24, ali às 3 horas da tarde chegue aos 30 graus e depois vai diminuindo de novo até chegar aos 20 graus às 11 horas da noite. Sensação térmica é de 18 graus também aqui no Morumbi. Falou, desejou uma excelente e abençoada semana para todos nós e pediu uma vinheta divertida que tinha antigamente no Bandeirantes Caminho do Sol. E o Ailton Dias, que já está aqui no Grupo Bandeirantes de Comunicação, me ajudou a achar essa aqui, ó.
4: Quero café!
3: Ah, estavam com saudades dessa vinheta. Mais uma vez.
4: Quero café!
3: Aí, muito presente no Bandeirantes Caminho do Sol. Agora de volta aqui também. É, junto com vocês, eu sou o Diogo Braga e fazendo companhia até daqui a pouco, 5 horas da manhã, hora que começa o Pulo do Gato. Hoje, Silvana Alves está de volta, já está aqui no Grupo Bandeirante de Comunicação, junto com o Pedro Campos, vão apresentar este maravilhoso programa Pulo do Gato. Manda mensagem no 11 99 04 8756. Hoje a gente homenageia Tim Maia, que faria aniversário hoje, nasceu no dia 28 de setembro de 1942, faria 84 anos, Sebastião Rodrigues Maia. Vamos para o intervalo comercial? 2 minutinhos, vai mandando mensagem aqui no 11 99 04 8756. Na sequência, a gente vem com um giro completo de notícias para você saber tudo o que está acontecendo aí na sua cidade, no seu estado, no Brasil e também no mundo. Temos ouvintes hoje aqui de Singapura e também de Tampa. Um abraço para todo mundo aqui que está fora do Brasil, é brasileiro, não esquece da gente. Muito obrigado pela sua audiência, tá certo? Vamos por esse intervalo e já já voltamos. É rapidinho mesmo, não sai daí, viu? Não sai daí que a gente volta com todas as notícias para vocês.
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3: Estamos de volta agora sim para girar a notícia para você que está saindo de casa agora ou está indo dormir. Só antes, mandar mais alguns recados aqui que chegaram. A Tatiane Cristina, do Jardim Bonfilioli, do Butantã. Bom dia, meu primeiro contato com vocês. Olha que legal neste horário, desejo uma ótima semana. Aí, neste horário, é o Danilo. Não, eu sou o Diogo Braga, mas serve também. Um alô pro Danilo Gobato. Estou tentando conhecer um pouquinho. Obrigado, viu, Tatiane, pelo seu carinho. É, muitas mensagens. Um ouvinte de Barretos. Cadê o nome dele aqui? A Vera Garcia mandou aqui a foto do tempo lá em Barretos. 24 graus já em Barretos. Caramba, tá calor pra caramba. Aí tem mensagens de áudio também chegando aqui no Bandeirantes a Caminho do Sol nessa reta final.
8: Bom dia.
3: Bom dia.
8: Lindo programa.
3: Obrigado.
8: A Caminho do Sol, aqui é o Kiko, motorista de Botucatu. Já me preparando para ir para a luta aí, né?
3: Salve, vamos Botucatu.
8: O povão aqui da nossa querida cidade aqui. Um feliz e abençoado dia e semana para todos nós.
3: Valeu, para você também.
8: Um grande abraço do Kiko Motorista. Parabéns pelo programa Pulo do Gato.
3: Obrigado. Pulo do Gato daqui a pouquinho, Kiko, mas a gente...
8: Motorista de Botucatu.
3: Obrigado. A gente agradece de qualquer forma esse recado, né? Também recebemos aqui um alô do Edivaldo de Santa Luzia. Santa Luísa, lá do Pará, muito obrigado pela sua audiência. Também ficamos felizes aqui com gente de todos os cantos do Brasil e do mundo. Tem mais mensagem de áudio também.
9: Bom dia. A música do Tim Maia que eu mais gostava era o Dia de Santo Reis. Aqui na região noroeste do estado de São Paulo, por incrível que pareça, já está 24 graus.
3: Olha só!
9: Aqui na região.
3: Tá calor, hein?
9: Aqui quem está falando é Bosco, da cidade de Lins.
3: Vamos tocar sua música, Bosco, agora!

0: Tá aí um trechinho da música que o Bosco pediu. Agora sim, vamos girar a reportagem. Enquanto isso, você vai mandando mensagem aqui no 11 999 04 8756. Começando, claro, com a notícia mais importante de todas. Preste atenção nesse recado do Nelson Gomes.
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0: 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Começando com as notícias desta madrugada, um policial penal foi preso em flagrante suspeito de matar a esposa a tiros em Cajamar, na região metropolitana de São Paulo. Esse caso aconteceu na noite de ontem, na Rua das Macieiras, no bairro Vila Nova. A vítima, identificada como Aline Alves Bugni, de 31 anos, teria sido morta a tiros pelo próprio companheiro, policial penal Felipe Arturo, de 40 anos. Os dois estavam juntos há cerca de 12 anos e tinham uma filha de 6 anos. Segundo Tiago da Silva dos Santos, irmão da vítima, Aline já tinha se manifestado e com a intenção de se separar, mas tinha receio das reações do marido. Ele relatou que o agente apresentava comportamento agressivo, ciúme possessivo e que tinha se afastado da esposa e de familiares e também amigos. O irmão afirmou ainda que o policial penal fazia uso constante de bebidas alcoólicas e drogas, mantinha arma de fogo em locais de fácil acesso na casa e costumava fazer disparos para o alto durante churrascos no final de semana. De acordo com o relato do familiar, o crime teria sido presenciado indiretamente pela filha do casal. O acusado colocou a criança de 6 anos no quintal e mandou que chamassem um avô, e ao descer a menina disse ao avô: "Vô, minha mãe morreu." Na sequência, o acusado foi até o local e agrediu o idoso. O suspeito foi preso em flagrante e na delegacia o policial chegou a alegar que a esposa tinha cometido suicídio. O caso foi encaminhado à delegacia de Cajamar. Atenção para os moradores de Santa Catarina e do Rio Grande do Sul. O INMET emitiu um alerta laranja de perigo para tempestades nesses dois estados, válido durante toda essa segunda-feira. E segundo a Defesa Civil do Rio Grande do Sul, tempestade com vento e granizo devem atuar ao longo de toda a madrugada no Rio Grande do Sul. Risco moderado de destelhamento e alagamentos, válido até às 5 horas da manhã desta segunda-feira. Então atenção aí todos os moradores do Rio Grande do Sul e também de Santa Catarina. Falando em enchentes, milhares de pessoas buscam abrigos nesta segunda-feira em centros de acolhimento na capital da Tailândia, enquanto partes de Bangkok permanecem alagadas após os estragos provocados pelas fortes chuvas deste final de semana. Cerca de 8 pessoas morreram e mais de 580 mil casas foram atingidas por conta dessa enchente na Tailândia. Indo para Brasília, o ministro Flávio Dino do Supremo Tribunal Federal derruba a decisão de outro ministro, André Mendonça, que ainda por cima é vice-presidente do Tribunal Superior Eleitoral. A decisão determinava a remoção de postagens nas redes sociais que associavam o candidato à presidência Flávio Bolsonaro a uma suposta derrubada do título de Nossa Senhora Aparecida como padroeira do Brasil. Ivan Brandão traz os detalhes.
2: O ministro Flávio Dino, do Supremo Tribunal Federal, derruba uma decisão do ministro André Mendonça, tomada no TSE, que havia determinado a remoção de mais de 1.000 publicações das redes sociais que associavam o candidato Flávio Bolsonaro a um suposto projeto de lei para retirar o título de padroeira do Brasil de Nossa Senhora Aparecida. Dino respondeu a um pedido feito pela defesa do humorista Antônio Tabet, que teve uma publicação derrubada pela decisão de Mendonça. Nesse caso específico, Flávio Dino entendeu que em nenhum momento Tabet mencionou nominalmente o senador e candidato Flávio Bolsonaro. O ministro entendeu que é impossível enxergar se houve ilicitude na postagem sem que haja um processo para analisar esse caso e que derrubar estes posts pode gerar duras consequências contra a liberdade de expressão e até mesmo a liberdade religiosa.
0: Os ministérios da Justiça e Segurança Pública e da Fazenda derrubam 506 sites com indícios de oferta irregular de apostas no Brasil. O trabalho busca interromper o acesso a plataformas que operem sem autorização e impedir que novos endereços sejam usados para oferecer apostas ao público brasileiro. A identificação dos 506 sites faz parte do monitoramento realizado pelo governo após a entrada em vigor da medida provisória que proibiu a exploração e também a publicidade de apostas e jogos online no país. A subvenção paga pelo governo federal a produtores e importadores de diesel para evitar uma alta do preço nos postos está válida por mais um mês. O prazo do repasse era válido até ontem, domingo, mas acabou sendo prorrogado por mais 30 dias. O valor é de R$ 2,12 por litro. O governo diz que a medida é necessária pela incerteza da cotação do petróleo no mercado internacional influenciada pela guerra no Irã. As campanhas eleitorais entram na reta final nesta semana. Rafael Procópio.
3: Com o primeiro turno das eleições acontecendo no próximo domingo, entram em vigor diversas determinações da Justiça Eleitoral que buscam garantir isonomia na disputa e o acesso dos eleitores ao pleito. Esta segunda-feira, por exemplo, é o último dia para o registro no sistema do TSE das pesquisas eleitorais de opinião pública que serão realizadas antes do primeiro turno. Durante a semana, os principais institutos de pesquisa irão publicar os últimos resultados antes da primeira votação. Já nesta terça-feira, começa a valer, indo até o dia 6 de outubro, a determinação que proíbe a prisão de eleitores em todo o Brasil, exceto em caso de prisão em flagrante ou de sentença contra crime inafiançável. A terça também marca o último dia para questões administrativas envolvendo partidos. Presidentes de legendas ou representantes das federações têm somente até este dia 29 para expedir credenciais de fiscais e delegados que vão supervisionar a votação e a apuração do primeiro turno.
0: O registro de votação nas eleições deste ano vai valer como prova de vida no INSS. Os detalhes com a Vitória Fernandes.
4: O comparecimento às urnas nas eleições de 2026 poderá servir como prova de vida para beneficiários do INSS. O Instituto vai cruzar os dados da votação com as informações dos segurados. Com isso, o registro de votação poderá ser usado para confirmar que o beneficiário está vivo. Assim, ele não precisará ir a um banco ou a uma agência apenas para fazer a prova de vida. Existem outras formas de fazer essa comprovação automaticamente. A prova de vida precisa ser renovada a cada 10 meses. Depois desse período, o segurado ainda tem 60 dias de tolerância para regularizar a situação. O superintendente explica, porém, que uma notificação enviada pelo aplicativo Meu INSS não significa que o benefício será bloqueado. A forma como o registro da votação será usado pelo INSS está prevista em uma portaria publicada pelo próprio Instituto em 2022. E há um alerta importante: quem não for votar não terá o benefício bloqueado por causa disso.
0: São Paulo registra um aumento expressivo de casos de sarampo neste ano. Desde janeiro já são 37. No mesmo período do ano passado, foram apenas 2 casos em todo o estado. O episódio mais recente foi de um homem de 42 anos que não tinha histórico de vacinação contra a doença. A capital paulista concentra a maior parte dessas notificações, com 33 delas. O Papa Leão XIV promete erradicar os casos de violência sexual na Igreja Católica. As informações com o repórter Arthur Coelho.
5: O líder da Igreja Católica, Leão XIV, reafirma a tolerância zero contra crimes cometidos por religiosos durante viagem à França. Nesse domingo, o Papa escutou relatos de 7 vítimas francesas de abusos cometidos por sacerdotes. A Santa Sé divulgou o comunicado oficial com agradecimentos aos participantes pela coragem nas denúncias apresentadas. O pontífice cobrou vigilância contínua dos líderes religiosos locais para a proteção integral de crianças e jovens. Um levantamento de 2021 revelou que mais de 330 mil crianças sofreram agressões por membros do clero e fiéis ao longo de 7 décadas no país europeu.
0: Muitas mensagens chegando aqui no número da Bandeirantes. Nelson Gomes, repete pra gente, pra todo mundo aqui que estiver acompanhando o Bandeirantes Caminho do Sol, mandar o seu recadinho aqui pro programa.
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0: Mais uma vez, pra quem não anotou.
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0: Agora vamos para a mensagem de áudio que chegaram aqui no Bandeirantes a Caminho do Sol.
7: Bom dia!
0: Bom dia!
7: Correndo na rádio aqui, que bom ouvir o Bandeirantes a Caminho do Sol. Ah, sou ouvinte assíduo aqui, a galera da Usina São Manuel aqui do interior é assíduo também.
0: Alô, Usina São Manuel!
7: Lucas Taveira, Maju Arruda Leite. Creio que o Ailton Dias deve estar por aí também. Eu não
0: já tá
7: consegui
0: aqui
7: ouvir o teu nome, mas deixa
0: Diogo Braga. Obrigado.
7: Satisfação em ouvir o programa de novo. A minha última mensagem ao Vitor Lupato foi no dia 5 de fevereiro de 2024. Creio que foi o último programa que o Lupato fez. Mas feliz em ouvir vocês, beleza? Um forte abraço. Toda a galera em peso aqui, ó. Andrezinho do Espeto Caipira, o Fuscão, Rogério Molecote, Marcão Boba que vos fala. Todo mundo aqui que trabalha na Usina São Manuel. Forte abraço.
0: Um abraço pra todo mundo. Obrigado por essa audiência aí. Tanta gente. Rogerinho, acho que André, né? Muito obrigado a todos. Bom dia. Estou muito feliz com a volta do programa Caminho do Sol. Já acompanhava desde a primeira edição. Fredson Trindade de Ananindeua, no Pará. Todos os dias, desde quando começou o programa. Eu tô na escuta. Que legal. Um abraço pra você. Um abraço também para o... Cadê o nome do ouvinte? Sid Clay, que mandou um bom dia aqui pra gente. Bom dia pra você também. Viu, meu amigo de Sid Clay, mandando um abraço. Quem também mandou bom dia, cadê o bom dia aqui, ó? O Henrique de Limeira, sempre na escuta, bom dia pra você. Bom dia, Diogo, aqui, Heraldo Lopes, Ponta Grossa, Paraná. Um abraço pra você. Mais mensagens de áudio chegando aqui também.
8: Bom dia, bom dia, Caminho
0: do Sol. Bom dia.
8: Parabéns aí pelo programa.
0: Obrigado, viu?
8: Tô gostando muito.
0: Valeu.
8: Já tinha acompanhado há tempos atrás, viu? Estou muito contente, muito feliz por vocês.
0: Obrigado mesmo.
8: Me dê motivo do Tim Maia. Foi tema do meu primeiro beijo na virada do ano de 83 para 84, no Réveillon. Foi o som de Me Dê Motivo. Muito obrigado aí, um abraço.
0: Essa aqui?

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1: Tem mais participação de ouvinte aqui.
2: Bom dia.
1: Bom dia.
2: Amigo do sol, meu querido. É uma satisfação poder falar com vocês.
1: Pô, que legal, obrigado.
2: E apreciar esse grande programa gostoso, maravilhoso. Aqui vai uma mensagem de carinho, de amor e de fé. A minha Nossa Senhora Aparecida, e que ela nos dê um caminho reto, direito, para todos os nossos políticos, aqueles que acreditam, né? E que nós tenhamos uma eleição maravilhosa, uma virada de chave neste paizão Brasil. Vai, Brasil! Vai, Corinthians!
3: Vai, um Corinthians!
2: Durval Candiani aqui.
1: Abraço pra você. Mais mensagem.
4: Bom dia,
1: bom dia.
4: Bandeirantes a caminho do sol, aqui é Valdir e Suzano, ouvindo o seu programa toda madrugada. Obrigado.
1: Obrigado mesmo, valeu.
4: Bom dia, aqui é Carlos Roberto de Suzano, ouvindo...
1: Essa já foi. Parabéns, Diogo Braga, boa semana, Marcelo Oliveira, sido ouvinte do Sacomã. Valeu, viu, Marcelo? Obrigado mesmo, Zona Sul, aqui de São Paulo. Valeu pela mensagem. Bom dia a todos, ouvintes. Vivaldo de Limeira, que legal, interiorzão de São Paulo, presente aqui, sempre no Bandeirantes a Caminho do Sol, em todos os programas da Bandeirantes, é verdade. Muito obrigado pela audiência de todos vocês.
5: Bom dia, pessoal da Bandeirantes.
1: Bom dia.
5: Aqui é Maria Aparecida, da Zona Norte. Muito feliz em estar ouvindo o Bandeirantes a Caminho do Sol.
1: Valeu!
5: Tenho 75 anos, imagine quantos Caminhos do Sol eu já tenho ouvido.
1: Que legal! Anos.
5: Um beijo.
1: Ó, Júlia Lopes, de Enseada, no Guarujá, mandou... Olha que boa energia que você transmite. Obrigado, viu, Júlia? Fico muito feliz com essa mensagem. Que bom que vocês possam sentir aí essa boa energia, que todo mundo comece bem o dia, ou também tem gente que tá indo dormir, a gente não pode esquecer das pessoas que estão indo dormir também. Bom dia, Rosano de Lençóis, um abraço para você. Bom dia, ótima semana, Paulo Nati Poupa, de Bauru, já indo pra luta. Que legal, vamos para um rápido comercial, que a gente já tá atrasado aqui no Bandeirantes a Caminho do Sol, já tá chegando ao fim o programa, falta 20 minutinhos para acabar, mas você pode mandar mensagem aqui no 11 99 04 8756. Enquanto a gente vai pro nosso querido break, vamos sair pro intervalo tocando mais Tim Maia, que faria hoje 84 anos, nasceu justamente num dia 28 de setembro. E essa música tem tudo a ver com a primavera que começou semana passada, né? Vamos curtir um pouquinho.

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1: Vai escolher amortecedor? 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
4: Estamos de volta nesta reta final de Bandeirantes a Caminho do Sol. Passa rápido, gente. Acho que 5 horas é muito. Aí, ó. Tá acabando já, falta 20 minutos. E daqui a pouco, ó. Olha o que tem daqui a pouco, ó. É, o miado. Avisando que daqui a 20 minutinhos tem Pulo do Gato com Silvânia Alves e Pedro Campos, tá certo? Vamos contar um pouquinho da história do nosso querido aniversariante do dia, que faria 84 anos hoje. Tim Maia nasceu no dia 28 de setembro de 1942, Sebastião Rodrigues Maia, cantor, compositor, maestro, produtor musical, multi-instrumentista, empresário e político brasileiro, um dos pioneiros na introdução do gênero soul e funk na música popular brasileira e reconhecido como um dos maiores ícones na música no Brasil. Nasceu e cresceu no Rio de Janeiro, na cidade onde, durante a juventude, conviveu somente com Jorge Benjor e Erasmo Carlos. Em 1957, fundou o grupo The Sputniks com outro ícone da música brasileira, Roberto Carlos. Em 1959, emigrou para os Estados Unidos, onde teve seus primeiros contatos com o soul, vindo a ser preso e depois deportado por roubo e porte de drogas. Em 1970, gravou o seu primeiro álbum intitulado Tim Maia, que rapidamente tornou-se um sucesso, com dois sucessos. Um a gente acabou de tocar na saída para o nosso intervalo, que era justamente Primavera. E agora, outro sucesso desse primeiro disco.

E nesses discos seguintes também teve esse outro sucesso aqui, ó. Cadê ele? São tantas músicas do Tim Maia que a gente até se perde aqui. Tantos sucessos.

0: O relógio marcou 4h45 da manhã, enquanto a gente curtia mais um sucesso de Tim Maia. Tem várias participações, mensagens de ouvintes, inclusive pedindo músicas. Vamos começar com as de áudio aqui no Bandeirantes a Caminho do Sol.
1: Bom dia.
0: Bom dia.
1: Bom dia, Diogo. Tudo bem?
0: Tudo bem, e você?
1: Mando um abraço a todos os corretores de imóveis. Aproveitar que a semana está começando. Aliás, não tem semana para corretor de imóveis.
0: É isso mesmo.
1: É de segunda a segunda. Diogo, aqui é o corretor Xavier, São Paulo, capital. Grande abraço, meu amigo, a todos.
0: Um abraço a todos os corretores de imóveis. Aquele abraço.
2: Bom dia, ouvintes.
0: Bom dia.
2: Da Rádio Bandeirantes, São Paulo. Vou mais um Zanetti popular. Zanetti que de Criciúma, Santa Catarina, ligadinho no caminho do sol.
0: Alô, Criciúma.
3: Bom dia, meu amigo da Bandeirante.
0: Tudo
3: que
0: bem?
3: Ótimo que voltou esse programa
0: A Caminho incrível,
3: do
0: né?
3: Sol. Maravilhoso. Bom dia para todos aí. É Noel.
4: Bom dia, amigos do Caminho do Sol.
0: Bom
4: aqui
0: dia.
4: É Roberto Júnior de Uberlândia, Minas Gerais.
0: Fala,
4: pois
0: meu.
4: É. Ontem chegamos a quase 40 graus.
0: Caramba,
4: em São Paulo, como
0: graus.
4: É que tá? Bom dia, Caminhos do Sol.
0: Olha, aqui em São Paulo, peraí, a gente já solta o próximo. Aqui em São Paulo, neste momento, está 19 graus, marcando aqui os termômetros, mas a temperatura deve chegar mais ou menos isso aí também, viu? Hoje, hoje deve chegar uns 30 graus aqui em São Paulo, 40 graus só aí. Na sua cidade, tá certo? Aqui não tá tão quente não, mas vai esquentar ao longo do dia.
5: Olá, Bandeirantes a Caminho do Sol. Bom dia.
0: Bom dia.
5: Diogo, né?
0: Isso, Diogo.
5: Então, Diogo, eu sou o gordo da Ford, desse programa aí de anos 90, cara, entendeu?
0: Que legal.
5: Então vamos lá hoje, a luta, né, cara?
0: Vamos
5: manda
0: nessa.
5: Um miado não, um alô pra nós agora.
0: A gente manda também miado aqui.
5: Né? Com o Pedro aí, né?
0: Ó.
5: Tá bom? Manda um abraço pra nós aí. E vamos que vamos. Vai, Corinthians!
0: Aí, ó.
6: Bom dia a todos.
7: Vai, Corinthians!
6: Rádio Bandeirantes, ouvintes, todos os trabalhadores. Aqui é Jaqueline de Campinas.
0: Oi, Jaqueline, bom dia.
6: Indo ali para mais um plantão de 12 horas.
0: Bom
6: com
0: trabalho
6: a ajuda e a força
0: você.
6: De Deus. Abraço para todos e um excelente dia.
0: Valeu para você também. Ó, o Fábio Lima de Santos. Diogo, toca Lábios de Mel. É para já.

0: São muitas mensagens. Olha, mais um ouvinte internacional que pediu música aqui no Bandeirantes A Caminho do Sol. Cadê o nome dele aqui? Sebastião, de Portugal. Que felicidade. Hoje já tivemos um ouvinte falando lá de Tampa, nos Estados Unidos. Semana passada, de Frankfurt também. Tivemos outro de Singapura. E agora, vez de Portugal das Caras aqui. Obrigado, viu, Sebastião? E ele pediu a música Telefone, do Tim Maia.
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0: Olha que legal a história dele, ele falou que essa música foi quando ele conheceu a esposa dele há 39 anos atrás. Parabéns, viu? Parabéns pela lembrança, pelo casamento. Vamos ouvir mais um pouquinho dela.

0: Tá aí, telefone do Tim Maia. A gente está homenageando hoje Tim Maia, que faria 84 anos, justamente no dia 28 de setembro, ele nasceu lá no ano de 1942. É isso mesmo, 1942. O Fernando de Mandaqui, de São Paulo, mandou um recado pro Ailton Dias, ó. Parabéns pelo programa, Diogo, excelente astral. O rapaz da usina São Manuel perguntou do Ailton Dias. Aí ele falou, eu pergunto, quando é que ele não está? É verdade. Aliás, Ailton Dias, olha aqui, ó.
1: Quero café!
0: Aí, Ailton Dias, estão pedindo café aqui pra você. Falou que faz parte da mobília do estúdio. Ailton Dias faz parte da mobília, é. E tem mais participação por áudio também aqui. Você pode mandar no 11 999-048756.
2: Bom dia,
0: Diogo. Bom dia.
2: Bora, caminho do sol. Você passou daqui pra cena. Meu irmão de São Paulo, caminhão aí de 24 graus, chega.
0: Ó, abraço, obrigado, viu, pela mensagem. Ó, o Douglas Carvalho do Jabaquara, é uma satisfação voltar a ouvir Bandeirantes Caminho do Sol neste momento, aguardando para continuar ouvindo o Pulo do Gato, que já está no ar. O pessoal aqui já está se preparando para entrar.
3: Olá, Diogo, bom dia.
0: Tudo bem, bom dia.
3: Caminho do Sol. Vamos lá, gente. Hoje, aqui tá falando é o gordo da Ford. Vamos que vamos, né?
0: Vamos luta, que vamos.
3: Né? Vai, Corinthians! Obrigado, bom dia.
1: Vai, Corinthians!
0: Bom dia, Diogo. Parabéns pelo retorno ao Caminho do Sol. Zé Luiz, de Guaxupé. Olha o Guga Palmeirense Ribeirão Pires, já mandou mensagem também. Bom dia, Diogo. Excelente semana. Adoro todas as músicas do grande Tim Maia. Mali Gomes. Maravilha. Muito obrigado, gente, por todas essas participações. Agora, vamos para um rapidíssimo intervalo, reta final aqui de Bandeirantes a Caminho do Sol. E a gente vai, de novo, para o intervalo, tocando, claro, Tim Maia, nosso homenageado de hoje.

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4: 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Bom dia, Lemos Júnior.
6: Glorioso São Jorge, em nome de Deus, estenda-me o seu escudo e as suas poderosas armas, defendendo-me com a sua força e com a sua grandeza, e que debaixo das patas do seu fiel jinete, meus inimigos fiquem humildes e submissos a vós. Assim seja, com o poder de Deus, de Jesus Cristo e da falange do Divino Espírito Santo, bom dia!
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0: Bom dia, Lemos Júnior.
1: Bom dia, meu amigo trabalhador. Bom dia, minha amiga trabalhadora. Hoje é segunda-feira, vamos acordar, vamos despertar para mais um dia. Hoje vai ser o melhor dia da sua vida, na mira do relógio.
2: 4h57.
1: E o programa Eu e Você na Madrugada, ou melhor, o programa Desperta Pará, o Eu e Você na Madrugada, é hoje sábado, de 5 às 7 da manhã, o despertador do trabalhador brasileiro. Bom dia, trabalhador! Bom dia, trabalhadora! 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
1: E o galo está cantando da madrugada. O galo cantou, o trabalhador acordou, e você hoje vai ser o melhor dia da sua vida, meu amigo trabalhador. Alô, feirante, alô, vigilante, alô, você, taxista, alô, você, trabalhando neste momento de plantão nos hospitais, obrigado pela preferência de sintonia, trabalhando comigo na mesa de áudio, ele é conhecido como Gleidson Pombo.
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1: Meu amigo Gleidson Pombo, hoje vai ser o melhor dia da sua vida na mira do relógio.
2: 4h59.
1: Toca música, Gleidson.
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0: 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Bom dia, Lemos Júnior.
1: Bom dia, bom dia, bom dia, meu amigo trabalhador. Bom dia, minha amiga trabalhadora, na mira do relógio.
2: 5:02.
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1: Aconteceu, ligue na clube acionando o jornalista Igor Oliveira.
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1: Meu amigo Igor Oliveira, venha com a primeira notícia no programa Desperta Pará.
2: Oi, Lemos, aquele abraço para você, para todo mundo ligado aqui na programação da Clube, chegando aqui com a notícia direto da nossa redação e dizendo que a Segup, a Secretaria de Segurança Pública e Defesa Social, está utilizando 15 novos drones de alta tecnologia em operação de segurança aqui em Belém e na região metropolitana. Os equipamentos já estão em operação e também vão dar suporte à segurança das eleições e às procissões do Círio de 2026. Os novos drones contam com 3 câmeras, zoom, imagem em alta resolução, detecção de obstáculos e autonomia de voo de até 51 minutos. Na última terça-feira, dia 15, agentes da Polícia Militar, do Corpo de Bombeiros e do DETRAN concluíram a capacitação para operar os equipamentos. Com a incorporação das novas aeronaves, o Pará passa a ter 45 drones em uso pelas forças de segurança. Os equipamentos são utilizados em ações policiais, fiscalizações, busca e salvamentos, monitoramento e combate a incêndios, além de auxiliar na localização de suspeitos e vítimas em áreas de difícil acesso. Eu volto com você, Lemos.
1: Obrigado, obrigado, meu amigo Igor Oliveira, de plantão na Central de Jornalismo da poderosa Rádio Clube FM 106.9, transmitindo o programa Desperta Pará na poderosa Rádio Clube até às 6 da manhã. É hora de mandar abraço para o Maurício Viana, em Icoaraci. Alô, Maurício Viana, aquele abraço. Obrigado pela preferência de sintonia. Alô, Taco, em Muaná, escutando o programa Desperta Pará, no ritmo musical que você gosta.
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0: 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Lemos Júnior.
1: Tira do relógio, meu amigo trabalhador.
2: 5:08.
1: Agora 5:08. É hora de ouvir notícia no programa Desperta Pará.
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1: Meu amigo Igor Oliveira chegando com a segunda notícia.
2: Exatamente, estou de volta agora e falando que faltam poucos dias para o primeiro turno das eleições 2026, marcado para o dia 4 de outubro. No Pará, mais de 6 milhões e 200 mil eleitores estão aptos a votar. A votação será das 8 da manhã e 5 da tarde, pelo horário de Brasília. Na urna, o eleitor paraense vai fazer 6 votos. Para deputado federal, deputado estadual, 2 vagas ao Senado, governador e presidente da República. No estado, são 6 candidatos ao governo, 12 na disputa pelas 2 vagas ao Senado, além de 251 candidatos a deputado federal e 396 a deputado estadual. A Justiça Eleitoral também já está preparando as urnas eletrônicas que serão utilizadas no pleito. O eleitor deve ficar atento. Para o Senado, serão 2 votos e é preciso escolher 2 candidatos diferentes. Segue você no comando, Lemos.
1: Obrigado, meu amigo Igor Oliveira, de plantão na Central de Jornalismo da poderosa Rádio Clube FM, na mira do relógio.
2: 5:09.
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1: E o Galo está cantando da madrugada. O Galo está cantando e o programa Desperta Pará está ao vivaço na poderosa Rádio Clube FM, na mira do relógio.
2: 5:10.
1: É hora de ouvir o Celso e o Tititica, eles vão falar da Comep.
3: Bom dia, Lemo Júnior, bom dia a todos os ouvintes da Rádio Clube do Pará, aqui é Celso da Comep.
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1: Obrigado, Celso. Obrigado, Tititica. Na mira do relógio.
2: 5:12.
1: Toca música, Gleidson Pombo.
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2: A mira do relógio, meu amigo trabalhador.
3: 5:16.
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2: Prefeito Jaime Barbosa, seja bem-vindo na Rádio Clube.
4: Bom dia, Lemos. Bom dia a todos que nos escutam pela poderosa Rádio Clube. Um bom dia especial ao melhor lugar do mundo, Cachoeira do Arari. Mais uma semana de muito trabalho, de muitas realizações, de muitas visitas também para as nossas comunidades, acompanhando a nossa Secretaria de Obras também na recuperação das vicinais, acompanhando construção de escolas, construção de UBS, fiscalizando tudo que está sendo realizado aqui no nosso município. Nesta sintonia, lembramos que é muito importante entre a execução das obras e a gestão. Temos tido essa preocupação de toda a nossa equipe estar dialogando também, estar avançando, discutindo sugestões. Com esse cenário todo, nós temos melhorado as nossas ações, Lemos. Devemos sempre refletir sobre as propostas, sobre as ações, e nós temos que estar atentos a tudo isso, Lemos. Nosso município está preparado, a Justiça Eleitoral já visitou todas as sessões eleitorais, para que no dia das eleições nós possamos ter tranquilidade suficiente para votarmos em paz, votarmos com segurança e com isso escolhemos os nossos novos representantes. Aconteceu o sírio da comunidade de Umatizal, nós estivemos lá presentes também, estivemos também visitando os nossos amigos evangélicos da comunidade de Santo Antônio do Mato, lá do campo de Nova Jerusalém. Participamos também de um congresso de jovens e adolescentes da Assembleia de Deus na sede do município, e assim, né, um misto de atividades religiosas, atividades institucionais também, que nos permite dialogar com todos os segmentos também, e através desse diálogo, também das bênçãos recebidas, a gente possa estar cada vez mais fortalecido para nossas atividades, amigo. Fico muito feliz em ter esse relacionamento muito salutar com todos os segmentos evangélicos e religiosos, e nisso a gente vai construindo uma relação tranquila, pacífica, abençoada, para que a gente possa ter as energias e a força suficiente para continuar nosso trabalho. No mais, eu desejar uma abençoada semana a todos, que possamos refletir sobre as eleições que ocorrerão no próximo domingo e que Deus nos abençoe sempre, Lemos. Agradecemos pela oportunidade e desejamos uma boa e abençoada semana a todos. Forte abraço, irmão.
2: Obrigado, obrigado, prefeito Jaime Barbosa, do município de Cachoeira do Arari, no arquipélago Marajoara, na mira do relógio.
3: 5:21.
2: Toca música, meu amigo Gleidson Pombo.
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1: Programa Desperta Pará. É hora de agradecer a Deus Pai Todo-Poderoso, Criador do céu e da terra, pela noite, pelo sono reparador, e agradecer esse novo dia. Vamos para a prece do despertar no programa Desperta Pará, na poderosa Rádio Clube FM.

Senhor, no silêncio desse dia que amanhece, venho pedir-te a paz, a sabedoria, a força. Quero olhar hoje o mundo com olhos cheios de amor. Ser paciente, compreensivo, manso e prudente. Ver além das aparências teus filhos como tu mesmo os vês. E assim não ver senão o bem em cada um. Cerra meus ouvidos a toda calúnia. Guarda minha língua de toda maldade. Que só de bênçãos se encha meu espírito. Que eu seja tão bondoso e alegre que todos quantos se achegarem a mim sintam a tua presença. Reveste-me de tua beleza, Senhor, e que no decurso deste dia eu te revele

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10: Quem está no telefone comigo é o secretário de planejamento de Moaná, Biri Magalhães. Alô, Biri, bom dia.
11: Bom dia, Lemos Júnior. Bom dia a todos os ouvintes da Rádio Clube dessa manhã, segunda-feira, começando mais uma semana, Lemos. Uma semana, né, que antecede aí as eleições estaduais e federais, né? Vai ser o momento do povo brasileiro escolher os seus representantes para lhe representar tanto na área dos deputados estaduais, federais, senador, governador e nosso presidente. Então, é um momento decisivo, podemos ter consciência para que possamos fazer as escolhas certas para as pessoas que vão continuar nos representando nessas esferas, né, Lemos? Aqui é em Moaná, estamos aí a todo vapor, tivemos essa semana lá no Rio Tauá, na localidade da Fazenda Mangabeira, lá do prefeito Berizinho, do vice Gilmar. Nosso secretariado estiveram junto com a gente, estivemos lá assinando a ordem de serviço para a construção de mais uma escola, Lemos, naquela localidade, região de Campos de Fazenda. Vai ganhar a nova escola Nossa Senhora da Conceição, uma escola com 6 salas de aula e toda a parte administrativa, juntamente com o ginásio de esporte, e também vai ser construído o posto de saúde e entregue uma ambulância para atender a população daquela localidade, Lemos. É mais uma obra e mais uma conquista para o nosso povo moanense.
10: Biri Magalhães, você tem agenda esta semana na capital, Biri?
11: Sim, lembro, estamos aqui na capital, chegamos pela madrugada aí, já estamos aqui de pé, já se organizando para mais um dia de trabalho, né? E se Deus quiser, amanhã estaremos retornando ao nosso município. Estamos aqui, estamos aí na Secretaria de Turismo, onde estamos aí pretendendo a parceria da Secretaria de Turismo para que possamos fazer uma sinalização turística em nosso município de Moaná, Lemos.
10: O trabalho não para em Moaná, Biri. Obras para todos os lados.
11: Com certeza, Lemos. Escola Santo Tomé, lá no Rio Fronteira, escola com 19 salas de aula, meu amigo. A maior do nosso município. São três que já estão em fase final, já com cobertura. Já agora já vai entrar a fase já de revestimento cerâmico. E se Deus quiser, né, até final do ano estaremos prontinhos para começarmos o ano de 2027 já em novo prédio, na Escola Santo Tomé, Escola Sade e Escola Manuel Assunção. São três, o ano de 2027 já em novo prédio, na Escola Santo Tomé, Escola Sade e Escola Manuel.

0: escola lá da Ilha do Palheta, também a escola da Ponta Negra, né? E esse sábado passado foi a escola da Mangabeira. Então são três mais grandes escolas que vão ser construídas nessa gestão na zona rural. Lembrando, é o trabalho avançando cada vez mais, investindo na educação em nosso município.
1: Receba um abraço do Gil Tavares, Biri.
0: Ah, sim, nosso grande parceiro Gil Tavares, né? Está baixando o Rio Amazonas aí, né, rumo à nossa capital moanense. Gil, um grande abraço, meu amigo, né, que você continue esse grande parceiro, esse grande moanense, trabalhador, que vive navegando os rios aí, Amazonas, né, e que Deus possa continuar lhe abençoando a sua vida aí. Mandar também um abraço ao nosso grande amigo João Furtado, né, lá da Vila do Carmo, em Cametá. Atualmente está morando aí em Altamira também, é um ouvinte que todas as manhãs, Lemos, escuta a Rádio Clube. Também um abraço especial à mãe da nossa médica fonoaudióloga, que trata da minha neta Mariana, né? Então, Lemos, ela todos os dias acorda cedinho, a Rádio Clube já está ligada, né, em sua casa, escutando a Rádio Clube.
1: Biri Magalhães, fale da sua agenda hoje na capital, Biri.
0: E lembramos, agora pela manhã, a partir das 8 horas da manhã, estaremos aí na Secretaria de Turismo, né, reunindo com a equipe técnica, né, tratando do projeto que irá fazer a sinalização turística em nosso município, né, se Deus quiser, agora vai dar tudo certo, a gente poder conseguir essa parceria junto ao Governo do Estado, e depois nós estaremos passando na Secretaria de Obras do Governo do Estado, também tratando, né, das obras da liberação dos recursos para a construção da nova pista do aeródromo em nosso município, também do estádio de futebol e também, após a eleição, agora a empresa já vai começar, né, a pavimentação em bloquete. São 4 quilômetros de pavimentação em bloquete que vai ser construída lá na estrada, na vicinal que liga Moaná ao distrito de São Miguel de Itacuba. E à tarde estaremos aí reunindo no COIMP, né, que é uma entidade que é parceria com o nosso município, tratando de novos projetos já para o início do ano que vem em nosso município. E amanhã estaremos finalizando a nossa agenda aqui na capital, reunindo a nossa equipe técnica de contabilidade em nosso município. Lembra? E depois, se deixa 10, 13 horas, estaremos já retornando à sede do nosso município.
1: Hoje vai ser o melhor dia da sua vida, Biri.
0: Obrigado, Lemos. Mandar um abraço especial ao Gerson Coelho, que está escutando a Rádio Clube, ao Fábio Júnior também, que já está na rua do nosso município vendendo aquele pão quentinho aí, né, ao nosso prefeito Virizinho, vice Gilmar, também ao Ney Ferreira, o Fernando Pimenta, que já está acordado, o nosso grande parceiro e amigo, seu Melo aí do Melo Confecções, juntamente com a dona Rosalva, já acordadinha, escutando a Rádio Clube, o seu Artemis, né, que daqui a pouco já está aí na sua loja, em frente à rua do cemitério, abrindo, vendendo os seus produtos eletrônicos. Um forte abraço a todos os nossos amigos da região de Campos de Fazenda, que já estão acordados aí com mais um dia de trabalho, cuidando de sua família. E lembre-se, vamos continuar junto ao lado do prefeito Vizinho, do vice Gilmar, né, trabalhando em prol da população moanense, buscando desenvolvimento para o nosso município. Fica aqui, lembre-se. Um forte abraço a você e um bora trabalhar.
1: Bora trabalhar, secretário de Planejamento de Moaná, Biri Magalhães, ao lado do prefeito Birizini e do vice Gilmar Nunes. Na mira do relógio, meu amigo trabalhador.
2: 5h44.
1: Toca música, Gleidson Pombo.
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agora para você, 5h51, 5 horas 50 minutos aqui na Clube. Bom dia para você nessa super manhã de segunda-feira, hoje, dia 28, faltando apenas 2 dias para terminar o ano de 2026. Estamos por aqui nessa super sexta-feira mais uma vez, mais uma semana começando. E a gente nega, macaco gordo, né? Mas quebra o galho. Nosso amigo e mano de França, mais uma semana de luta aí, lá em Belém, para a cirurgia dos seus olhos, né? Teve semana passada, nem, né? Agora vai voltar de novo hoje para Belém. Só volta sexta-feira. E a gente vai ficar por aqui, para não deixar você sozinho, né? 5h52, essa semana aí muito importante, semana corrida, semana que antecede as eleições gerais, né? Eleição em que você vai escolher presidente, governador, senador, deputado federal, estadual, e o futuro está nas suas mãos, né? Lembrando que essa eleição é muito importante, nós que somos cidadão brasileiro, né? Que nós estamos, você que não está acomodado, você que quer ver sua nação crescer, né? Importante você fazer, cumprir seu papel de cidadão, né? É assim, quando você não decide, alguém decide por você. E o cara pode decidir muito errado, né? Tipo assim, o voto dura apenas uns segundos, né? Mas a consequência é 4 anos aí. Então, é muito bom, né? A gente ter o direito de votar, né? Não é todo país que temos, que tem esse direito, né? De você exercer o direito do voto, o direito de cidadão. Que no Brasil nós temos, né? Mas tem muita gente que fala, ah, esse ano eu não vou votar pra ninguém. Aí enquanto ele não vota, tem uma galera que vota por ele, né? Aí depois ele não pode nem reclamar, porque não votou, deixou o cara decidir por ele. E tem coisa que ninguém pode fazer os outros decidir pela gente, né? Tem várias coisas que a gente que tem que decidir, né? Não, eu vou lá, eu acredito nesse, eu acredito naquele, e vou lá, né? Aí a opção de escolher o candidato é totalmente sua, né? Ninguém tem direito de interferir no que você pensa. Mas se você faça um esforço, sai de casa, vai lá, vote e vai pra casa aguardar o resultado, tá certo? Domingo, portanto, eleição, e vamos votar, gente. Vamos votar porque o negócio não tá bom, tá certo? 5h54, 5 horas 54 minutos. Hoje é dia 28 de setembro. É dia de São Venceslau, dia de gratidão à Mãe Preta, dia de gratidão à Mãe Preta. Hoje também é o dia que foi decretado a Lei do Ventre Livre, em 1871. Hoje também fundação da Universidade do Estado do Rio de Janeiro do Norte, fundação da Universidade do Estado do Rio Grande do Norte. Também hoje é o dia que foi fundado o Futebol Clube do Porto. Aniversariante famosa de hoje, Roberta Miranda, olha aí, a rainha do sertanejo aniversariando hoje, Roberta Miranda. Hoje dia do hidrógrafo e dia do vaqueiro. Bom dia para todos os vaqueiros, muito vaqueiro ouvindo a gente, que se liga na programação do sertanejo. Portanto, hoje dia do vaqueiro e dia do hidrógrafo. 5h55, a música sertaneja para você aqui na Clube.

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1: Legal, estamos aqui com você nessa super manhã de segunda-feira, hoje, dia 28 de setembro, começando aí a semana, essa super semana de 2026, semana, a última semana de setembro. Olha, ontem uma ocorrência mobilizou equipes de emergência, nesta noite de domingo, né, em Paragominas, né, segundo informações preliminares. Uma mulher pulou no rio Uraim, ali na Valdomiro, e desapareceu nas águas, né? Mas nas proximidades aí do balneário Valdomiro, localizado na rodovia dos Pioneiros, próximo à ponte. O local é bastante frequentado aos domingos, quando tradicionalmente acontecem festas e momentos de lazer, né? A Polícia Militar e o Corpo de Bombeiros foram acionados e estão atendendo a ocorrência. A situação está acontecendo, portanto, essa mulher pulou no rio, desapareceu, né? E foram feitas várias buscas ontem e não foi encontrado. A previsão é que as buscas continuem hoje, né? De manhã, né? Para tentar encontrar essa mulher que desapareceu nas águas do rio Uraim. E olha que ali é estreito, né? O leito do rio Uraim é bem estreito. A correnteza não é tão forte, né? E estranho, né? Essa mulher ter caído na água e desaparecido, né? O que poderia ter acontecido, né? Será o que aconteceu, né? Vamos torcer aí que a mulher ela esteja saído, né? Talvez saiu nadando e como tem muitas áreas de capim ali, ela possa ter saído lá fora, né? E ninguém percebeu, né? Vamos torcer que o pior não esteja acontecido, né? Porque muito estranho, né? O rio não é tão profundo, a correnteza não é tão forte, o rio é estreito, né? Mas hoje está previsto aí as buscas continuarem. Olha aí, alerta, né? Alerta aqui para o Pará tá em alerta total aí, sobre o El Niño, né? Por causa do El Niño, o El Niño acende alerta no Pará. O fenômeno pode trazer calor extremo e risco fatais à população. O avanço do fenômeno El Niño 2026 mantém o Pará em atenção diante da possibilidade de alterações importantes no regime de chuva e nas temperaturas. O fenômeno é caracterizado pelo aquecimento anormal das águas superficiais do Oceano Pacífico Equatorial e pode provocar mudanças significativas no clima de diferentes regiões do Pará. No Pará, um dos principais pontos de atenção é a possibilidade de períodos com chuvas abaixo da média, associados a temperaturas mais elevadas. Em áreas onde a estiagem já é mais acentuada, esse cenário pode contribuir para o desressecamento da vegetação e aumentar as condições favoráveis à ocorrência de queimadas e incêndios florestais. Portanto, aí o calor insuportável que está acontecendo, a seca aí, é aí tudo por conta do tal El Niño. E o Pará está bem na ponta do vulcão, né? Nesse caso aí de calor extremo, o Pará foi premiado. Agora são 6h22, 6h22, ligado com a gente, nosso amigo Luiz Carlos, lá pela Morada do Sol. Um abraço, Luiz Carlos, um abraço, Tereza. Quem está com a gente também, o Valderlan, lá pelo Jaderlândia. Nossa amiga Maria do Socorro, lá no Caboatã. Nosso amigo Antônio Carlos Ramos, ligado também na programação. Toninho, Raimundinho da Semínfora, ligado aí na sua casa com a galera. E toda essa turma aí que se levanta cedo para ouvir a Clube. Bom dia, 6h23, você está no melhor do passado aqui na sua Clube FM. Música.

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1: Legal, muita música bonita pra você aqui na programação da sua clube, no seu De Volta ao Passado. Essa que tocou aí foi o Chico Rock, Francisco Rock, Sou Eu. Música bonita aqui no nosso momento de recordações. Agora são 6h40, 6 horas e 40 minutos, faltando 20 para as 7 da manhã. Abraçando nosso amigo Alex Francis, são 6h40. 6 horas e 40 minutos, faltando 20 para as 7 da manhã. Abraçando

0: eleições, primeiro turno, portanto, acontecendo dia 4, no próximo domingo, faltando apenas o que? 7 dias, né? 7 dias para a eleição. Olha só, nasce o primeiro bebê, nasce o bebê mais velho do mundo. Dá para você entender? Nasce o bebê mais velho do mundo. Sabe por quê? Ele nasceu de um embrião congelado desde 1994. Acaba congelou aí o embrião em 1994 e agora o bebê nasceu, né? O nome dele é o quê? Tadeus Daniel Piesse. Nasceu nos Estados Unidos em 26 de julho, mas sua história começou muito antes. O embrião que deu origem a ele foi criado em 1994 e permaneceu congelado por mais de 31 anos. Em 2005, o embrião foi transferido para Lindsay Piesse, resultando, portanto, em uma gestação bem sucedida. O nascimento entrou para o Guinness World Records como o caso de um embrião humano preservado pelo maior período de tempo a resultar em um nascimento. A história fica ainda mais curiosa porque em 1994 outros embriões foram criados com material genético dos mesmos pais. Um deles deu origem a uma menina nascida em 1995. Décadas depois, outro embrião deu origem a Tadeus, fazendo dois irmãos genéticos, apesar de terem quase 30 anos de diferença, né? Portanto, nasceu aí o bebê mais velho do mundo, né? Dá para entender? O bebê mais velho do mundo, congelado aí desde 1994 e agora veio ao mundo. Agora, olha que interessante essa notícia. Uma mulher, ela vendeu seu próprio carro para comprar um iPhone 18 Pro Max. E na volta para casa de ônibus, ela foi roubada. Essa daí não deu sorte, né? Mulher vende o próprio carro para comprar um iPhone 18 Pro Max. E volta de ônibus e é roubada, né? Uma história que viralizou nas redes sociais afirma que uma mulher de Fortaleza teria vendido o próprio carro, um Corsa Classic, para comprar um iPhone 18 Pro Max. Segundo o relato, após ela realizar a compra, ela teria voltado para casa de ônibus. E durante o trajeto, o coletivo teria sido assaltado e o celular recém-adquirido teria sido levado. A situação chamou a atenção dos internautas e rapidamente ganhou repercussão nas redes sociais. E agora, a mulher nem carro e nem celular. Eita, meu Deus. Agora são 6h44, 6h44, hora certa para você que se liga na Clube. Nossa amiga Maria do Socorro ressuscitou das cinzas. De vez em quando a nossa Maria do Socorro dá uma sumida aí e ela aparece do nada, né? Vamos ouvir o que a nossa Maria do Socorro tá falando. Bom dia, Maria.
1: Bom dia, meu bem. Oi, JC. Tô aqui ligada também, viu? Maria do Socorro aqui, Araújo, do Camboatã, viu? Manda um alô aí pra minha filha Natália Araújo, pro meu filho Eliseu Araújo, pra Bebê Araújo, pra Eva Araújo, pro Nathan Araújo, tá bom? Pra minha amiga Santana Lobato, pro Gaúcho aí, pra... Pra Socorro Lopes, Socorro Farias, a Morena no Najibão, tá bom? E tudo de bom pra ti, viu, meu bem? Nessa segunda-feira, que seja uma segunda-feira abençoada pra vocês, viu, meu bem? Tô aqui ligada, manda um alô aqui pra mim, viu? Pra Socorro Araújo. E toca aí a música pra mim, Chico Rock. Ai, coração. Se você soubesse, eu falo que faz de você. Ai, ilusão, tá bom? Toca essa música aí pra mim. Música do passado aí. Mexer aqui com o coração da réia.
0: Legal, Maria do Socorro, ligada sempre com a gente aqui na programação da sua Clube. 6h45, vamos de música trazendo agora pra você. Quarto de Mansão, Amado Batista.

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0: JC.
1: De volta nessa super manhã de segunda-feira, hoje dia 28 de setembro. O apagar das luzes do mês de setembro, já chegando outubro com força total. Manhãzinha preguiçosa de segunda-feira, eita. Segunda-feira não é fácil pra ninguém, né? Todo mundo aí com o corpo relaxado e tendo que pregar no tranco. Olha só, notícia triste aqui na nossa programação, né? Olha, a gente mais cedo noticiou sobre aquela moça que pulou ontem lá no Rio Uraína, ali no Valdomiro, né? E desapareceu, né? E foram feitas várias buscas, né? Através do corpo de bombeiro, mas não foi encontrado ontem, né? Mas infelizmente, as buscas pela jovem que havia desaparecido no Rio chegaram a um desfecho trágico na manhã desta segunda-feira, dia 28, né? Por volta das 6 horas da manhã, o corpo da jovem foi encontrado debaixo da ponte após ela ter desaparecido nas águas na tarde de ontem, domingo, dia 27. A polícia militar e a polícia civil foram acionadas, assim como a polícia científica, que deverá realizar os procedimentos periciais e a remoção do corpo. As circunstâncias do ocorrido deverão ser apuradas pelas autoridades competentes. Portanto, desfecho triste, o corpo da jovem foi encontrada, né, debaixo da ponte, ali da Valdomiro, né, na PA, na Rodovia dos Pioneiros, aliás, né. Hoje, a equipe de segurança dos corpos de bombeiros voltaram a fazer as buscas hoje cedo. E por volta aqui das 6 horas, né, o corpo da jovem foi encontrado. O nome da vítima é Ana Lúcia, conhecida como Aninha. Portanto, o corpo dela foi encontrado debaixo da ponte ali da ponte do Valdomiro, né? Infelizmente, notícia triste nessa segunda-feira. Um dia que era para ser um dia normal ontem, um dia de lazer, acabou em tragédia, infelizmente, né? E a gente deseja aí o nosso sentimento à família, que a família possa encontrar consolo aí, através, depois dessa perda, infelizmente, da jovem Ana Lúcia. Agora são 7h45, 7h45, a hora certa para você aqui na Clube. A nossa programação continua aqui na sua manhã do Bom Dia Clube, na 89,1 Clube FM.

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0: Procura paz.
1: Bom dia! Muito bom dia!
0: A esperança.
1: Bom dia, Paragominas! Bom dia, região!
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1: Bom dia, todo o estado do Pará!
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1: Bom dia, Brasil!
0: É o meu Salvador.
1: Bom dia, Deus Todo-Poderoso!
2: Jesus Cristo!
1: Em primeiro lugar, agradecer a Deus.
2: Cristo.
1: Por mais este abençoado dia.
2: Jesus Cristo, Jesus Cristo.
1: Que esse dia 28 de setembro
2: eu estou aqui.
1: Seja um dia de boas notícias.
2: Jesus Cristo.
1: Obrigado, Deus.
2: Eu estou aqui.
1: Pela vida.
2: Jesus Cristo.
1: Obrigado pelo ar.
2: Jesus Cristo.
1: Pela saúde. Os meus amigos, a família. Obrigado por mais um momento de poder reconhecer e agradecer. Agradecer a fé, a esperança. E mesmo com tantas lutas do dia a dia, as notícias que abalam, que entristecem, mas que a gente saiba que não estamos sós. Então, muito obrigado, Deus Todo-Poderoso. Bom dia! Que Deus abençoe, guarde, restaure a saúde daquele que se encontra cansado, abatido. Que Deus abençoe a família, o trabalho, o negócio. Que Deus abençoe o campo, a prosperidade, a plantação, as vendas, o negócio, o comércio. Muito bom dia a cada um de vocês. Nós estamos na Manhã da Clube, estamos ao vivo aqui da cidade de Paragominas para toda a região, transmitindo através da internet no aplicativo da rádio. A Rádio Clube começa a partir das 5 horas da manhã.
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1: De segunda a sábado.
0: Estou aqui.
1: Programação local.
2: Jesus Cristo.
1: Eu sou Valdemar Nunes, estarei contigo até as 10 horas da manhã.
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1: A nossa equipe já está nas ruas com imagens de Cleiton de Castro Glória.
0: Aonde vai? Quem poderá dizer?
1: Antônio Jackson Miranda. 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
1: 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Agora são 8 horas e 19 minutos. Daqui a pouco eu vou falar com Pedro Edvan ao vivo.
2: Jesus Cristo.
1: Direto.
2: Jesus Cristo.
1: Aqui na programação da nossa clube.

0: Muito obrigado a cada um de vocês.
1: Jesus Cristo.
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0: Bem, gente, são 8 horas e 27 minutos. A minha produção está dizendo que Pedro Edvan está ao vivo, vai falar comigo agora. É isso? Vamos lá conversar com Pedro Edvan. Pedro Edvan que vai trazer notícias agora.
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0: A cidade de Paragominas, desde ontem, está abalada. Estavam esperando notícias sobre as buscas realizadas logo após o desaparecimento de Ana da Silva, de 25 anos. Mas, infelizmente, seu corpo foi encontrado. Pedro tem notícias. Pedro, bom dia. Bom dia, meu irmão querido. Boa semana.
2: Muito bom dia, Valdemar, muito bom dia, ouvintes da Rádio Clube. Nós estamos neste exato momento aqui no local. A equipe da Polícia Científica acaba de fazer a remoção do corpo. Muita gente esteve aqui no local, nossa equipe, desde ontem aconteceu o fato, estava aqui acompanhando. E nós estamos aqui hoje pela manhã, já, como eu falei agora há pouco, a Polícia Científica acaba de fazer a remoção do corpo de Ana Lúcia, né, que me fala a memória. E nós estamos aqui com o Denis, reconhecido como Denis Arigudo, né, conhecido aqui como presidente do bairro de Jaderlândia, ele que organiza esse espaço, né, para as pessoas se divertirem. E ontem, infelizmente, essa fatalidade que ocorreu no final da tarde de ontem. Denis, muito bom dia, Rádio Clube. Denis, ontem nós vimos que tinha muita gente participando, muita gente brincando, se divertindo, som automotivo. E, infelizmente, acabou aí essa situação dessa moça que desapareceu no Igarapé. Como é que foi feito o trabalho de vocês aqui de organização dessa festa? Se tinha polícia militar, se tinha corpo de bombeiros aqui no local fazendo o trabalho de segurança. Muito bom dia, Rádio Clube.
3: Bom dia, em primeiro lugar. Meu amigo Pedro Edvan. Através da Associação de Moradores do Bairro de Jaderlândia, nós, sempre que nós fazemos algum tipo de evento aqui na beira do rio, aos domingos, a gente faz um ofício solicitando o policiamento militar, solicitando a presença do corpo de bombeiro para fazer a segurança dos banhistas. Nós solicitamos a SEMA, né, que é a fiscalização sonora.
0: Isso.
3: E todos esses quesitos aqui para dar apoio aqui, a gente procura fazer. E ontem tinha bastante policiamento, ontem tinha o corpo de bombeiros se fazendo presente aqui, só que essa fatalidade já veio acontecer depois das 5h30, quase 6 horas. O corpo de bombeiros já tinha saído do local, tá entendendo? Porque é um local público e o horário deles é até 6 horas. Mas todos os equipamentos de proteção, de segurança, nós tínhamos aqui na beira do rio, com policiamento, com bombeiro, tudo, meu amigo Pedro Edvan. E queremos dizer para você que estamos muito tristes por essa fatalidade que aconteceu. Só queremos agradecer, dar apoio aí à família, aos familiares. Eu, como presidente do bairro, já nos prontificamos aqui em dar toda assistência, como caixão, como o lugar de ser enterrado, tudo vai... A gente vai tomar conta, porque sabemos que a família, às vezes, não pode ter aquela condição financeira boa para arcar com essa despesa, mas estamos aqui para ajudar o que for necessário, viu, meu amigo Pedro Edvan?
2: Agora, Denis, muito questionamento sobre o caso da moça. Segundo falam, ela tinha ingerido bebida alcoólica, que um parente tentou segurá-la para não pular no igarapé. Chegou para você alguma informação se ela sabia nadar ou não e se ela tinha ingerido bebida alcoólica?
3: Meu amigo Pedro Edvan, até porque tinha muita gente nesse horário, estava quase escurecendo, tinha muita gente e não chegou ao nosso conhecimento esse tipo de situação, se ela estava bebendo ou não, mas, como é que se fala? Podemos dizer que ela possa ter ingerido bebida alcoólica, mas não posso afirmar com precisão, porque a gente estava dando assistência, né, em todo aqui o âmbito aqui do local, mas o comentário de terceiros é que ela estava alcoolizada, né, e pulou e chegou a vir a óbito, mas nossos pêsames aí para a família, e volto a reforçar, Deide Narigudo, presidente do bairro de Adelândia, está dando todo o apoio, toda assistência aqui para a família lutada.
2: Beleza? Agora, o corpo bombeiro ontem, quando ocorreu isso, ele retornou aqui ao local para fazer aí as buscas, para ver se encontra o corpo?
3: Pedro Divan, ele saiu, o corpo de bombeiro já tinha saído, quase 5h30, né? Só que ligaram, ele voltou, retornou, fez umas averiguações, mas só que sabemos que a parte da noite as buscas estão cessadas, né? Aí para, não chegaram a mergulhar, pô, já está muito escuro, mas de manhã cedo, familiares junto com o bombeiro chegaram aqui e fizeram a remoção do corpo.
2: Agora, o corpo se encontrava, foi encontrado aonde, Denis?
3: O corpo se encontrava debaixo da pele, engatada no pilar da ponte aqui da beira do rio, do Valdomiro.
2: Tá certo. Tá, então, Valdemar, você tem alguma pergunta a fazer ao Denis?
0: Denis, depois de uma fatalidade como essa, porque a gente... Em primeiro lugar, bom dia, Denis. É a Rádio Clube ao vivo para toda a região. A gente está totalmente... Eu fiquei muito feliz de ver as imagens da população aproveitando desse espaço, que muitas pessoas tinham até antigamente o Rio Uraim, esse espaço para poder utilizar, tomar banho, lavar roupas, ter o seu lazer também. Eu fiquei feliz quando eu vi isso sendo retomado novamente na gestão atual do prefeito Sidney Jorge Rosa. Mas ao mesmo tempo, Denis, a gente sabe que com água ninguém pode brincar, não é? Com água, a água é perigosa. Então, às vezes, uma criança, a gente já viu casos de crianças, de pessoas até adultas, jovens, passando por situações e perdendo a vida. Mas você acha, Denis, que é preciso melhorar, que é preciso ajeitar um pouco mais o ambiente para que seja mais seguro?
3: Meu amigo Valdemar, com certeza. Muito já se foi feito com essa limpeza aqui da beira do rio aí, que talvez já foi feito pelo nosso prefeito Ney Rosa, mas muito a se fazer. Isso é uma promessa de campanha dele, que ele irá fazer a orla, né? Mas uma orla feita, teremos que redobrar os cuidados, tá entendendo?
0: Pedro, está falhando a ligação, Pedro. O Pedro está ao vivo neste exato momento, ali próximo à ponte do Valdomiro, onde encontraram o corpo de Ana Lúcia Vinhas, de 25 anos, que ontem ela acabou perdendo a vida, desaparecendo nas águas. Seu corpo foi encontrado hoje, seu corpo foi encontrado na manhã de hoje, lá embaixo da ponte. Uma tristeza muito grande que assolou a família, assolou os amigos, e o Pedro está trazendo essa informação agora, ao vivo, aqui na Rádio Clube, muita gente mandando mensagem, ouvindo a gente, e a gente espera que a população, principalmente juventude, principalmente, eu sei que a pessoa se emociona, eu sei que às vezes a pessoa, ela entra numa alegria, numa felicidade, porque eu também gosto de água. Eu nasci em um lugar próximo a rio e a gente gosta de tomar um banho, de se divertir, mas todo cuidado é pouco. Todo cuidado é pouco no momento de utilizar água, de tomar banho, seja no rio, seja numa piscina, onde for. Onde for. Então, o Denis, que é o presidente do... representa o bairro do Jaderlândia, é um dos organizadores, esteve falando aqui com a gente agora ao vivo. Daqui a pouco o Pedro volta então com mais notícia. Pode ser, produção? Tá bem? O Pedro está lá no local. Toda a matéria você vai assistir no Bora Cidade Paragominas, ao meio-dia, canal 30.1. 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
1: 8 horas e 38 minutos. Bom dia a você, amigo e amiga. Bora deixar aquela mensagem, Valdemar? Vamos? Vamos lá? Em primeiro lugar, agradecer. Agradecer pelas mensagens que eu estou recebendo aqui na programação. Mas ao mesmo tempo, utilizar a rádio que você está ouvindo desde cedo para conversar. Porque talvez hoje você tenha acordado com o coração cansado, triste. Talvez existam preocupações que ninguém conhece. Problemas que você não contou para ninguém. E uma vontade, lá no fundo do coração, de parar, de abandonar tudo. Mas eu quero te dizer uma coisa, não desista de você. Nem todo dia será fácil. Haverá dias em que você vai precisar ser forte. Isso, sem vontade de parar. Haverá dias em que você vai precisar reforçar os pensamentos. Sabe por quê? Porque haverá portas fechadas, pessoas que vão decepcionar você. Planos que você talvez não vai conseguir realizar no tempo que você imaginou. Mas isso não significa que a sua história ou que é um ponto final. Levante. Respire, respire fundo. E recomece. Acredite na sua capacidade de vencer. Vá trabalhar. Isso, eu sei que você talvez tenha vontade de nem sair de casa mais. Mas vá trabalhar, faz bem. Vá atrás dos seus sonhos. Faça aquilo que precisa ser feito. Mesmo que seja devagar, mesmo que você consiga dar apenas um pequeno passo, cansado, porque às vezes é justamente desse pequeno passo que tudo começa a mudar, que tudo começa a caminhar em outra direção. Não permita que as palavras de quem não acredita em você determinem até onde você pode chegar. Você conhece as batalhas que enfrentou para estar até aqui. Só você sabe quanto já sofreu. E se Deus permitiu que você acordasse nesta manhã de segunda-feira, dia 28, é porque Ele conhece você.
2: E se quiser um pouco disso pra você.
1: Talvez ainda existe muito para ser feito, para conquistar, aprender e transformar. Então, não olhe apenas para o tamanho do seu problema. Olhe para a força que existe dentro de você, tá bom? Acredite, trabalhe, persista e ore também a Deus. Acredite dentro de você, tá bom? Acredite, trabalhe, persista e ore também a Deus.

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2: Até às 10 horas da manhã eu estou com você, na frequência campeã. Olha a Márcia Galvão. Ela está lá na cidade de Pixuna do Pará. Aí ela disse assim: bom dia, meu amigo Valdemar. Bom dia, meu amigão, de todas as manhãs. Aí ela disse: oh, meu Deus, que tristeza para a família dessa jovem. E a gente deixa aqui os pêsames, os sentimentos à família dessa jovem que faleceu aqui na cidade de Paragominas. E que Deus dê conforto ao coração de cada um dos seus parentes e familiares. 8 horas e 43 minutos.
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2: Bom dia, Valdemar. Bom dia,
0: bom dia, minha querida amiga. Clube. Obrigado.
2: Bom dia, com muita alegria e Deus acima de tudo.
0: Amém.
2: Você não precisa ter tudo para ser feliz.
0: Amém.
2: Só precisa olhar com amor para o que já tem. Cuide isso. Bem desse lugar lindo chamado você. Bom dia para todos. Bom dia,
0: bom dia, Vanusa.
2: Bom dia, com muita alegria. Bom dia, Deus.
0: Que maravilha.
2: Todo poderoso, dono do ouro da prata. Bom dia, Senhor.
0: Essa é a Vanusa, ouvindo a nossa Rádio Clube.
3: Pois o que me fez.
0: Quem também aparece por aqui me dando bom dia é o Giovanni. Giovanni disse assim: bom dia, Valdemar. Deus abençoe o nosso dia grandemente. Obrigado, querido Giovanni. A Tati também, né? A Tati está por aqui também? Vamos colocar aí?
4: Ah, apesar do circo aí, ó. Vou embora hoje.
0: Ah, ela me mandou foto aqui do circo, olha.
4: Mandou, moço.
0: Ah, o circo quando chega no interior.
4: Gostei muito do circo, ó.
0: O circo quando chega no interior.
4: Vez,
0: ele encontra a família, ele encontra amigos. E fazem rapidinho lá, amizade, ó. Né?
4: Bom dia.
0: Ei.
4: Nossa rádio aqui.
0: Tá ouvindo a rádio. Lá na Enalco, a Tati. Tati está ouvindo a rádio lá na Enalco. Muito bom dia, Tati. Deus abençoe você.
5: Bom dia, Valdemar. Bom dia.
0: Essa é a Socorro Farias.
5: Tô ligada.
0: Minha
5: que
0: amiga.
5: Deus abençoe o nosso dia hoje.
0: Amém, a querida.
5: Seja abençoado pelo nome do Senhor Jesus, né? Tô por cá.
0: Obrigado.
5: Obrigada. Meu pontinho.
0: Obrigado, querida. Eita, que rádio maravilhosa. Bom dia!
6: Bom dia, meu amigo Valdemar, bom dia, Rádio Clube.
0: Bom dia, querido.
6: Que Deus abençoe essa semana. Seja a realidade de muita paz, muita bênção.
0: Assim será.
6: Principalmente saúde para lá seguir o dia a dia.
0: É o que a gente precisa, né, DJ?
6: Que Deus abençoe todos da rádio.
0: Obrigado, meu irmão.
6: Tenha um ótimo dia.
0: Que Deus abençoe você também.
6: Um bom trabalho a todos. E um ótimo início de semana para todos nós.
0: Obrigado, DJ.
6: Um abraço.
0: Direto lá... do Jardelândia, DJ Marlos. Chegando, desejando o seu bom dia a toda a nossa audiência.
7: Bom dia, Valdemar.
0: Bom Deus dia, Marli.
7: Bom dia, Valdemar.
0: Essa é a Marli, né?
7: O negócio não tá fácil, não.
0: Tá não,
7: todo
0: Marli.
7: Todo dia tem uma tragédia. Todo dia tem uma notícia para surpreender o ser humano, né?
0: A gente precisa.
7: Que tristeza.
0: A gente precisa
7: família,
0: buscar
7: né?
0: proteção,
7: ninguém
0: Marli.
7: Ninguém quer perder. Ninguém. Mas só Deus sabe por quê. Só Deus sabe o dia e a hora. Queira que não queira, mas um dia a gente vai.
0: É verdade.
7: Sabe de qual maneira, mas vai. Eu também tive um irmão que se matou. Mas, ô, meu Deus do céu, não é fácil, não.
0: É triste.
7: Não é fácil.
0: Uma dor incrível.
7: Essa jovem aí,
0: recuperável.
7: Né, se afogou. Que notícia ruim para a família, né?
0: A família que sofre, é verdade.
7: Ô, Jesus, só Deus na nossa vida. Coloca um hino aí para nós aí, o hino do... da... da Maris. Mas aquele hino antigo não, quero o novo dela.
0: Ah, tem que buscar, né? A produção vai buscar para você. Dia abençoado a todos vocês, tá?
8: Bom dia, meu amigo Valdemar Nunes.
0: Bom dia, Maria do Socorro Araújo.
8: Eu estou
0: Araújo.
8: Aqui, ligadinha aqui, viu?
0: Obrigado,
8: ligadinha
0: amiga.
8: Ligadinha aqui na clube, viu? Manda um alô aí pra Socorro Lopes, pra Socorro Farias.
0: Isso.
8: Pra Clemência.
0: Socorro Lopes, Socorro Faria,
8: Morena,
0: Clemência lá no Paraíso.
8: Bom, tá bom?
0: A Morena
8: toda a
0: galera
8: aí do Daiane, tá bom?
0: É. A Pedrita
8: a
0: lá no...
8: A filha Natália
0: isso.
8: Araújo, pra Erivelto Araújo.
0: A Pedrita lá no...
8: Pra Bebê Araújo, pra Eva Araújo e pro Natália Araújo, tá bom?
0: No Daiane.
8: Tudo de bom, meu bem.
0: Amém. Obrigado, querida. E um dia abençoado, uma semana abençoada a todos vocês. Vem chegando com a nossa Rádio Clube.
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0: Eita, aqui está meu amigo Lopes Refrigeração. Já chega dizendo bom dia, Valdemar, o fenômeno da comunicação. Coloca a música do Zezé de Camargo e Luciano. Pare. Vou já atender esses pedidos musicais todos. É muito bom saber que você está aí do outro lado. Quero agradecer pelo carinho, pelas mensagens que a gente vai recebendo a cada momento. Através do rádio a gente vai fazendo nossos amigos, vai multiplicando a audiência, o compromisso com o trabalho. Que Deus abençoe.
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1: 9:25. A nossa Rádio Clube transmite através do aplicativo. Agora você pode ouvir a rádio no seu celular. Levar a clube a qualquer lugar. É isso mesmo. É o caso do meu amigo Lopes. Ele é morador aqui de Paragominas, mas está neste exato momento na cidade de Uruaçu, em Goiás. Aí ele disse assim: eu botei aqui todo mundo para escutar a Rádio Clube em Uruaçu, Goiás. Grande abraço, Lopes, e a todos os moradores da cidade de Uruaçu, nesse imenso estado abençoado. Grandíssimo. A você que está ouvindo a gente em qualquer lugar, municípios vizinhos, aqui no eixo da Belém, Brasília, Dom Eliseu, Lianópolis, Ipixuna do Pará, Aurora, Mãe do Rio, grande abraço, Irituia, um beijo grande no coração. Meu muito obrigado. Você já sabe, de segunda a sexta-feira eu estou aqui, a partir das 8 horas da manhã até as 10, na frequência campeã da nossa Rádio Clube, que começa a sua programação a partir das 5 horas, com o Papa da Comunicação, Emmanuel de França, que agora está se recuperando de uma cirurgia nos olhos, e o JC está fazendo essa programação maravilhosa. Vem com a gente! A partir das 12, na TV RBA, afiliada Band, eu vou estar com você no Bora Cidade, Paragominas. Sua mensagem no 991-38-36-97.
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1: Mais música bonita, vamos tocar? 9:27.
4: Ei, liga aí!
1: Essa música é nova. Priscila Senna e Gustavo Lima.

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cantar. Will Huff, com certeza, rapaz.

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1: Agradecer a todos vocês, são 9 horas e 49 minutos. Daqui a pouco está chegando o senhor João de Castro Glória para seguir com você até às 12. Às 12 horas, lá na TV RBA, a filiada do Grupo RBA é afiliada à Band de São Paulo. E aqui em Paragominas nós vamos transmitir no canal 30.1 o jornal Bora Cidade Paragominas.
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1: Muito obrigado, gente. 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Eu vou ter que me despedir agora, né, produção? Tá bem, eu vou esperar você a partir do meio-dia no Bora Cidade Paragominas. Já chega o senhor João de Castro Glória e eu deixo vocês com um desejo de uma semana próspera, abençoada, produtiva e cheia de notícias maravilhosas, tá bem?
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1: A gente se encontra amanhã, a partir das 8 da manhã, aqui na Rádio Clube a 89.1 FM. São 9 horas e 53 minutos.
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1: Quero registrar a audiência carinhosa da senhora Lindomar Oliveira, lá de Irituia, ela, mas mora aqui em Paragominas. É a mãe do meu querido Denis e do David. Ontem eu estive conversando com o Denis, lá em Irituia. Um abraço a todos vocês da cidade de Irituia que estão ouvindo a nossa Rádio Clube. A dona Lindomar, um abraço, boa semana e tudo de bom, dona Lindomar, bom dia.
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2: Bom dia.
1: Tenham um dia abençoado todos vocês, meu muito obrigado pela audiência, pelo carinho. Nós estamos ao vivo transmitindo aqui da cidade de Paragominas para toda a região. Daqui a pouco eu encontro vocês no canal 30.1 na TV RBA. Bom dia.
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2: Fala, meu compadre.
1: Sabia que de luz apagada é foda?
2: É complicado, é bom demais, meu compadre.

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Muito bom dia, meu povo de Paragominas, bom dia, meu povo de toda a região. São 10 horas 24 minutos. Começamos mais um programa João Glória, Voz do Povo, já falando de mais uma morte que infelizmente aconteceu aqui em Paragominas, ali próximo do bairro Jaderlândia, ali naquela ponte, ali onde o pessoal fala que é o banho do meu amigo Valdomiro, né? Onde muita gente vem se concentrando todo final de semana. Infelizmente, uma moça pulou na água, desapareceu e já foi encontrada sem vida hoje por volta das 5 horas da manhã. No caso, ela estava ontem à tarde ali naquele balneário e, infelizmente, acabou desaparecendo nas águas e foi encontrada hoje sem vida. Aí fica uma pergunta: será que aquele local realmente está pronto, está preparado para receber a grande quantidade de pessoas que vem recebendo, principalmente no final de semana? Ontem eu passei ali naquela ponte e fiquei muito preocupado, porque eu vi uma grande quantidade de crianças, muita criança tomando banho naquele local. Então, nossas autoridades têm que ver realmente se aquele local ele está pronto, se aquele local ele está preparado para receber essas pessoas, até porque eu entendo que ali deveria ser feita uma limpeza. Existe muito mato nas margens do rio Uraí, naquele local, né? Então a gente tem que ver questões de segurança, se tem realmente ali algum salva-vida, alguém acompanhando aquela grande quantidade de pessoas. O resultado está aí, né? Já era de se esperar algum tipo de acidente, porque é muita gente no final de semana ali naquele local, né? É preocupante realmente essa situação. Inclusive você, minha amiga, você, meu amigo, que tem aí o seu filho, que tem aí o seu adolescente, muito cuidado. Muito cuidado, principalmente os meus amigos ali do Jaderlândia, que a gente sabe que o número de pessoas que frequentam ali, vindo do bairro Jaderlândia, é muito grande. Então, como eu sempre gosto de falar, todo cuidado é pouco, principalmente com as nossas crianças. Se uma jovem de mais de 20 anos, se eu não me engano, que ela tinha, né, acabou perdendo a vida, imagine uma criança com aquela grande quantidade de pessoas ali. Muito preocupante essa situação que vem acontecendo ali às proximidades da ponte, né, que liga ali os bairros Sidlândia, Sidney Rosa, ao bairro Jaderlândia, ali na rodovia dos Pioneiros. 10h27, sempre a gente começa também agradecendo em primeiro lugar o único que é digno de toda honra e de toda glória, que é o nosso Deus Todo-Poderoso. Meu Pai, obrigado por mais esse dia, por mais esta oportunidade, por este verdadeiro presente, Deus, que é o fato de nós estarmos vivos, estarmos com saúde, trabalhando, estarmos com as nossas famílias, estarmos aí com muita saúde, graças a Ti, ó Pai. Obrigado por tudo, meu Deus, até mesmo por aquelas bênçãos que ainda vão chegar, por tudo aquilo que estás fazendo e muitas das vezes a gente nem sabe. Por isso, Deus Todo-Poderoso, muito obrigado, continua nos guardando, guardando cada ouvinte, cada seguidor, cada telespectador e a todos nós que fazemos o grupo RBA em Paragominas, Rede Brasil Amazônia de Comunicação. São 10 horas mais 27 minutos. 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
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Desta segunda-feira bonita, segunda-feira maravilhosa, hoje já são exatamente 28 de setembro, ano 2026. A mensagem de hoje, ela diz o seguinte: nem sempre a resposta que precisamos, ela chega de uma forma clara. Às vezes ela vem como um incômodo que insiste em permanecer, ela vem como aquela vontade de esperar, ou ela vem como aquela sensação de que de determinado caminho simplesmente não combina com aquilo que Deus colocou dentro do nosso coração. Por isso, meu amigo, por isso, minha amiga, não ignore aquilo que tira a sua paz. Nem todo desconforto é medo. Às vezes pode ser um sinal para parar, para refletir, para buscar direção. Mas lembre-se, ouvir a sua intuição não significa agir por impulso. Significa respeitar seus sentimentos, significa observar os sinais e, acima de tudo, colocar suas decisões nas mãos de Deus. A Bíblia diz em Salmos 32:8: eu o instruirei e o ensinarei no caminho que você deve seguir, e o aconselharei e cuidarei de você. Então, antes de insistir em algo que rouba a sua paz, pare, ore e escute. Talvez Deus esteja usando justamente esse silêncio, esse incômodo ou essa espera para mostrar que existe um caminho melhor preparado para você. Confie, Deus também fala através da paz que sentimos quando estamos no caminho certo. Pense nisso, tenha uma boa semana. Eu sou o João, João Glória, a voz do povo, com você. Até o meio-dia.

0: Olha aqui, a gente sempre volta no tempo. Save Your Love, canção que faz a gente voltar no passado e matar muita saudade. 10h46 agora em Paragominas. Eu sou o João Glória, voz do povo até o meio-dia. E olha só, Polícia Federal acha dinheiro no esgoto em ação contra deputado candidato à reeleição no estado do Pará. Deveria dizer o nome da pessoa, né? Pra gente já saber realmente o que é que o candidato anda fazendo. A Polícia Federal cumpriu ontem, domingo, 4 mandados de busca e apreensão expedidos pelo Tribunal Regional Eleitoral do Pará. As medidas foram realizadas em endereços ligados a um parlamentar federal. Cadê a notícia? Parlamentar federal, candidato à reeleição, no âmbito de uma investigação sobre possíveis crimes relacionados às eleições 2026. Durante o cumprimento dos mandados, uma pessoa foi presa em flagrante sob acusação de corrupção eleitoral. Nas buscas, os agentes apreenderam aparelhos eletrônicos, documentos, 3 veículos, 87 mil em espécie. Parte do dinheiro estava distribuída em envelopes identificados com nomes de pessoas, acompanhados de listas contendo nomes e registros de assinaturas de recebimento. Eu tenho certeza absoluta que essa ação da Polícia Federal é a de muitas que ainda vão acontecer, principalmente durante esta semana que nos antecede do domingo, dia 4. Né? Deveria dar o nome do deputado para a gente já ficar ciente de quem realmente anda fazendo coisas erradas, tanto é que a Polícia Federal está investigando, prendendo, apreendendo, como foi o caso desta ação ontem em Belém do Pará. 12 minutos para as 11 horas em Paragominas. Bom dia.
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0: E lá pela panela de barro, meu amigo Júnior Balu, gente boa demais. O Major também tá ligado na nossa programação, Verena. O parente Toninho, será que o parente já chegou? Tava viajando, rapaz. Aproveitando, né? Abraço pra Maria, abraço pro Calil, abraço pra todos que fazem ali o restaurante Peixaria Panela de Barro. Meu amigo William Brandão, tudo bem, William?
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1: Que são a fibra branca de força, vermelha de massa magra e a terceira que é a intermediária de força.
0: Correto.
1: Força e potência. No caso de neuropatia, de fraqueza muscular, cansaço, fadiga mental, tem que ser o magnésio de malato. Ele aumenta a energia física e mental e combate fraqueza muscular.
0: Certo.
1: No caso de esquecimento, memória fraca, você tem que usar o magnésio treonato.
0: Certo.
1: Porque o treonato é o único aminoácido que consegue levar o magnésio para a barreira hematoencefálica do crânio, né?
0: Aham. Uhum.
1: Já se você tem problema de sono, aí tem que ser o magnésio inositol. Ele é que melhora a qualidade do sono, chamado sono REM.
0: Sim.
1: Aquele sono que você até sonha.
0: Certo.
1: Se você tem problema de intestino preso, aí tem que ser o magnésio quelato.
0: Aham.
1: O quelato melhora o funcionamento do intestino.
0: Certo.
1: São mais 10 tipos de magnésio, depende da sua necessidade.
0: Magnésios tem no mundo natural?
1: Todos esses magnésios encontram no mundo natural.
0: Agora, não tem nenhum que tenha todos eles? Tem algum produto lá que contenha todos esses magnésios?
1: 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Por quê? Quanto mais magnésio se coloca no produto, diminui a quantidade de aminoácido presente.
0: Correto.
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0: Aham. Uhum.
1: Quando eu misturo ele com outros aminoácidos, com outros magnésios, diminui o percentual dele. De 500 cai para 200. 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Por isso que se você encontra assim, 3 magnésios, 4 magnésios, 5 magnésios, mas nunca 10, 15 magnésios.
0: Entendi. 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
1: Pronto. Você tocou num assunto interessante, é a questão do magnésio.
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1: O Brasil, ele é um país que ele é carente de magnésio.
0: Sei.
1: Por quê? O magnésio ele é encontrado no solo onde tem vulcão. Como no Brasil não tem vulcão, nós somos carentes de magnésio.
0: Certo.
1: Acontece que o magnésio está envolvido em 300 processos orgânicos do corpo. Uma deficiência de magnésio, ele vai causar não só dores nas articulações,
0: sim,
1: mas ele vai causar azia, ele vai causar refluxo e ele vai causar inflamação da próstata.
0: Uhum.
1: Você encontra o magnésio de qualidade no mundo natural, mas além disso você vai encontrar também metilcobalamina, você também vai encontrar creatina da forma monoidratada, que é a creatina pura. Você também vai encontrar ali B12 de qualidade, vitamina D3 de qualidade, que é algo que a gente precisa suplementar.
0: Correto.
1: A vitamina D3 ela é precursora da testosterona.
0: Uhum.
1: Uma deficiência de D3, a testosterona cai, ela baixa.
0: Certo.
1: E a testosterona pode ficar abaixo de 600.
0: Uhum.
1: Tem que estar ali na casa 900, do 1.000, 1.200. Você encontra também BCAA de qualidade, que são aminoácidos, que auxilia no ganho de massa magra e perda de massa magra.
0: Correto.
1: Quando se passa dos 50, a tendência é você perder um pouco de massa magra.
0: Certo.
1: Por isso que é recomendável você, um indivíduo que passou dos 50, fazer musculação.
0: Sim.
1: Porque você não entra no processo de sarcopenia, a perda de massa magra.
0: Uhum.
1: A pele vai afinando, por isso vai aparecendo algumas manchas.
0: Certo.
1: E suplementando o BCAA, suplementando a creatina, você perde, você evita essa perda de massa magra.
0: Uhum.
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0: Que legal. Meu amigo Edson, o Edson lá fora. Meu amigo ele, a gente vai sortear um Santo Gel, é isso?
1: Santo Gel, a gente está sorteando aqui para os clientes hoje na sua rádio.
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0: Tá bom, meu irmão?
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0: Um abraço, tá aí então o William Brandão aqui na nossa programação. Meu amigo Edson também está por aqui. Vamos sortear aí o Santo Gel. Edson, quer dar uma palavra também? Fala com a gente, irmão. Bom dia.
2: Bom dia, João. Rapidinho aqui. É verdade, olha... 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
1: Vamos que vamos, meu povo. 11h42, 18 minutinhos aí para o meio-dia. Valdemar Nunes já está chegando com o Bora Cidade. Olha, muita gente participou, muita gente mandou mensagem, mas quem ganhou o Santo Gel lá do Mundo Natural foi a Maria do Socorro. Ela mora no Jardim Atlântico, o final do telefone dela é 22. Maria, você pode passar aqui com a gente, pegar o seu Santo Gel e aproveitar, tá legal? Gente, obrigado pela audiência, obrigado pelo carinho. Amanhã é terça-feira, com a graça e a permissão do nosso Senhor Jesus, eu vou voltar e quero contar com a sua companhia. Forte abraço e tudo de bom.
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2: Pouco mais de 354 mil. A maioria mora nos Estados Unidos, seguido de Portugal e Japão. Fora do país, a votação é exclusiva para presidente e vice-presidente. O eleitorado está distribuído por 186 cidades no exterior, onde são instaladas as sessões eleitorais. Elas funcionam em consulados e embaixadas brasileiras, mas também são instaladas em hotéis, escolas e outros espaços. A maioria dos eleitores são mulheres, 57%. Mais de um terço, 38%, tem ensino superior completo. E os maiores grupos por faixa etária são os de eleitores entre 35 e 49 anos. Todas essas informações estão no painel de dados do eleitorado no exterior, lançada pelo Tribunal Superior Eleitoral em julho. Dá para consultar informações por continente, país e cidade, além de dados históricos de comparecimento e abstenção. Por exemplo, desde 2010, o número de abstenções tem ficado sempre acima de 50%. Quem precisar justificar a ausência no exterior pode ir a uma das mesas receptoras de votos ou pelo aplicativo e-título. Em São Luís, Gabriel Correa.
3: E com essas informações, chegamos ao fim do Jornal da Manhã de hoje.
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3: Direção-Geral de Camilo Centeno.
4: Direção de Programação e Jornalismo Nonato Cavalcante.
3: Coordenação de Jornalismo de Gleidson Souza.
4: A produção e edição é de Renato Lisboa, Felipe Feitosa e Maurício Bessa. Na mesa de áudio, Jaderson Oliveira.
3: Rádio Clube! Apresentação, Igor Oliveira.
4: E Mariana Moraes.
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4: Ou ainda, na última edição, às 5 horas da tarde.
3: Nós voltamos nesta terça-feira a partir de 11 horas da manhã.
4: 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Tchau, galera.

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1: Cinquenta e oito.

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0: Cadê o outro cabo daqui? Oi. Alô, som, testando, é isso? Nossa transmissão ao vivo e está saindo agora. Tô ouvindo bem. Atenção, nós estamos começando o Bora Cidade para Paragominas. A imagem que você está assistindo é lá do bairro Najibão. Eu pessoalmente estive aí no bairro Najibão, porque o homem que está no chão é Odinei. Ele acabou sendo ferido com um golpe de faca. Ele foi socorrido, levado para o hospital regional. Não resistiu e horas depois acabou perdendo a vida. Isso aconteceu na saída de um clube de festas lá no bairro Najibão, aqui na cidade de Paragominas. Tudo isso eu vou contar para você, o trabalho que está sendo feito pela Polícia Civil, a Divisão de Homicídios, para encontrar a pessoa que tirou a vida desse homem. São 12 horas e 28 minutos, nós estamos ao vivo. O programa é transmitido aqui da cidade de Paragominas através do YouTube RBA TV Paragominas, também no Facebook RBA Paragominas Oficial. Só lembrando, daqui a pouco todas as matérias estarão publicadas no nosso Instagram, que você pode seguir, inclusive, @RBATVParagominas. Aponte a câmera do seu celular para esse QR Code que está aparecendo aqui. Você vai apontar a câmera do celular e vai encontrar no Instagram a página do grupo RBA TV Paragominas, afiliada Band, que todos os dias de segunda a sábado traz até aqui o trabalho jornalístico do Grupo RBA, que transmite na TV 30.1, é o canal, aqui na cidade de Paragominas, mas que chega na sua casa através da Rádio Clube, que chega na sua casa através da internet. Aqui, aproveita, segue a gente, tá bem? Nós estamos ao vivo, sua comunicação direta comigo é nesse número que aparece no seu televisor, 985565631, é o zap da nossa equipe. Eu estou com o celular aqui, vou receber sua mensagem, quero saber de onde você está assistindo o nosso jornal. 12 horas e 30 minutos até 1 hora da tarde, nós estaremos ao vivo aqui na Rádio Clube, na TV RBA e nas plataformas digitais. Eu apresento agora tudo que é notícia que você vai assistir com a gente. Um giro de notícias. Eu vou mostrar todos os acidentes que aconteceram em Paragominas e na região. Você vai assistir com Pedro Edivan daqui a pouco a notícia, a informação dos casos de sinistros, acidentes que aconteceram. Além disso, como eu falei a todos vocês, um homem que foi atacado a golpes de faca não resistiu e perdeu a vida na saída de uma casa de show lá no bairro Najibão. E eu vou falar também que o Corpo de Bombeiros, olha aqui, coisa que aconteceu aqui em Paragominas. Vocês todos que são de Paragominas estão sabendo do desaparecimento de uma moça enquanto ela tomava banho. Seu corpo foi encontrado hoje aí embaixo dessa ponte no bairro Jaderlândia, início do bairro Jaderlândia. Essa é a foto da jovem moça de 25 anos que perdeu a vida. Ela estava com um grupo de amigos, decidiu pular na água, desapareceu. Corpo de Bombeiros esteve realizando buscas. Os amigos, os familiares não tiveram respostas na noite de ontem, a nossa equipe esteve lá, desde ontem, acompanhando esse trabalho. Não tiveram respostas, não encontraram o corpo da jovem e ela foi encontrada hoje às 6 horas da manhã, embaixo da ponte que liga o centro, que vai... É na rodovia dos Pioneiros. Todos vocês conhecem. 12 horas e 32 minutos. Nós vamos primeiro assistir esse giro de notícias, tá bem? Eu já retorno com mais... Ah, o Pedro preparou. Ele esteve lá, então. Conta pra gente, Pedro, o que aconteceu com o desaparecimento e o encontro do corpo dessa jovem.
1: Boa tarde, Valdemar. Nós vamos trazer um spoiler do que aconteceu aqui neste final de semana. No domingo, por volta do final da tarde, uma jovem pulou daquele barranco no Igarapé. Acabou desaparecendo. Familiares e corpo de bombeiros fizeram buscas, mas ao anoitecer, as buscas foram encerradas. Na segunda-feira pela manhã, o corpo de bombeiros já estava vindo para o local quando os familiares encontraram o corpo debaixo desta ponte. Mas daqui a pouquinho nós vamos trazer todas as informações e também relatos dos familiares que falam do desespero do desaparecimento desta jovem.
0: Ana Lúcia, de 25 anos, moradora do bairro Bela Vista, e a gente quer se solidarizar com a família dessa jovem. Coloca a foto dela, por favor, Erison, aqui no estúdio, na transmissão do nosso jornal. Na operação técnica está Erison Felipe, lá na Rádio Clube está Carlos Murilo, a nossa equipe nas ruas, inclusive com Pedro Edvan, que vai participar ao vivo comigo daqui a pouco, está Cleiton de Castro Glória e o senhor Antônio Jackson Miranda. Aí no vídeo, na sua televisão, aí no seu computador, como também no seu celular, está a foto da jovem Ana Lúcia Vinhas da Silva, de 25 anos, moradora do bairro Bela Vista. Imagina a tristeza, imagina a dor da família, dos amigos dessa jovem que desapareceu nas águas do rio Uraí. Seu corpo foi encontrado hoje, às 6 horas da manhã. Nossa equipe esteve acompanhando o trabalho da Polícia Científica e do Corpo de Bombeiros que esteve lá. Então, vamos direto agora? Vamos direto com o giro de notícias sobre os acidentes que aconteceram na região Capim.
1: Neste final de semana, muitos acidentes aconteceram, tanto no município de Paragominas como nos municípios próximos. Nós vamos começar pela Praça do Ginásio, um acidente e uma colisão entre um motociclista e uma caminhonete. O rapaz ficou jogado ao chão até a chegada do resgate. Os senhores vão assistir agora. A nossa equipe também recebeu imagens de outro acidente que aconteceu na Fausto Fernandes, na avenida, ali próximo à Morada do Sol, quando dois motociclistas acabaram se colidindo. Segundo informações, um motociclista que é mototaxista, ele acabou batendo na motocicleta, caindo os dois. A vítima, segundo informações, teve fratura exposta. E o outro condutor que provocou o acidente acabou fugindo, empurrando a motocicleta. Os senhores estão vendo as imagens, né, do momento que o atendimento do corpo de bombeiros no local. E a pessoa que provocou o acidente, segundo relatos que nós recebemos, acabou fugindo. Tivemos outro acidente também ali no município de Mãe do Rio, quando um homem estava andando, transitando numa rua e acabou perdendo, ali chegando no canto da rua e acabou tombando o caminhão-pipa. Esse caso aconteceu lá no município de Mãe do Rio.
2: Aconteceu aqui no Bom Sucesso, ó, por conta desse poste aqui no meio da rua, ó, no meio da rua. Oh. caminhão-pipa caiu dentro de um buraco aqui.
1: Alguns acidentes que vêm acontecendo no município de Paragominas e também municípios próximos, né, da nossa cidade, que vem acontecendo, e a nossa equipe sempre fazendo um giro de notícias dos acidentes que houveram nele.
0: Bem, o Pedro está trazendo essas notícias, imagens tristes, porque principalmente o mototaxista, que é o homem que trabalha, o homem que se dedica a levar o sustento da família, hoje tem que estar passando por um processo de recuperação que pode demorar muito ou pouco. Mas a gente sempre fala, o cuidado deve ser essencial, deve ser constante, para que as vítimas, elas não cresçam esses casos, que não cresçam esses números de acidentes. 12 horas e 38 minutos, eu vou fazer daqui a pouco, agora, uma pausa, é? Vou fazer uma pausa e vou retornar com mais notícias. Vou trazer a matéria sobre o assassinato, a facada de um homem lá no bairro Najibão. Coloca a imagem do bairro Najibão. Eu vou trazer o caso desse homem. Olha o corpo dele. A ferida de um golpe de faca. Ele foi socorrido pelo socorro de saúde do SAMU, que levou esse homem para o hospital regional, não resistiu aos ferimentos. Horas depois, acabou falecendo. Eu vou trazer essa matéria para você daqui a pouco.

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Nós já estamos de volta com o jornal Bora Cidade Paragominas, de segunda a sábado. Todo sábado, inclusive, está João de Castro Glória aqui no canal 30.1. Eu estou de segunda a sexta no jornalismo, que é o serviço, o trabalho da equipe. É Pedro Divan, eu estou colaborando, Gabriele, que está de férias, as imagens, edição é do senhor Erison Felipe. O que você está assistindo agora é o jovem, o homem que foi assassinado lá no bairro Najibão. Isso aconteceu na saída de uma casa de shows. Segundo informações, ele caminhava com a companheira e uma amiga, quando de repente foi atacado e ferido, socorrido, mas não resistiu. Preste atenção, por favor, na matéria. O homicídio aconteceu por volta das 4h30 da manhã, nas proximidades de um clube de festas aqui no bairro Najibão. Segundo as informações repassadas pela Polícia Civil, a vítima, identificada como Odinei, estava em uma casa de bairro Najibão. Segundo as informações repassadas pela Polícia Civil, a vítima identificada

0: Direto para casa e fugindo logo depois. Após tomar conhecimento do caso, a equipe plantonista da 13ª Seccional de Paragominas iniciou as diligências, com coleta de informações, oitivas de testemunhas e deslocamento até o local onde o crime teria acontecido. As informações levantadas durante essa primeira etapa serão reunidas em um dossiê e encaminhadas à Delegacia de Homicídios de Paragominas, que ficará responsável pela continuidade das investigações. Até o momento, a Polícia Civil não informou a identidade ou localização do suspeito.
1: Fogo de fios.
0: A imagem que você acabou de ver nessa matéria é o homem que foi assassinado. Isso aconteceu no bairro Najibão. Isso aconteceu na saída de uma festa. A Delegacia de Homicídios já está investigando o caso. A Delegacia de Homicídios já está investigando para saber as circunstâncias que envolvem esse assassinato, como também identificar a ou as pessoas que participaram da agressão que acabou tirando a vida de Odinei. 12 horas e 46 minutos. 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
0: Bem, SOS Soluções Previdenciárias, o recado está dado, entre em contato e tenha a solução tão esperada, talvez. 12 horas e 47 minutos. Preste muita atenção, por favor, na foto da jovem Ana Lúcia Vinhas da Silva, 46 anos. Essa jovem estava acompanhada de amigos, estava acompanhada de amigos, quando de repente ela decidiu pular nas águas do rio Uraim e acabou desaparecendo. Isso aconteceu ontem, por volta das 18 horas. O Corpo de Bombeiros esteve lá no local, trabalhando durante o evento que estava acontecendo. Mas às 18, eles saíram do local. A festa seguia, eu estive conversando na rádio hoje, às 8h30 da manhã, com o Denis. Denis, que é o presidente lá dos moradores, da Associação de Moradores do bairro Jaderlândia, que estão organizando os eventos. Eu acho super bonito que esse espaço, que é maravilhoso, que já é um lugar que antigamente as águas eram usadas até para lavar roupa, para tomarem banho, mas aí esteve um pouco abandonado. A gestão veio, cuidou, limpou, tem um projeto muito lindo para aquele local. E a gente vê os eventos, as festas que estão sendo organizadas. Eu quero falar da água. A água, ela parece ser tranquila por cima, por baixo. Às vezes tem correnteza, tem pau, tem madeira, tem pedra. Muito cuidado. Então, você não sabe o que pode ter de surpresa. Eu vou trazer para você essa matéria agora, que o Pedro Edvan esteve aí no local desde ontem e hoje acompanhando o serviço de remoção, porque encontraram

0: essa jovem de 25 anos já sem vida.
1: Nós estamos aqui às margens do Rio Uraim. Ontem, no final da tarde, pessoas que por aqui estavam se divertindo, uma jovem, os seus familiares que estavam ali, no barranco, ela resolveu dar um mergulho. Mergulho esse que custou a sua vida. Seu corpo ficou desaparecido. O corpo de bombeiros foi acionado. Chegou no local, junto com familiares, começaram a fazer buscas. Mas ao cair da noite, as buscas foram interrompidas. Mas, infelizmente, nas primeiras horas da manhã, seu corpo foi encontrado por familiares que chegaram cedo aqui. Ontem à noite nós estivemos aqui e nós conversamos com alguns familiares que contam como aconteceu. E essa, a Ana Lúcia, moradora do bairro Bela Vista, ela veio para cá, com quem ela veio, o que é que ela fez e se ela tinha ingerido bebida alcoólica. Tudo isso os senhores vão ouvir agora no áudio.
2: Ela sumiu, era assim, que pouco, ela mergulhou, ela não apareceu mais. Os meninos que foi, passou tudo aí, mergulhou, desceu aí, ó.
3: Mas olha que hora que ela pulou.
2: Foi, viu, na hora que ela pulou.
3: Foi da hora que ela me chamou pra ir.
2: É que não quer,
3: ela é minha irmã. Aí eu falei, Aninha, eu não pulo.
2: Eu pulo junto, entendeu?
3: Aí foi da hora que ela
2: pulou. Foi, gritou ele pulando. Aí, tipo, ela pulou e não voltou. Tava todo mundo aqui, ó. Nós tava dentro da água. Tava todo mundo aqui. Aí, tipo, ela foi mais pra lá e ela deu um tempo, marido dela.
3: O marido dela até segurou assim na brusa dela e ela pulou.
2: E ela foi, pulou e voltou mais.
4: Ela tava alcoolizada, tinha bebido ela?
3: Ela tem problema. Ela tem problema.
2: Não, não tá bebendo muito não, ela tava bebendo.
3: Ela pega o palmeiro com cápsis. Ela não pode beber, mas ela bebe.
1: Os familiares, depois de ter chegado aqui cedo, chegaram aqui mergulhando e encontraram o corpo da jovem próximo à palafita, debaixo da ponte. Os próprios familiares retiraram o corpo e trouxeram às margens. A polícia científica esteve aqui no local fazendo o trabalho de remoção.
0: Que triste momento, tanto para a família como para os amigos, porque a gente nunca quer que um evento festivo, de alegria, de diversão que eles estavam vivendo, a gente nunca imagina que pudesse terminar tudo em uma tragédia, em uma manchete de jornal, de internet e na televisão. Por isso, gente, tomem muito cuidado, principalmente juventude, porque às vezes a gente não mede o perigo e acaba fazendo coisas que a gente faz na emoção ou no entusiasmo, no incentivo de um amigo ou de uma outra pessoa. Não faça. Pense na sua família, pense nos seus filhos, amigos, amigas, mãe, pai. Pense bem, não corra perigos. 12 horas e 53 minutos. Essa matéria vai estar publicada daqui a pouco no nosso Instagram, @RBATVParagominas. Erison Felipe, alguém está me dizendo que o Pedro está ao vivo agora no bairro Nova Esperança, é? Isso, tem um caso que está acontecendo e aconteceu. São repetidos casos, mas a imagem que nós temos, o Pedro vai contar direitinho. Coloca ele aqui, por favor. Pedro, boa tarde. Como vai, Pedro? Tudo bem? Você novamente, mas o caso mudou agora. Agora é outra situação. Roubos de fios. Pedro, fala pra gente.
1: Muito boa tarde, Valdemar. Boa tarde, telespectadores do Bora Cidade de Paragominas. Nós estamos no bairro Nova Esperança, na rua São Paulo. Exatamente. Valdemar, infelizmente, as pessoas aqui desta rua, mais de 4 vítimas. Além de casas, uma loja lá mais acima. Foram roubadas aí os fios, da onde? Dos padrões de energia. Essa madrugada, nós temos imagens que nós estamos mostrando para os senhores, e nós vamos conversar com uma mulher que ela não vai aparecer, mas vai nos contar. Essa madrugada, vocês foram vítimas aí de furtos.
5: Sim, exatamente.
1: Agora me conta aqui, além da casa de vocês, quantas casas mais? Foram mais de 4 casas?
5: Exatamente. Roubaram aqui do meu vizinho e roubaram mais casas aqui na frente.
1: Tem câmeras de monitoramento que nós estamos mostrando nesse exato momento, né, de que foram filmadas o momento desse furto. Como é que vocês ficam nesse momento que acordar de manhã com um prejuízo desse?
5: É muito ruim, né? Porque a gente precisa dessa fiação, não estou usando air fryer nem outras coisas, com medo, né? Por conta que tá sem esse fio.
1: Vocês ainda vão procurar a delegacia para fazer a ocorrência?
5: Vamos sim, hoje mesmo.
1: E aí, fora o prejuízo ainda?
5: É, vamos ter que comprar os fios tudo de novo.
1: Tá certo, então tá aí, gente. Esse é o relato de uma pessoa, uma moradora aqui da rua, que não quer aparecer, não quer falar com medo de represália. E aqui, olha, a gente vai mostrar, olha. Olha aqui, o fio de cobre cortado que veio para o padrão de energia. Foi cortado. Além dessa casa e da outra do lado, também tiveram mais casas dessa rua. Alguns moradores aí ainda estão para o trabalho, outros ainda não chegaram ainda, outros já devem estar descansando, nós não conseguimos falar, mas essa moradora acaba nos falando que acordou de manhã e está nesse prejuízo. Não consegue fazer ligar o air-fry por conta de fazer uma comida rápida, porque precisa voltar a trabalhar. E fica aí mais um pedido dos moradores para a Polícia Militar. Vou conversar com ela aqui de novo, rapidinho. Qual o apelo que a senhora faz às autoridades nesse momento? Mas aí a senhora pede o que para a polícia?
4: Para me ajudar, para vir fiscalizar.
5: Para vir fiscalizar isso aqui, porque não é a primeira vez que acontece, não. Outras pessoas já vêm reclamando das ruas de trás.
1: Tem que pedir para a polícia então dar uma passada por aqui.
5: Sim.
1: Esse tá mal acostumado, né?
5: Sim, roubou, tá roubando é todo mundo.
1: Tá aí, olha, gente. É o que a gente vê, o que a gente tá recebendo. Bom dia, senhora, tudo bem? Roubaram o fio da sua casa também? Sim. Chegaram a roubar o fio da sua casa aqui também?
6: Na casa?
1: De fio de energia.
6: Fio de energia? Eu não sei.
1: Mas a senhora já ficou sabendo. Senhora, faça favor aqui.
6: Aí é fio de
1: Vem cá. Vamos conversar com ela. Como é o nome da senhora? Dona Lúcia, a senhora ficou sabendo de furtos de fios aqui nessa rua?
7: Não, até porque eu cheguei de viagem nesse instante.
1: A senhora já olhou sua casa se não está faltando alguma coisa, fios?
7: Não.
1: O fio de aterramento de energia?
7: Tá tudo ligado.
1: Tá tudo ligado, né? Mas isso é um susto, né? Mais de quatro casas, a senhora ficou sabendo, mais de quatro casas que foram roubadas aqui de fios.
7: Sim. Nesse bairro?
1: Na rua.
7: Foi? Não sei, meu amigo, eu tô uma semana fora. Agorinha, nesse segundo que eu cheguei.
1: E aí chega recebendo uma notícia dessa?
7: Então, tô chegando e fazendo almoço aqui pra minha...
1: Pra tua mãe?
7: Pra minha gatinha aqui, ó.
1: Pronto. Tá certo, a senhora veio pra ficar um tempo com ela aqui?
7: Não, ela que veio comigo pra ficar comigo. Eu moro aqui.
1: Ah, tá. Mas agora tem que tomar cuidado, né? Pedir pra polícia, né?
7: É eu que moro aqui, ela veio pra ficar comigo.
1: Agora tem que pedir pra polícia dar uma passada na rua, né?
7: É, volta e meia no espaço aí. Volta e meia, não fica assim. Só que agora essa semana, eu tava semana fora. Eu tinha saído terça-feira, agora que eu cheguei.
1: E recebeu a notícia dessa?
6: Tem que
1: passar. Susto, né?
6: Isso, né?
1: Tem que falar pra polícia, né, senhora? Tá certo.
7: A mamãe é medrosa.
1: Ainda vem falar. Tem que chamar pra polícia, né, senhora?
6: De polícia eu tenho medo.
1: Não, você não tem que ter medo da polícia.
6: Quer dizer, eu não tenho medo.
1: Não tem medo do ladrão. O ladrão que tem que ser preso, né?
6: Dos bandidos.
1: Pronto, olha aí, tá vendo? Ela disse que a polícia tem que passar aqui. Então, gente, pelo amor de Deus, vou pedir pra polícia militar, atenção polícia militar e atenção às pessoas que foram vítimas também. Não ficam nessa onda de, ah, não vou fazer ocorrência porque não vai dar em nada. Não dá em nada se você não fizer a ocorrência. Aí não tem crime. Agora, se você fizer a ocorrência, a polícia vir, a polícia militar faz as rondas, a polícia civil vem investigar, e aí, meu irmão, cai quem roubou, cai quem comprou, e aí, com certeza, você vai estar mais tranquilo. Porque nessa rua São Pedro, o que não falta foi o furto de fios de cobre dos padrões de energia. Viu, Valdemar? Valdemar, eu vou-me embora, mas daqui a pouquinho nós voltamos de outro local com mais informações e mais notícias.
0: Valeu, Pedro, meu muito obrigado, muito boa tarde. 12 horas e 59 minutos, já vou terminando o jornal, mas quero agradecer, manda um abraço para mim, me chamo Maria Odete Castro. Um abraço, Maria. Boa tarde, Pichuro, Luciano e a Maria, o casal apaixonado.
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Felipe. 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

0: Sorry.
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1: Felicidade não é só o que a gente constrói como felicidade, né? Microsegundos é isso, né? Quando aquelas pequenas coisinhas acontecem e você vê assim como o mundo, né? A vida, o tempo, como a existência é bonita, né? E é feliz, assim, então...
2: Sei que você não gosta nada dessa história de vai e vem, tudo bem, a gente fica.

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sua clube, 89,1 FM. Tarde maravilhosa com sua locutora Andrea Mota do Pará. Onde você estiver, seja mais que bem-vinda aqui na 89. E lembrando, estarei aqui na 89 até as 17 horas. Vai rolar. É um rock doido com banda R15, Billy Brasil, né? DJ Billy Brasil, participação com ele. Você tá curtindo nessa tarde maravilhosa hoje, dia 28 do 9 de 2026. A Valquíria Jaqueline pede a música com Léo Pablo, né? Assina. Produção, prepara tudo aí pra mim. Assina com Pablo, a pedido das nossas ouvintes. Nossos ouvintes pedem, a gente com certeza executa aqui na sua clube. E aí, tá na ponta? Então, ó, pra vocês e com vocês, Pablo Assina. Música boa aqui, na 89,1 FM.

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0: Quem gostou da mãozinha pra cima e faz barulho aí.
1: Na edição.
0: Faz barulho pro GG aí, gente.
1: Essa foi linda, hein?

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3: Chega mais!

0: doer.
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0: Esse
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0: repertório foi pra fazer a galera beber até não querer mais, Clecinha.
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0: Musa!
1: Prepare, prepare suas energias. Sois suas maiores emoções. Começam agora. Essa é mais uma produção.

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0: Glória a Deus, a paz do Senhor, povo de Deus. Queremos esse momento já agradecer o nosso bondoso Deus pelo privilégio, tá bom, de mais uma vez estarmos aqui nesta segunda-feira abençoada, tá bom, aqui na Rádio Clube, tá bom, 89,1 FM, tá bom, apresentando para você a programação Vida e Paz, essa programação todos os dias, tá bom, e lembrando que essa programação tem toda a responsabilidade da Igreja Evangélica Assembleia de Deus de Missões, localizada na rua XW, número 680, ao lado do cartório. E temos como pastor presidente, pastor Elias Zé Miranda Barbosa, tá bom? Nossa finalidade é levar o Evangelho de Jesus Cristo até você. Então você que já está sintonizado com a gente, seja muito bem-vindo. A gente fica muito feliz em ter você aqui com a gente, tá bom? Deus abençoe de uma forma poderosa, tá bom? E fique conosco aí até às 19 horas. Estaremos juntinho tocando para você as melhores canções. Nós queremos, e nós já queremos neste momento, tá bom, oferecer todos os louvores dessa programação a todos os nossos ouvintes aí, assim, da programação Vida e Paz. Você no seu ponto comercial, você na sua colônia, você na sua chácara, você na sua fazenda, seja onde você estiver, seja muito bem-vindo. Estaremos tocando uma linda canção com Wilson Silva, tá bom? E o nome da canção é Um Tempo Novo. Quero oferecer para todos os nossos ouvintes, tá bom? Da programação Vida e Paz, você que sempre está na escuta aí da programação Vida e Paz, eu quero oferecer esse louvor exatamente para você.
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1: Glória a Deus, que canção maravilhosa. Ilson Silva, Um Tempo Novo, tá bom? Canções maravilhosas, tá bom? Lembrando que hoje segunda-feira, queridos, tá bom? A programação é toda a responsabilidade da SEMADEMP, tá bom? Secretaria de Missões, e nós estaremos juntinho até às 19 horas, tá bom? Na pessoa do pastor Andrei, tá bom? Secretário aí, tá bom? De Missões. Que Deus continue abençoando aí de uma forma poderosa ele e toda a sua equipe que trabalha aí nesse departamento. Mandamos um alô especial também para o nosso querido pastor Elias Miranda Barbosa e toda a equipe que faz Missões. E estaremos já tocando mais uma linda canção. Hoje eu acordei pensando em ti, Jesus, tá bom? Estaremos tocando mais esta linda canção, tá bom? E quero oferecer para todos os amigos que estão sintonizados conosco, tá bom? Hoje eu acordei pensando em ti, Jesus, tá bom? Gildo Borges, tá bom? Esta linda canção. Quero oferecer para todos os motoristas de aplicativo, tá bom? Taxista, mototaxista, todos aqueles que estão na escuta da programação Vida e Paz, tá bom? Que Deus abençoe e fique com esta linda canção, tá bom? Hoje eu acordei pensando em ti, tá bom? Oferecendo para todos vocês que estão na sintonia da programação Vida e Paz.

Glória a Deus, glória a Deus. Canção maravilhosa, né? Essa que estivemos ouvindo aqui. Tá bom? Quero lembrar os irmãos, tá bom? Que terça-feira, tá bom? Estará acontecendo um grande culto de Assembleia Geral, tá bom? Será nessa terça-feira, tá bom? E você é o convidado especial para estar ali neste grande culto, tá bom? Culto de Santa Ceia e Batismo nas Águas, tá bom? Ali na rua Eixo W1, número 680, na nossa sede regional, tá bom? Então tá feito o convite, tá feito o anúncio, tá bom? E você é o convidado especial para estarmos ali, tá bom? Estaremos ouvindo mais uma linda canção, tá bom? Uma nova história com o Silvan Santos.

Glória a Deus, glória a Deus. Que canções maravilhosas essa que estivemos ouvindo aqui. Tá bom? Mais uma linda canção. Tá bom? Não me deixe esquecer. E é bom a gente sempre lembrar, né? Daquilo que Deus já fez, daquilo que o Senhor já realizou. E eu tenho certeza absoluta, tá bom? Que o Senhor já tem feito coisas extraordinárias na sua vida, tá bom? Então não esqueça daquilo que o Senhor já fez, daquilo que o Senhor está fazendo na sua vida, bem? Mais uma linda canção quero oferecer para nossa irmã Irismar, tá bom? Deus abençoe toda a escuta da programação Vida e Paz, seu esposo, enfim, todos aqueles que estão sintonizados conosco. Mais uma linda canção, Eis-me Aqui.

Glória a Deus, glória a Deus. Canções. Essa canção aí, por sinal, é uma canção muito linda. Tá bom? E nós estaremos, amados, ouvindo agora, tá bom? A palavra de Deus, tá bom? Estaremos trazendo aos irmãos, tá bom? E a palavra que nós estaremos meditando hoje com os irmãos está lá em Lucas capítulo 5, que fala exatamente sobre a pesca maravilhosa. Tá? E eu quero meditar com os irmãos, tá bom? Nesta linda parábola, palavra do capítulo 5 de Lucas. Ele mostra-nos a história de Pedro. Pedro, um pescador, que, por sinal, vivia exatamente do que fazia, o ramo da pescaria. E o que nos chama a atenção, queridos, é que ao decorrer, a Bíblia vai dizer que ele passou a noite toda pescando. Passou a noite toda procurando pegar alguns peixes. E a Bíblia faz questão de dizer que Pedro não pegou nada. Passou a noite toda, mas não pegou peixe. E trazendo para nós, nós aprendemos algo extraordinário. E quando nós nos colocamos no lugar de Pedro, nós entendemos. Só quem pesca sabe como é frustrante você ir e não conseguir pegar um peixe. Quando você vai, que às vezes pega pouco, você ainda fica reclamando, chateado. Agora imagine Pedro, que vivia daquilo. E a Bíblia diz que ele não pegou peixes. E a Bíblia vai dizer também, no mesmo livro de Lucas, capítulo 5, que ele está lavando as redes. No mesmo livro de Lucas, capítulo 5, que ele está

Às vezes você pode estar assim, frustrado, cansado e às vezes sem saber o que fazer. Mas Jesus, ele sempre tem uma solução. Eu não sei o que você está passando, o que você está enfrentando, o que você precisa. Mas Deus dá autoridade para te dizer nesta noite. Aleluia, que aquilo que parece impossível para o homem é possível para Deus. E Lucas 1,37 diz, porque para Deus nada é impossível. Pedro estava lavando as redes. E Jesus se aproxima de Pedro e diz, Pedro, empresta-me o teu barco. Empresta-me o teu barco. Porque a multidão apertava Jesus para ouvir a palavra. Jesus vai usar o barco de Pedro como púlpito para pregar a palavra para a multidão. Jesus pede e Pedro cede para Jesus o barco. E a palavra de Jesus para Pedro foi, afasta-te o pouco barco da praia. E Pedro assim fez, afastou o barco. E Jesus começou pregando para a multidão. E a Bíblia vai dizer que Jesus prega, Jesus ensina a multidão. E o que nos chama a atenção é que Pedro não foi embora. Pedro ouviu Jesus pregar. Pedro ouviu Jesus ensinar a multidão. E é isso é que vai fortalecer você. Quanto mais você ouve, mais fé você fica. Quanto mais você participa das coisas de Deus, mais fortalecido fica na fé. É por isso que é importante envolvimento. E você na obra, no culto, na pregação, no louvor. Não te detenhas, não te afaste. Pelo contrário, te envolva, entra, te aprofunda. Porque quanto mais você ouve, mais sábio você fica. Quanto mais você ouve, mais aprendizado você traz para você. E Pedro não foi embora. Pedro ouviu Jesus que estava pregando. Jesus pregava e Pedro estava ouvindo. Chega o ponto que Jesus encerra a sua pregação e diz para Pedro, Pedro, imagina o Pedro dizendo assim, Jesus já encerrou o culto, agora vamos embora, agora vamos para casa. Só que a palavra de Jesus para Pedro foi, volta ao mar alto. O que isso significa? Jesus está dizendo para Pedro, volta exatamente no lugar que você passou a noite toda e não conseguiu pegar nenhum peixe. Volta lá. Só que agora há uma diferença. A diferença é que Jesus agora está dentro do barco de Pedro. Você consegue entender isso? Porque as coisas vão começar a dar certo quando Jesus tiver a liberdade para entrar. Quem sabe Jesus já falou contigo, já tocou no teu coração e você ainda não tem abrido brecha para Jesus entrar.
Jesus quer resolver, Jesus quer te abençoar, Jesus quer te dar bênção, Jesus quer

está contigo. E você, quem sabe, por despercebimento, está perdendo as oportunidades que Deus está dando para você. Pedro, ele aceitou a oportunidade quando ele abriu espaço para Jesus subir no barco. Porque quando Jesus entra, coisas extraordinárias acontecem. Diácono, não estou entendendo, eu vou te explicar. Em João capítulo 5, a Bíblia diz que tem um paralítico, tem um cego que está à beira do caminho ali na cidade de Jericó. Mas quando você lê no capítulo de número 10, verso 46 em seguida, você vai ver que Jesus, ele vai entrar em Jericó, exatamente aonde o cego estava. Porque o segredo é manter Jesus dentro da nossa vida, dentro da nossa casa, dentro das nossas escolhas. Nós precisamos ter Jesus dentro. Jesus entrou em Jericó e aquele cego ali foi curado. Você lembra em Lucas capítulo 19 que Jesus vai entrar na casa de Zaqueu, um homem que tinha uma má fama. Era rico, porém, tinha uma má fama entre os seus. E Jesus entrou na casa de Zaqueu e trouxe uma mudança extraordinária na vida de Zaqueu. Você lembra também quando Jesus entrou em João capítulo 11, em aldeia de Betânia, onde Maria e Marta choravam a perca do seu irmão? E Jesus entrou ali e Jesus restaurou a vida de Lázaro. O segredo é manter Jesus, pedir que Jesus entra. Pedro não havia pescado nada, mas a Bíblia diz em Lucas 5 que Jesus entrou no barco de Pedro. E agora o barco que estava vazio, agora já não vai estar vazio, porque Jesus está no barco. E se Jesus está no barco, alguma coisa vai acontecer. Milagre vai acontecer. Você lembra em Marcos capítulo de número 5, quando Jesus estava do outro lado do mar, e quando retornou para a cidade, a Bíblia diz que Jairo, chefe da sinagoga, estava aguardando Jesus. E quando ele viu Jesus, a Bíblia diz que ele se prostrou aos pés de Jesus. Qual era o que ele estava implorando? Exatamente que Jesus entrasse na sua casa. E na sua casa, sua filha estava doente. Mas ele pediu para Jesus entrar e Jesus entrou e a menina foi curada para a glória de Deus. E aí? Convide Jesus para entrar na tua casa. Convide Jesus para entrar no teu emprego. Convide Jesus para entrar na tua empresa. Convide Jesus para entrar nos teus negócios e você vai ver o negócio avançar. Você vai ver o negócio crescer para a glória de Deus. Permita ele entrar. Permita ele entrar. Jesus, ele quer estar na tua casa a todo momento, querido. Uma das passagens mais lindas que eu acho está lá em João capítulo 12, quando Jesus é convidado para uma festa de casamento. Os noivos convidaram Jesus. O que isso significa? Isso significa que Jesus
Ele quer estar na nossa casa, na nossa vida, todos os momentos. Ele quer ter o convite para estar conosco. Mas, lamentavelmente, muitas pessoas só convidam Jesus para entrar na sua casa quando o negócio sai do controle. Quando você já não consegue mais ver saída, solução, aí você corre rapidinho: Jesus me ajuda, Jesus me socorre. Só que Jesus, ele quer estar na tua vida no momento bom. Se você lembrar de Jesus no momento que estiver bom, pode crer que ele também estará contigo no momento que estiver ruim, no momento que sair do controle. Então não deixe para convidar Jesus só quando o negócio está ruim, quando você não consegue mais fazer nada. Convide Jesus, está bom? Tá, convide Jesus. Porque no momento da adversidade chegar, Jesus vai estar lá para a glória dele. Então Jesus entra no barco de Pedro. E quando Jesus entra no barco de Pedro, Jesus toma a direção. Jesus quer entrar e quer tomar a direção, irmãos. Ele quer estar na direção da tua casa, direção da tua... Irmão, e creia. Jesus é o único que tem a direção certa para você. Deixa ele no comando, deixa ele no controle. Deixa ele na direção, você vai ver que o negócio vai dar certo. Jesus começou a guiar Pedro. Pedro é para ali, Pedro é para ali. E quando chegou no lugar exato, Jesus disse: joga redes. E Pedro jogou a rede, e a Bíblia diz que o resultado foi surpreendente, porque ele conseguiu colher umas grandes quantidades de peixes. Por quê? Porque antes Pedro foi sozinho com a sua sabedoria e com o seu entendimento, pescou a noite toda e não conseguiu. Só que a segunda pescaria agora, ele já não está só, Jesus está com ele. O que eu quero dizer, quem sabe até aqui você tentou sozinho e não deu certo, mas eu quero crer que se você chamar Jesus para entrar no teu barco, aquilo que deu errado vai dar certo. Aquilo que está fechado vai se abrir, porque Deus é o Deus que está no controle de todas as coisas. E quando você crê nisso, a provisão, a providência de Deus chega. Tá bom, querido? Que Deus abençoe a vida de vocês. Estamos chegando ao final da programação Vida e Paz. A gente fica feliz por ter você aqui conosco. Tá bom? Que Deus abençoe de uma forma poderosa, grandiosa a vida de vocês. Eu quero orar pela sua vida. Coloque a mão sobre o seu coração, sobre a sua cabeça, onde você quiser. Estarei orando por você. E o meu Deus, o nosso Deus, ele tem o poder de te visitar aonde você estiver. Seja enfermidade, seja o que for, Jesus, ele tem o poder de fazer coisas extraordinárias. Amém? Senhor Deus eterno, Pai Celestial, é com muita alegria que nós aqui falamos da tua grandeza. Nós sabemos que não existe, Pai Deus, aleluia, como o Senhor. Tu és o único Deus. Tu és o Deus, ó Pai, aquele que domina, tem um controle de todas as coisas. Eu oro por essas pessoas que estão do outro lado, ouvir a tua palavra, acreditam, Senhor, exatamente naquilo que foi falado aqui. Meu Deus, se tiver alguém enfermo, toca agora e cura para a glória do teu nome. Para que eles reconheçam, meu Pai, que o Senhor é o mesmo ontem, hoje e eternamente. Senhor, eu oro por esta cidade. Te apresento cada espaço, te apresento cada bairro. Eu te apresento, Senhor, cada rua, te apresento cada casa. Eu te apresento cada canto, Senhor, desta cidade. Que a tua mão esteja estendida, Senhor, sobre esta cidade, abençoando, protegendo, guardando, livrando, libertando, fazendo coisas extraordinárias. Pai Celestial, nós oramos assim. Nos dê uma noite abençoada na tua presença, Pai querido. Meu Deus, em nome de Jesus, que a tua paz, meu Deus, que excede todo entendimento, esteja sobre cada um, Senhor, em cada canto.
em cada cidade, em cada bairro, em cada colônia, em cada chácara, em cada fazenda, Senhor, o Teu nome seja glorificado. Pai, muito obrigado, assim nós oramos e assim Te agradecemos, em nome de Jesus. Amém e graças a Deus. Glória a Deus. Chegamos aí, irmãos, ao final da programação Vida e Paz. Quero agradecer você que ficou conosco até aqui, tá bom? Deus abençoe de uma forma poderosa, tá bom? E se Deus quiser, amanhã a programação Vida e Paz estará de volta, se assim Deus permitir, tá bom? Deus abençoe e tenha uma excelente noite na paz do Senhor Jesus Cristo.

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1: 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No atleta. Então a gente está tentando ao máximo esse tipo de cuidado. Claro que vão existir mudanças dentro do período, mas a gente tem tomado esse cuidado para que seja o menos possível a agressão a ter algum tipo de problema.
2: Fala para o nosso torcedor, né? Quais são os trabalhos específicos que estão sendo realizados com os atletas nesses dias?
1: De maneira geral, a comissão que aqui estava, eu tenho até um vínculo com o preparador físico que aqui estava, o Diego, meu amigo. Nós temos uma linha parecida do ponto de vista do trabalho de força neuromuscular. Então, assim, essa demanda, claro que um exercício ou outro muda um pouco, mas teve pouca mudança e interferência. O que realmente é diferente é o jeito que o treinador vai querer jogar. E então, esses dias todos de trabalho, esses 17 dias sem jogos, a gente tem dado o máximo de prioridade para o treinador botar as ideias deles de jogo dentro da equipe.
2: Agora, vendo por outro lado também, né, qual a importância dessa pausa para a preparação do atleta? Para aquele que está voltando, aquele que estava contundido e está voltando a jogar?
1: Os atletas em transição, ou mesmo entregues ao departamento médico, é um ponto difícil no esporte de rendimento, esse retorno ao esporte, principalmente por estar retornando numa nova metodologia de trabalho. Então eu tenho tido muito apoio dos profissionais que aqui estão, os dois preparadores, o Gonzalo e o Gabriel, a equipe de fisiologia do Remo, liderada pelo Eric, aí tem tentado me ajudar a nortear para que as cargas não tenham diferenças muito abruptas, principalmente no sentido de subir de uma vez, né? E a gente tem tentado se policiar nesse sentido.
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4: E agora a Federação Sensação.
5: O Santa Rosa desistiu do mandado de garantia contra o Dr. André Cavalcante e Fernando José de Castro Rodrigues. À época, os dois diretores da Federação, um diretor jurídico e outro presidente da Comissão Estadual de Arbitragem. Com isso, o processo é encerrado sem julgamento e novidades deverão acontecer dentro de poucos dias na Casa do Futebol. 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
4: Só confirmando, a CBF acaba de oficializar a mudança do Mangueirão para Curuzu, sábado, Paysandu e Ferroviária, às 19h30, no estádio Leônidas Castro, portanto, na Curuzu, Paysandu e Ferroviária, pela Série C, no sábado, dia 3 de outubro. Agora o banco, Gel Bezerra.
6: Eu fiquei tão feliz que achei que você ia dizer, acaba de mudar o técnico, se não foi isso. Série B do Campeonato Brasileiro, daqui a pouco, América e Juventude, às 19h30. E amanhã, para fechar essa rodada de número 30, tem Botafogo e Ponte Preta. Botafogo lá de Ribeirão Preto. 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E hoje, o Japão venceu a Venezuela por 2-0. A Coreia do Sul perdeu em casa para o Uruguai por 4-0. E amanhã tem Austrália e Brasil.
4: Foi 2-0 para o Japão ou 2-1? Gel, só me confirma aí o resultado do Japão.
6: Eu tenho 2-0, mas...
4: Não, tudo bem, só para saber. Se você tem, tá tido, como diz o outro.
6: Tá tido.
4: Né? O Remo segue fazendo obras no centro de treinamento, liberou até umas imagens interessantes. Estou estourando aqui, quase 10 minutos, Cebolinha está me olhando brabo aqui, que parece jogo de Copa do Mundo, que tem prorrogação, né? Enfim...
6: Corrigindo aqui, Japão 2, Japão 2-1.
4: 2-1.
6: É porque eu acho difícil.
4: E Uruguai 4-1 na Coreia do Sul, né?
6: Foi. Coreia esse aí eu acertei.
4: Coreia do Sul 1, Uruguai 4, Japão 2, Venezuela 1.
6: O Ueda 2 gols para o Japão. Olha, Quando você diz, a gente tem que correr atrás, porque dificilmente não está certo.
4: Não, mas eu também faço lambança. Sabe aquela música que diz assim, todo mundo erra sempre, todo mundo vai errar.
6: E eu ainda tenho um brega dos meus amigos.
4: Então vai.
6: Todo mundo erra, sem exceção.
4: Pronto, é isso aí. Vou encerrar
6: Jorge,
4: o cartaz.
6: Jorge Benner e Ribamar José.
4: Muito bem, estourei aqui 10 minutos. Cebolinha, desculpa, Caio, desculpa, Jerônimo. Vem aí o Musical Esporte Clube com Jerônimo Bezerra, com Wellington Campos. Hoje tem Jorge Anderson comandando a turma do bate-papo. E às 10 da noite, o repórter que não dorme, Magno Fernandes, com as últimas do esporte. Tchau, pessoal. Saúde a todos. Boa noite.

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0: Bezerra. Sou eu e pode me chamar de seu amigo, estou surfando nas ondas da clube. A partir de agora são 19 horas e 13. É, rapaz, a prorrogação hoje foi grande do Guerreiro. 19 horas 13 minutos na Grande Belém. Quem está no áudio comigo?
1: Falou, grande abraço.
0: Alex, saudade ainda?
2: Não.
0: Não? Newton Menezes.
2: Sim.
0: Ah, tá aí. É, falou, grande abraço, Newton Menezes. Não é corrupto, é é o pombo. É nós na fita. É o nosso grande Roberto. E, rapaz, o Bentivi ainda não trabalhei com ele. Bentivi da saudade, que é mais lindo. Bentivi da saudade, meu amigo Igor, que é José. Pois bem, tudo posso naquele que me fortalece, porém nem tudo me convém. O Musical Esporte Clube convém a mim, a você e a todos nós. Eu estou aqui olhando na TV a cabo, obviamente, o treinamento da seleção brasileira. Eu estou achando que a seleção brasileira está um pouquinho parecida com o Paysandu. Treina, treina, treina e não ganha de ninguém. É só para decepcionar. Outra coisa, agora há pouco estava falando aqui em off com o Paulo Sérgio Pinto. Eu pensei que o Mazola ia chegar para melhorar, para mudar alguma coisa. Porra, muda, faz um, bota a gente para fazer a mesma confusão lá, mas jogador do Paysandu. Aí tem gente que diz assim, o Paysandu tá não sei o quê, tivesse atrasado, é porque está atrasado. Não está atrasado, não, estão ganhando bem para fazer essa porcaria que estão fazendo. Estão ganhando bem, ainda tem promessa de ganhar dinheiro, se classificar.
3: Pois é.
0: Além do dinheiro que eles já ganham, porque eu acho... Ontem eu ouvi a entrevista no Gastando a Bola com o Renato. A entrevista... Não foi no Gastando a Bola com o Renato. Foi com o Rubano e o Magalhães, a entrevista do presidente do Águia, o Pedrinho. E ele disse uma coisa... Eu estava ouvindo em casa, estava aprontando para vir para cá. E ele disse uma coisa que eu... Mas é isso mesmo, será, rapaz? É isso mesmo, com certeza, é. Que um jogador de nível de Série D, lá em São Paulo, eles preferem ficar ganhando menos lá. Que para eles é a vitrine, né? Um monte de porcaria, um monte de perna de pau, porra, que se formam por lá. Só tem tamanho. É só tamanho no corpo. A cabeça é desse tamanho assim. A inteligência é bem piquita. Na hora de definir uma coisa, por exemplo, tipo os atacantes do Paysandu, pelo amor de Deus.
4: A gente não, problema,
0: não é, não, não, é, não procura problema, mas é mesmo, rapaz, é isso. Não, é porque ele falou o seguinte, que um jogador de séries D de dado quer vir para cá ganhando 20 mil. Aí tem que pagar passagem de avião para ele, para a mulher, para o filho, para o sobrinho, para o enteado, para a enteada, para o cunhado. Passagem para todo mundo. Eu que estou inventando isso, gente. É só para a família. Aí eles querem passagem para a família. É óbvio, né? Hotel e hotel bom. Né? Aí chega aqui, eu disse, rapaz, era para fazer um contrato. É o seguinte, eu vou fazer, te pago tudo isso, pago 20 mil. Mas vamos fazer um contrato aqui de 3 meses. Se tu renderes... Mereceu ganhar, tudo bem, senão tu me dá pela metade. Porque não é difícil, rapaz, não vem, né? Mas é muito difícil. Jogador de futebol hoje é assim. Esse jogador do Paysandu, por exemplo, voltando para o Mazola, para trazer música. Pensei que o Mazola ia chegar e ia trocar esses atacantes, porque Ítalo não é jogador de Série C, ele é jogador de Copa Verde, é jogador de Campeonato Paraense. Não é. A inteligência dele é insuficiente. Ele fica doido para bater um pênalti, não sabe. Para perder um gol como perdeu o sábado, além do pênalti, perdeu outro cara a cara. Quer dizer, não é jogador de Série C, é jogador de Série D. Tem que ganhar menos. Está ganhando muito para não fazer nada. Só fazer besteira. Ítalo. E o Pego é pior ainda. Esse é pior. Então esses dois caras têm que sair do time. Sabe? Caio Melo. Outro, por que que o Cocrino entra, rapaz? Não entra porque a gente estava conversando com o Magaive, que também é técnico de futebol de salão, né? Mas é técnico. Então, conversando outro com ele, disse, rapaz, eu digo, todos, não é só o Mazola, quase todos os técnicos de seleção brasileira, de clubes, eles fazem isso. Tem 5 mudanças, mas tu prestares atenção, sempre são as mesmas mudanças. E lá no banco tem jogadores, às vezes, melhores que os que estão jogando, mas já estão na panelinha do técnico. Como é que tu achas que o cara que se sente melhor e que é melhor do que um cara que está jogando e nunca tem uma oportunidade... É difícil, mano. Só para dizer o que eu penso. São 19 horas e 19. Tem o Wellington Campos para falar dessa porcaria da seleção brasileira?
2: Não.
0: Quer dizer, não? É, então não interessa muito, não. O idiota do técnico já fez 8 mudanças no time. Faz um esquema todo esquisito. Eu pensei que esse cara fosse bom. Não sei qual foi a mágica que ele fez no Real Madrid. Eu acho que é porque o Real Madrid tinha só jogadores de várias seleções, né? Aí quando ele pega esses jogadores que estão começando aí, tentando fazer uma nova seleção, é uma correria danada. Eles têm... Primeiro o técnico tem que dizer, tem que correr a bola nos seus jogadores. É uma correria danada e não fazem nada. Mas vamos trazer música no Musical Esporte Clube.

0: Primo Bezerra.
1: Sou eu e pode me chamar de seu amigo. Estou surfando as ondas da clube. São 19 horas. Não, já são 20. 20 horas! 20 horas da Grande Belém. Grande abraço a todos vocês, amigos ouvintes. Hoje, segunda-feira. Uma segunda-feira gostosa. É, vem aí a turma do bate-papo. Meu amigo Alex Bult já está por aí. Vai participar também da turma do bate-papo. Com o Jorge Andes. É, deixa eu agradecer a todos vocês, ouvintes da Rádio Clube de Belém do Pará, pelo programa musical, o Esporte Clube, que está encerrando agora. Muito obrigado, meu Deus, por mais uma etapa de trabalho. Muito obrigado, Nilton Menezes, no áudio. Muito obrigado.
2: Fala, Gel.
1: Oi. Fala, Anderson.
2: Fala, Gel. Já estamos posicionados, já já a nossa turma do bate-papo.
1: Com muitas pessoas participando, né? E falando de Remy Paissandu. Um grande abraço, Jorge Anderson. Tá certo. Um grande abraço, meu amigo ouvinte clube. Tenham todos uma boa noite.
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0: às 20 horas mais 10 minutos, 8 da noite mais 10 minutos, começando a nossa turma do bate-papo nesta segunda-feira, depois de bola rolando no fim de semana em nível de Série C, né? Porque o Clube do Remo, até por conta do calendário FIFA, está de folga na Série A, jogos parados em função, inclusive, do amistoso também, o segundo amistoso da seleção amanhã contra a Austrália. Estaremos destacando a derrota do Paysandu, mais uma situação que já era difícil, extremamente difícil, ficou mais ainda. No entanto, ainda há remotíssimas possibilidades. Matematicamente, ainda há esperança. Será que os nossos debatedores ainda acreditam, além da questão matemática? Já, já, análise do nosso Marquinho Belém. E hoje também a presença, convidado especial, nosso Alex Bunt. Além, é claro, de termos os nossos eletrizantes, Dinho Menezes e Paulo Cacheado,
1: para
0: tratarmos de muitos pontos aqui. Nosso ranqueado já na linha.
1: Isso.
0: Para dar o seu boa noite. Marquinho Belém também já na linha. Tudo bem, Marquinho? Boa noite. Nosso Alex Bolt já na linha também. Grande abraço, seja bem-vindo. Satisfação em tê-lo convidado especial nesta segunda-feira para tratarmos de muitos assuntos, e o futebol do estado do Pará segue na sua saga, meu caro Bolt. Boa noite.
2: Boa noite, Jorge Anderson. Boa noite. Aqui o nosso querido amigo operador, Paulo Cacheado, Marquinho Belém. Sempre um prazer estar participando, como falo sempre. A Rádio Clube não me convida, ela me convoca. Estamos aqui para debater Remo, Paysandu. Paysandu ainda tem chance? Vamos discutir. O Remo também tem de ficar na Série A? Vamos debater aqui com muita maestria, com muitas opiniões qualificadas, como sempre é a turma do bate-papo. Obrigado mais uma vez pelo convite, Jorge Anderson.
0: Obrigado, meu caro Alex Bolt. Nós que agradecemos a sua presença e, claro, deixa eu apresentar o boa noite do nosso Paulo Cacheado, lembrando que na mesa de áudio ele, nosso Newton Menezes. Um grande abraço, Newton. Você comandando os botões na nave 106.9. Alô, Caxi, Série A com essa paralisação, data FIFA e, claro, o Clube

0: fazer o que muita gente não acredita. Vencer 6 ou 7 jogos aí para se manter na elite do futebol brasileiro, que representa aproximadamente 200 milhões de reais para o clube do Remo na temporada do ano que vem. Mas, para isso, ele tem que mexer na estrutura do time do clube do Remo. Ele vem trabalhando, antes do jogo contra a equipe do Santos, todo mundo sabe, ele pegou de afogadinho, apenas um dia e meio de trabalho, vamos dizer assim, chegou na quinta, na sexta, comandou o trabalho e foi jogar no sábado. Para mim foi até bem no primeiro tempo, vocês vão falar a respeito disso aí, mas as finalizações que não acontecem no clube do Remo, o setor ofensivo do clube do Remo não consegue marcar, recebe bolas à feição, chuta para fora, chuta em cima do goleiro. Setor defensivo também, de vez em quando, claudicando lá atrás. Imagine até os senhores, até o Chamba, né, errou sozinho com a bola, deu uma cochilada. É um jogador que todo mundo sabe, uma das melhores contratações que o Remo teve esse ano. O Chambi está fazendo bonito, inclusive, na seleção de Camarões aí na data FIFA. Então, o técnico vem trabalhando. Tem mais aí 9 dias até o jogo contra a equipe do Grêmio, no dia 7, uma quarta-feira, no Mangueirão. O que se fazer? Mudar as peças? Eu fiz essa pergunta hoje, inclusive, no cartaz, né, com o Cacá e o Guerreirão apresentando. Mudar as peças, mudar o comportamento lá na frente. O que se pode fazer? Ou observar alguns jogadores que tem aí, que não está tendo tanta chance. Tem o Catarose que está aí, tem o Eduardo Melo está aí, né? E pedir de volta aí, saber como é que estão aí o Jajá e o Mike, né? E treinamentos que vem por aí. E vamos aguardar o que fazer. O que é que os nossos analistas vão falar a respeito desse clube do Remo? Que se correr o bicho pega, se ficar o bicho come, né? Isso, meu caro Jorge Anderson.
1: Perfeito, Caxi. Eu já passo a bola para o Bolt, porque você tocou no ponto importante, Caxi. A questão, claro, o Remo precisa mudar, mas de repente, Bolt, além dessa mudança de peças, né? Alguns atletas aí, como o Cacheado citou, a mudança de atitude que é necessária, aliás, já passa, né, o tempo em que o Remo precisava ter uma outra atitude, ou você também analisa de que o Remo deveria mudar a estratégia de jogo, ter um novo modelo de jogo, já que as peças basicamente são as mesmas, né? E aí, de repente, mudando essa forma de jogar, buscando uma nova alternativa, ou alternativas pode ser um dos caminhos aí para o Remo conseguir operar esse milagre que o futebol também proporciona. Embora a situação seja delicadíssima, mas ainda há esperança. Só que o Remo precisa, de fato, fazer uma campanha extraordinária, campanha aí de liderança, inclusive, de topo de tabela da Série A do Brasileirão. De que forma você analisa essa perspectiva, uma nova possibilidade ou novas possibilidades de mudanças nesses aspectos, Bolt?
2: Na verdade, assim, né, Jorge Cacheado, o Remo agora teve um bom tempo, então é o momento de testar peças, não muitas, a espinha dorsal tem que ser mantida, porque nem tudo é terra arrasada nesse time do Remo. Se você prestar atenção, o último jogo contra o Santos foi, eu acho que uma das poucas vezes que a gente viu esse ano o Remo avançar as linhas, tentar pressionar o adversário dentro do seu campo, e até ali, pelo menos aos 20 minutos, 26 minutos, teve, vamos dizer assim, um desempenho até importante em cima do Santos. O que a gente tem prestado atenção é justamente essa questão de mudança de peças. O Remo tem jogado, via de regra, num certo nível de intensidade, que seria o ideal em termos de competitividade no Campeonato Brasileiro da Série A, 20, 25 minutos. E no momento que, por exemplo, no segundo tempo, onde você precisa renovar esse gás, você olha para o banco, realmente não tem muita qualidade. Quem vai substituir aí, por exemplo, o Vitor Bueno, né, que tem uma tendência. Eu cheguei a fazer uma pesquisa até o jogo contra o Internacional, e a média do Vitor Bueno dentro de campo, ele tinha jogado de 22 jogos 15, e nesses 15 ele tinha uma média de 51 minutos de jogo, de estando dentro de campo. Então é um jogador importante, qualidade, mas que o gás acaba muito cedo. Marcelinho, quando começa...
3: Inclusive, Bolt, falávamos isso, né? O Remo vai para uma disputa de uma competição, a Série A do brasileiro, de um nível altíssimo. E você tem atletas, não só o Vitor Bueno, mas jogadores que não jogam 50, 55, 60 minutos. Isso foi um dos erros graves também, né?
2: É verdade. Então, por exemplo, quando você tem apenas um ou dois, aí você consegue, às vezes, equilibrar. Mas quando você já tem quase, vamos dizer, metade do time, ou mais do que a metade do time, que também não consegue manter esse nível de intensidade, e aí para uma Série A é fatal. Se você prestar atenção, o Remo tem perdido jogos no final do jogo. Ali, a partir dos 30 minutos finais, contra o Santos, foi praticamente isso daí. Tomou o gol, conseguiu resistir bastante tempo, em vários momentos chegou a encurralar o Santos, porém, quando chega na reta final, além de você fazer as substituições, o técnico fazer as substituições, E na sequência tentar dar, elevar essa intensidade, mas nessa intensidade nem chega a ter tanta intensidade, pior, não tem a mesma qualidade. Então realmente fica complicado para o clube do Remo. Assim, 7 vitórias dentro de campo é possível que consiga fazer isso daí. Mas o grande problema é assim, vamos começar a fazer algumas digressões aqui. O Remo vai ganhar o Palmeiras lá dentro? É possível, mas é muito difícil. O Atlético Paranaense, que está embalado, está fazendo uma campanha espetacular esse ano. O Cruzeiro, entendeu? Só aí você já tem 3 times aí que você já fica... Você sabe que você vai enfrentar times de maior qualidade, de maior intensidade, que estão acostumados à competição. E via de regra, tem um plantel maior e mais qualificado, e que porque disputa outras competições, como Copa do Brasil, até as fases finais, ou Sul-Americana, ou Libertadores, enfim. A missão, ela não é impossível do Remo, mas ela realmente é muito difícil, por todos esses detalhes. Agora, o Carpini já me deu alguma, vamos dizer assim, uma esperança no sentido da postura do time contra o Santos, que foi quando ele já dirigiu o time, já preparou mais ou menos. Então ele tem que aproveitar esse momento do que ele, o que ele teria que aproveitar do trabalho do técnico anterior para essa próxima fase que ele vai ter, de 10 jogos. Por exemplo, uma coisa que é imperdoável do Remo: o Remo toda hora toma gol de bola parada pelo alto. O goleiro fica parado, os zagueiros ficam olhando a bola passar. Eu ainda não entendi por que ainda não foi treinado, entendeu? Porque isso daí também é treinamento, posicionamento, quem segura quem marca quem, entendeu? Você tem, por exemplo, quando você tem um jogador... Vamos pegar o exemplo do jogo contra o Santos. Quando você tem um jogador adversário...
4: Estou na área, Jorge.
2: Tá. Quando você tem um jogador que você sabe que é perigoso, que tem qualidade para fazer gol, como o Gabigol, você tem que encaixotar ele. É um marcando pela frente e outro segurando, já por trás ali, para não dar espaço nem para ele correr, nem ele tentar fazer algum tipo de movimentação. E você não vê vamos dizer assim... essa disposição tática do Remo, seja com qualquer outro time. Você está jogando numa Série A, você vai ter sempre jogadores diferenciados. Há um investimento desses vários clubes em jogadores que têm presença diária, que têm uma movimentação rápida, que se você não marcar, ele vai lá e vai guardar. Então, as principais coisas que o Carpini tem que trabalhar. Primeiro, aprender a jogar com a linha um pouquinho mais alta, pressionar o adversário. E segundo, que para mim é essencial, isso tem decidido muitos jogos contra o Remo, é essa bola jogada na área. Seja de cruzamento lateral, seja de bola parada, seja de escanteio, isso daí tem prejudicado demais o clube do Remo, meu caro Jorge Anderson.
0: Olha, deixa eu entrar rapidamente, o Marquinhos já está aí. Só aproveitar aí, Bote, aí, o Marquinhos também está aí. O clube do Remo, antes de você falou... Tem pecado muito na finalização, hein, Bote? Mas pecado demais. Também. A bola chega lá, o cara chuta para fora, desperdício. E isso está dando um problema terrível pro Remo, que está 8 jogos sem vencer, né?
3: Talhari... Então, dentro desse aspecto, Cachê, das finalizações, deixa eu pedir o boa noite do Marquinho, né? Já para tratarmos do Clube do Remo, Marquinho, estamos fazendo a leitura, né? E já projetando, né, o que o Remo pode fazer para conseguir esse objetivo complicado, delicado de acesso e essas possibilidades aí de mudanças na equipe. O Cacheado tocou agora na questão das finalizações, o Butch citou o posicionamento, nova estratégia de jogo. E na tua avaliação, o que o técnico Carpini deve fazer daqui para frente para conseguir apresentar esse novo Remo daqui para frente, Marquinho? Grande abraço, seja bem-vindo, boa noite.
4: Boa noite, Jorge Andes, forte abraço para você, boa noite ao Bolt, ao Cacheado, daqui a pouco o Dinho está com a gente.
0: Aumenta
4: também
0: um pouco mais o som do Marquinho aí, por favor, tá? Viu, Nilton?
4: E nossos amigos ouvintes, ligados também já na bate-papo. Bem, gente, Jorge, escutei o Bolt atentamente, e para fazer um resumo disso tudo aí, algo que é essencial para o Remo nessa parada, que foi importante, até porque chega um treinador e aí quando você muda, é muito importante quando ele tem um tempo para conhecer melhor individualmente e coletivamente os jogadores, o clube, né? E não esquecendo que do outro lado também tem o Renato Gaúcho, né, que vai ter essa oportunidade, mas que conhece muito bem a equipe do Remo. Mas para o Remo precisa melhorar o quê? Principalmente a parte física. Eu vi vocês falando aí sobre algumas oscilações, né, que o Remo não consegue ter essa regularidade e passa muito por isso na preparação física. E mais ainda, porque como há uma mudança no comando, há uma mudança também de postura, tá? Há novos estímulos, há novas valências, entendeu? Mexe na estrutura tática, na movimentação dos jogadores, e para isso você precisa tá bem de perna. Né? Então o Remo já era para entrar dessa forma numa competição que a gente sabia que ele ia sofrer, tecnicamente, e para você igualar, né, para você dificultar muitos adversários com essa qualidade técnica, você tem que estar muito bem fisicamente, né, para você saber se proteger muito bem, marcar muito bem, como é a questão que foi colocada pelo Bolt, aí o Cacheado também, a questão da bola aérea. Né? Então, para às vezes você não sofrer na bola aérea, é importante você, né, marcar a origem da jogada, não fazer essa bola estar chegando na área todo o tempo. Claro que você vai ter que estar bem posicionado, você vai ter que estar bem treinado, mas se você facilitar todo o tempo o adversário estar indo na linha de fundo e fazer os cruzamentos, como a gente já viu vários jogos assim, vai ter uma hora que o Marlon, ou o Matheus Felipe, ou o Tiamba não vai conseguir ganhar todas. Porque do outro lado também tem equipes que treinam bastante, tem jogadores com muita inteligência de posicionamento de espaço, como o Bolt colocou aí a questão do Gabigol. A gente sabe que é difícil você marcar do começo ao fim um Gabigol, que foi o citado aí, né? Dele estar encaixado, né? Entre um zagueiro e outro, né? Mas para isso, para facilitar um pouco isso, quando não der para fazer, você tem que marcar a origem da jogada, né? É o time recompor mais, é o time dobrar a marcação, a hora que tem que dobrar a marcação, nesses jogadores que são de ponta, os extremos dos adversários. É saber fazer a leitura desses laterais que também, que às vezes os extremos vêm para dentro e ele faz a profundidade. Então tudo é estudo, tudo é leitura. O Cacheado fala na questão da efetividade também. É muito isso no Campeonato Brasileiro, você tem que aproveitar, às vezes você ataca pouco, mas são oportunidades claras que você tem ali para matar o jogo ou fazer com que o jogo facilite um pouco mais para o clube do Remo. Então o Remo teve várias oportunidades para facilitar o jogo para ele, né, para desmontar toda aquela estrutura tática que um adversário às vezes vem para enfrentar o Remo, tá? De fazer o resultado, de conquistar um resultado. E é isso, nessa reta final, o Remo ele vai precisar ter essa regularidade, né? Então, para isso, conta muito com a parte física e conta muito com essa questão, né, de você saber aproveitar as oportunidades, porque o Remo sempre teve. E observar alguns jogadores que, de repente, podem estar pedindo passagem para colocar, né? Eu acho que o Mike, gostaria de ver ele novamente. Eu vejo que o Marlon tem um grande defeito, tá? Que é quando a bola tá para ele fazer o cruzamento, ele dá uma segurada, ele dá uma temporizada, tem bola que já é para ele chegar cruzando, os jogadores já entraram, já infiltraram, entendeu? E aí ele, sabe, ele hesita ali, aí ele temporiza a jogada, aí volta o jogo. Então, né, tem que ver essas questões. O Tico tá ganhando uma oportunidade também aí com o Carpinho. Então tem que ver alguns jogadores aí que, de repente, né, pode mudar um pouco mais essa postura que a gente fala, né, essa agressividade que o Bolt colocou, e eu também quero muito isso, ver o Remo marcando um pouco mais dentro. Para isso, é importante também, já que tem essa mudança, né Bolt, de colocar jogadores que tenham um jogo mais associativo. Porque você marcando assim, você mudando um pouco mais a estrutura tática, é importante, porque aí você não vai ter aqueles 40 metros, 50 metros, que a gente via muito com o Condé, né? O time bloco baixo, e aí 40 metros, 50 metros, 60 metros, e aí fica complicado. Tem muitos jogadores de meio de campo do Remo que às vezes não aparecem, some do jogo, muito por conta disso, né? Porque a bola não passa pelo meio de campo. E aí esses meio-campistas dão três piques desses, junto com o Jajá, junto com o Talhares, junto com o Galeano, os caras não aguentam, pô. Não aguentam. Então, se há uma mudança, tem que mudar nesse sentido. Que um lado possa ter essa profundidade, mas que o outro lado, né, o corredor de um lado, ele possa ter também um falso extremo para ter esse jogo mais associativo, né, esse jogo mais costurado, para justamente você conseguir fazer com que o Remo rode mais essa bola na frente da grande área do adversário, né, até você conseguir os espaços. Então, são essas situações, Jorge, que o Remo ele precisa para justamente facilitar um pouco mais o jogo, né, ter um time melhor posicionado, sem ser espaçado, entendeu? E aproveitar as oportunidades. Então, esperamos que o Carpini possa fazer bem proveito, um bom proveito desse tempo que ele está tendo, para fazer com que o Remo ele possa ter aí, né, um time melhor posicionado, melhor fisicamente, e possa ter aí essa sequência de vitória, né, para justamente voltar essa confiança novamente em busca de se manter na Série A.
3: Sem falar que o Remo tem extrema dificuldade, até porque não aproveitou a própria janela de contratações, no limite de muitos jogadores, limite de elenco. Nós até tratamos, ainda tocamos no assunto no programa passado, se você pegar o elenco do Remo, um, dois jogadores no máximo que jogam uma Série A de alto nível. Então até isso vai ter que haver essa superação de alguma forma, porque realmente o elenco do Remo tem as suas limitações também. Bolt e Marquinhos.
2: E principalmente o Cachado tocou numa situação importante, é que o Remo cria muitas vezes e falta qualidade na conclusão. Aí seria também uma deficiência do plantel, na montagem do plantel, porque você tem ali uma característica de centroavante, Poveda e Talhari. Talhari tem dado algum resultado, mas e o Poveda? Né? Ele é contestável. Então, assim, o que a gente vê muito é na montagem do plantel. Ah, tudo bem, a gente sabe das dificuldades, muitos atletas recusaram virem para o clube do Remo, porque é lá para o norte, não tem estrutura. Tudo bem, mas são problemas que para isso você contrata profissionais para encontrar alternativas. Então eu vejo assim...
3: De bolsa? Aí entra a questão, mas aí você citou, por exemplo, Poveda e Talhari. São jogadores aí de, no máximo, no segunda, terceira prateleira do futebol, você entende?
2: Exatamente.
3: Eu quero me referir a jogadores de nível. O Remo pecou muito. Se você pegar no elenco hoje, você tem o Tchamba, o Jajá, que vem sendo o principal destaque, são os nomes que a gente vê que são jogadores para jogar
0: no Marcelinho. Não esqueça do Marcelinho também, que é um atacante, né, meu cara? É um defensor pela direita e atacante, né, Miguel?
3: Bem lembrado, Cacique. E o Marcelo Rangel, talvez, os quatro aí. O resto é terceira prateleira do futebol brasileiro, entende? Então, é nesse aspecto. O Remo também errou por não ter, né, reforçado o seu elenco mesmo. Todos nós somos sabedores das dificuldades de contratação, mas foi também um erro crasso aí, não?
2: É sim, até porque, meu caro Jorge Anderson, se você contrata profissionais, como analista de mercado, um executivo, e você paga bem para esses profissionais, eles têm que dar esse retorno, e o retorno deles é trazer alguma alternativa com qualidade, entendeu? Talvez pudesse ter ido em mercados alternativos, Uruguai, Colômbia, Argentina. Por exemplo, o Remo, a bem dizer, a gente não tem no Remo um centroavante. Aquele cara matador, aquele presença de área que incomoda dois zagueiros ali o tempo todo. Nós não temos.
0: Eu não entendi como deixaram, viu, meus amigos Marquinhos e o Espigão e o Vite, não sei como deixaram, meu amigo, o cara que fez 2 gols da subida do Clube do Remo, um salário que não era tão alto, deixar sair do elenco do Clube do Remo, no caso do João Pedro. Eu não sei como é que vocês pensam, o que vocês analisam isso, o cara que faz os gols do acesso e deixar o rapaz sair aí. Está arrebentando lá no Atlético de Goiânia.
2: Marquinho.
4: Oi. Olha, assim, eu cheguei a falar sobre isso, Cachada, tá? E assim, entre Polveda e o João Pedro, era o João Pedro para ter permanecido, né? Então, acho que quando você contrata um jogador, né, que foi o caso do Polveda, você tem que contratar aquilo que está acima daquilo que você tem. Porque se for igual ou abaixo, eu vou manter aquilo que eu tinha, eu nem traria. E a gente sabe que o Polveda veio muito por conta do Condé. Com todo o respeito ao Polveda, vai ter no currículo aí jogar uma Série A por conta do treinador. Né? Foi uma contratação muito individual, muito naquilo que o Condé acredita que o Polveda poderia entregar. E acabou não entregando nada. Então eu achei que o João Pedro, na minha opinião, ele foi injustiçado e foi desrespeitado. Não estou dizendo que o João Pedro ia ser o salvador da pátria como centroavante. Eu estou comparando aqui sobre a questão do Polveda, entendeu? Então, o Polveda, na minha opinião, ele está muito abaixo. Muito abaixo, né? São características até mais diferentes, porque o João Pedro é um jogador de mais mobilidade, entendeu? O Polveda é um pouco mais lento, aquele, né, centroavante da moda antiga, a bola tem que chegar, porque se não chegar, ele não é um cara muito participativo, entendeu? Ele não sai da área, ele não busca as beiradas, é aquele cara ali que joga entre os zagueiros. Então, Cacheado, na minha opinião é isso, né? Eu acho que o João Pedro, para mim, foi muito injustiçado nessa escolha entre Polveda e ele. Eu preferia um João Pedro que já tem uma história no clube, já tem uma identidade com a torcida e que, na minha opinião, né, por conta disso, poderia entregar muito mais do que o Polveda, entendeu? E se não entregasse, o Remo não ia ter esse prejuízo de ter trazido um jogador que, né, só deu mais despesa do que lucro, né, até o momento, tanto fora como dentro de campo.
2: O João Pedro, na verdade, né, Marquinho, ele poderia, na pior das hipóteses, ser um primeiro reserva, né? Um reserva imediato na Série A. Porque, por exemplo, o Polveda nem para isso está servindo. O Talhari, eu entendo também que seria um jogador para ser um segundo, vamos dizer assim, uma opção de banco, né? O Remo, na verdade, ele não conseguiu trazer um centroavante. São duas posições assim que eu vejo muito carente no Remo. Um centroavante, aquele matador com presença de área, e aquele meia clássico, né, que dá aquele passe de 30 metros, 35 metros e coloca, às vezes, ou o atacante de beirada correndo nas costas dos laterais, ou colocando o próprio centroavante na cara do gol, né, aquela bola entre linhas para o atacante na cara do gol. Isso também foi uma deficiência, são essas duas deficiências que, às vezes, podem fazer a diferença. Se os outros jogadores conseguirem, vamos dizer assim, desenvolver uma marcação, uma compactação, e na hora que tomar a bola tiver esse tipo de qualidade, um jogador que possa colocar a bola com qualidade na frente ou no contra-ataque, um jogador rápido como o Jajá ou um centroavante matador, isso podia fazer muita diferença nessa Série A para o Clube do Remo, podia estar numa posição até mais tranquila. Alguns jogos em que o Remo perdeu, poderia ter empatado, alguns que empatou, poderia ter tido um pouquinho mais de qualidade com as chances que criou de colocar a bola para dentro. Então são duas deficiências assim que, eu repito, tem dificuldade um clube como o Remo, que chega na Série A depois de mais de 30 anos, né, sem a estrutura adequada. A gente sabe que ia ter essa dificuldade, mas e os profissionais que foram contratados? Eles têm que dar uma alternativa, e uma alternativa de qualidade para o clube.
3: Inclusive, eu já até chamei a atenção quanto a isso sobre os próprios analistas, né? Os clubes hoje têm analistas de mercado, analista de desempenho. Exatamente. Quando você contrata os jogadores, você já tem todo o histórico dele. Então é inadmissível o Remo, e você tocou bem, Butch, de repente você traz um, dois jogadores aí que, com o decorrer da competição, vão aprimorando a questão física, questão de intensidade, mas você chega a esse nível. Estamos no mês de setembro, outubro, reta final da competição, e tem jogadores aí que, lamentavelmente, não tem a mínima condição de jogar 60 minutos. Como é que pode? Então foi um erro grave, tá certo? E você traz 3, 4, 5, 6 jogadores nesse nível e você coloca num time onde o futebol hoje exige pegada, exige intensidade, você vê o Remo em muitos jogos marcando com os olhos, como se fala. Não tem pegada e não tem força para sair com time organizado e com intensidade. Então, o Remo pecou também e tem profissionais para isso. É uma coisa que tem que ser revista, porque também foi um erro grave, Marquinhos.
4: Eu concordo, Jorge, com você, até porque o futebol, né, a gente sabe que mesmo se tratando de Série A, ele é um futebol muito físico, né? Então a gente vê aí as quilometragens que um jogador tem que percorrer hoje numa partida, entendeu? E assim, como eu te digo, Jorge, o Remo foi uma equipe que foi muito mal preparada fisicamente. Volto a repetir, eu acho que você que chega numa Série A, se você não tem condições de bater de frente tecnicamente em algumas contratações com outros clubes que tem essa dificuldade, não só dos clubes, como da região, de ser do norte, pouca estrutura, como o Bolt colocou aí, e a gente sabe que realmente tem esse lado, você tem que preparar muito forte sua equipe para você tentar, sabe, nivelar, tá? Essa diferença técnica contra os adversários. E por isso que eu te digo, Jorge, que o Remo também, por conta da longa estadia do Condé aí, é aquilo, muitos jogadores, na minha opinião, tiveram dificuldades por conta do modelo de jogo do Remo, né? Se a gente pegar Pikachu, se a gente pegar Vitor Bueno, se a gente pegar o próprio David Braga, tá entendendo? Se a gente pegar o Zé Ricardo, tá entendendo? Se a gente pegar o Patrick, se a gente pegar, sabe? Então, assim, são jogadores que você tem que, sabe, compactar um pouco mais, né? Que você tem que mudar um pouco mais o modelo de marcação, né, como a gente vem colocando, como a gente já viu diante da equipe do Santos, entendeu? O time não aguentou por conta dessa mudança, né? Ele mudou porque os jogadores não aguentaram, e faz parte do processo, né? Porque vem uma outra preparação física, vem uma outra ideia de jogo, e como eu falei, né, você tem que, o seu corpo, o seu organismo, e eu passei por isso como jogador, né, eu tô acostumado a fazer, né, a fazer aquele posicionamento ali, fazer aquele percurso. Quando muda, o corpo sente, o corpo ele acaba sentindo. Então, eu acho que teve muitos erros de planejamento e um deles foi esse, entendeu? De justamente o Condé não aproveitar também. E olha que o Remo, gente, aqui, apesar de toda a dificuldade, mas acho que o Remo, ele, claro, ainda tem chance. O Remo teve várias oportunidades de estar numa situação muito melhor. Porque foi um ano atípico que o Remo conseguiu acesso e logo em seguida já começou o campeonato, que foi em janeiro. Mas querendo ou não, olha só, teve a parada da Copa. Está tendo mais essa paralisação. E outra, a gente está vendo um nível técnico de uma Série A muito baixo, baixíssimos. Está vendo aí equipes com um investimento grandioso que não está conseguindo, Jorge, né, contratar bons valores, né, Bolt?
2: Verdade.
4: Olha que estou atacando tudo que é país aí, trazendo jogador para tudo, de tudo que é canto do mundo para cá, e a coisa não tá acontecendo. Não está acontecendo não só no lado coletivo, como no lado individual. A gente está vendo muitas equipes aí de muito investimento que, né, se a gente for citar aqui, o próprio Grêmio, que vai jogar agora com o Santos, passou por essa dificuldade e aí, né, deu uma equilibrada. A gente pega o Internacional, quer dizer, as duas equipes gaúchas estão passando por isso. A gente vê um Botafogo, a gente vê o São Paulo. Então, tipo assim, sabe, muita coisa. E sem falar de várias rodadas que o Remo teve, né, oportunidade de que se vencesse aquele jogo, sairia da zona de rebaixamento. E o Remo também não soube aproveitar. Então, o Remo também teve isso e está tendo ainda, né, esse lado, Jorge, né, de tentar aproveitar uma Série A tão baixa tecnicamente, né, só aí, né, olhando para Palmeiras, Flamengo, o Santos, que eu acabei de falar, que deu uma melhorada e tudo. Aí você pega ali também o Cruzeiro, tá, mas o Atlético Paranaense, que conseguiu também uma sequência muito boa. Mas tirando isso aí, gente, né, o Remo teve várias oportunidades para, tipo assim, para se organizar, para se fortalecer, para chegar um material humano melhor, para aproveitar essas paradas que teve, que continua tendo, para voltar melhor, para conseguir o objetivo que é a permanência. Né? Então, apesar dos pesares, na minha opinião, acho que a Série A ela deu muita oportunidade para o Remo, sabe, para que o Remo ficasse na Série A. Mas por conta desse erro de planejamento, dessa falta de convicção, dessa falta de leitura, sabe, de escolher um modelo melhor, de jogo, de uma estrutura tática melhor, o Remo acabou chegando onde chegou, mesmo tendo a oportunidade, né, mesmo tendo ainda matematicamente chances, mas a gente sabe que é muito difícil, não é impossível, mas o Remo teve sim chance de estar numa situação bem melhor por conta desse nível técnico e de muitas equipes aí que estão deixando a desejar, Marquinho, que tiveram um investimento aí altíssimo, né, que nem se compara ao clube do Remo.
2: Marquinho? Alô, Marquinho?
4: Oi.
2: Deixa eu te falar, você foi muito feliz agora quando você colocou a questão da oportunidade do Remo. Por quê? Apesar da falta de planejamento, e aí eu abro um pequeno parêntese rapidinho aqui, para mim o maior erro de planejamento do Remo foi quando o Remo sobe num domingo, né?
4: Isso.
2: Sabia que em janeiro já começaria a Série A, certo?
4: Era logo ali.
2: Até sexta-feira daquela semana, era para ter sido definido quem ia ser o executivo no ano seguinte e a comissão técnica. Se o Braz, olha, não, depois eu vejo, disse, então não vai ter depois, meu amigo. Muito obrigado, você ajudou o Remo a subir, você foi fantástico aqui, até nas negociações de atletas no meio do ano, mas eu preciso de uma definição agora, então vou ter que dispensar o seu serviço. Ah, vai ser o Guto? Não vai ser o Guto? Mas tinha que ter definido.
4: E assim, importante até um certo ponto, porque para te ver que eu concordo contigo nessa de não ficar esperando a questão do Braz, que quem traz o Guto é o Tonhão. Pô.
2: Pois é.
4: Né?
2: Exatamente.
4: O Guto é o Tonhão e o Marcos Braz ali, não querendo aceitar que ele fez uma lambança de ter trazido o Antônio Oliveira, né? Deu uma oportunidade. Qual era dele? Não, gente, eu dei uma oportunidade, eu tentei, não deu certo. E naquele jogo contra o Botafogo de Ribeirão Preto, era para ter mandado, quer dizer, daquele jogo, Bolt, ainda ficou mais 5 rodadas,
2: isso,
4: né? Então, isso. Ainda bem que chegou o Guto aí, mas assim, eu concordo contigo. Muita coisa ali não era, sabe, para... Chegou um negócio, Bolt, que é impressionante como às vezes tem clube que se coloca refém de certos profissionais.
2: Exatamente.
4: E aí, seja executivo, seja treinador, seja jogador. Tu tá entendendo, Bolt?
2: Exatamente.
4: Então, era um momento, o tempo era muito curto ali. E o Remo tinha que colocar na balança as décadas que ficou. Foram mais de 3 décadas, né?
2: Então ele tinha que correr.
4: Então isso aí tinha que ser colocado na balança para justamente você tomar as melhores decisões ali. E uma dessas tinha que ser a permanência do Guto. Não tinha outra. Entendeu? Mesmo que não desse certo,
2: isso,
4: que já tivesse sido mandado embora, mas naquele momento era dar continuidade ao Guto Ferreira, né? E se o Braz não queria, vou pensar, não sei o que, não. E é isso, muito obrigado, então bora atrás de uma outra opção.
2: E a oportunidade, Marquinho, que eu queria exaltar do que você falou, porque, por exemplo, a questão principalmente da dificuldade de você ter grandes times como o Grêmio Internacional, o próprio São Paulo, o Botafogo, vamos ver quem mais aqui, o próprio Fluminense no início do ano, são clubes que são grandes, o Vasco, são clubes que estão passando por dificuldades financeiras. O Corinthians atrasando direito de imagem, 3 meses, 4 meses, tomando transfer ban. E você não vê isso no Remo. O Remo está pagando em dia. Então, esse daí era um handicap que o Remo tinha que ter utilizado. Olha, eu estou pagando em dia. Entendeu? Aí é aquela história. São os profissionais que foram contratados para gerir o futebol, é que tinham que ter esse discernimento de tentar procurar atletas de qualidade e dizer assim, olha, eu vou até te pagar um pouquinho menos do que estão te prometendo lá em outros grandes clubes, mas eu vou te pagar em dia, religiosamente em dia, que é o que está acontecendo no Remo. Então, se você tinha essa possibilidade, entendeu, de trazer, de pagar em dia, trazendo melhores profissionais, e a oportunidade estava muito grande, a maior parte dos clubes aí, é absurdo o que está acontecendo em certos clubes. Você vê até presidente de clube sendo expulso, indo para o conselho deliberativo, alguns com envolvimento até em caso de polícia. Então, essa conturbação interna desses clubes, ele está trazendo problemas para eles e que faz com que esses clubes oscilem. O Corinthians está ali, se não se cuidar muito, vai chegar perto ali da zona de rebaixamento. O Santos esteve, o Vasco está agora que está querendo respirar, porque houve um aporte financeiro. Então, realmente, é muito importante isso que você falou. O Remo teve uma oportunidade de ouro nesse ano, porque está com as contas equilibradas. Realmente, é muito importante isso que você falou. O Remo teve uma oportunidade de ouro nesse ano,

0: Campini pode projetar de time, Cacheado? O que é que você analisa, uma mudança de repente de uma forma, um modelo de jogo, como foi citado pelo Marquinhos, né, mudanças de peças, né, enfim, o que é que a gente pode olhar daqui para frente nesses 10 jogos restantes do Clube do Remo? Onde reside a esperança para que o torcedor possa abraçá-la nessa reta final, Cacheado?
1: Olha, com relação ao sistema de jogo, é só dando uma informação aqui, com ela, jogadores que ele pode contar, o Poveda ele foi expulso contra a equipe do Santos, ele foi advertido, sofreu uma advertência, e essa advertência não tira ele do jogo, tá? Agora parece que a legislação mudou lá, né, nas comissões, e ele foi apenas advertido, está em condição de jogo, portanto, para a próxima partida contra a equipe do Grêmio. Estou me referindo ao Poveda. Mas vocês falaram ainda há pouco com o Poveda no banco, não, né? Ainda não mostrou realmente, o Bote colocou muito bem aí, não mostrou, né, trazido pelo técnico Condé, ele pouco entra no jogo, às vezes que entrou não resolveu. Eu não sei se vai resolver daqui para frente. Mas no meu entendimento, eu acho que, meus amigos, o técnico tem que mudar o esquema tático dele. Do jeito que está, não adianta ficar repetindo aquela formação que não vai dar certo. Não adianta. Ele tem que encontrar uma outra alternativa ali na frente. Você viu que o Condé, quando se viu com a corda no pescoço mesmo, que não tinha jeito, ele... De repente já inventou um sistema com três zagueiros, que ele nunca jogou no Remo. Vocês viram o que aconteceu, né? Meu amigo, foi um Deus nos acuda aquele primeiro tempo contra a equipe do Bahia, né? Foi um Deus nos acuda aquilo ali. Pois não.
2: O Condé entrava, tinha jogo que o Condé entrava para não perder, e tinha jogo que o Condé entrava para não perder de goleada. Faltou para o Condé por coragem, porque... a gente sabe que o material do Remo ele pode ser limitado, mas poderia entregar um pouco mais, como a gente viu diante da equipe do Curitiba, entendeu? Para você ver como o time ele tem coragem. Só que para mim é aquilo. Eu já estive lá dentro, então às vezes a gente é reflexo do treinador que a gente tem, entendeu? E a gente cumpre ordens, né? Que manda ele, a ideia dele, tudo, tá entendendo? Mas como eu falei para você, tinha vários jogos que dava para o Remo, sabe, jogar daquela forma ali. E aí a coisa, ele só aconteceu quando realmente ele percebeu que a coisa não ia mais para frente. Eu digo, não, então, porra, tem que botar time para jogar um pouco mais, sabe, agredir um pouco mais e tudo. Principalmente dentro de casa, a gente sabe que vai ter jogo que você vai ser empurrado para trás, né? A gente não pode tirar o mérito da qualidade do time adversário. Agora, com a bola, né, com a bola eu vou atacar. Com a bola, eu vou atacar, eu não vou rifar a bola, não vou fazer ligação direta, não vou, sabe? Então a gente viu muito isso, né, Cachado? Então a gente lamenta porque, assim, foram 45 dias onde a gente esperava mais repertórios, mais variações do Condé, né? Sair sem ele, teve aquele tempo todo que ele não teve para conhecer a equipe, então... Pô, e você vê isso só contra o Curitiba, né? Então demorou muito, né? Então a gente espera que o Carpinho é isso, já teve uma mudança, Cachado? A gente espera que possa manter, né, essa mudança que você quer... E tem que ser dessa forma, porque Cacheado não tem para onde correr, não tem. Ou não você tem. Cria coragem, ou você aumenta a sua personalidade, tá entendendo? A sua atitude. Porque se não for dessa forma, Cacheado, do jeito que tá, né, já nem precisava ter trocado de treinador. Então se trocou. E outra coisa, se cair, se caso cai, o Carpinho não tem nada a ver com isso, né? Então acho que isso aí já tira um pouco um peso, né, em cima dele. Ele já chega um pouco... leve sobre essa questão aí, que se acontecer o que acontecer, se acontecer do Remo realmente ser rebaixado, não foi dele. Ele tentou aqui pra tentar salvar, que nem o Givanildo naquele ano, 2004. Tu lembra, né, Cacheado?
1: Lembro.
2: A gente tinha também ali, a gente, se eu não me engano, faltava 6 jogos ou 7 jogos, a gente tinha que ganhar todos. Tinha que ganhar todos. E aí a gente acabou perdendo o último jogo, que foi aquela goleada lá contra o Brasiliense. Eu não joguei esse jogo, o Gilberto não jogou esse jogo, que era o goleiro. Acabou entrando o Juscelio ali e o time acabou perdendo aquela partida, né? Sim. Enfim, mas o Juscelio teve com aquilo, né? Ele tentou chegar para salvar e quase consegue. Então bora ver se o Carpini ele consegue, né? Esse milagre.
1: Tomara. Eu acho que tem que confiar. Ele tem esses dias para trabalhar aí, tá? Ele folga só no sábado, melhor.

0: está dizendo, no domingo é a eleição, depois volta a trabalhar na segunda-feira, que ele consiga colocar um sistema de jogo, um sistema tático para fazer gol e ser vencedor. Não adianta botar de novo aquele sistema que irrita.
1: Cacheado.
0: 8 jogos sem vencer não é fácil não, viu? Tô Cacheado. Te falando, não dá para entender. Pois não, Marquinhos.
1: Não, é Alex. Deixa eu te falar.
0: Alex, diga lá, meu amigo.
1: Deixa eu te falar, você já viu alguma movimentação, a perspicácia do repórter? Já trouxe aquele uma possibilidade do Remo jogar com 4 no meio de campo, um 4-4-2?
0: Ele pode estar tentando isso aí, né?
1: Deixa eu te explicar por quê. Porque o Vitor Bueno, eu me lembro bem dele, não me lembro bem ele no Santos, mas no Atlético Paranaense, ele fazia um quarto homem de meio de campo. Então ele caía, às vezes, ele fechava, compactava pelo meio, mas caía pelas laterais do campo. E o que eu vejo que o Remo, para ele ter um pouco mais de competitividade, e é um conceito que eu tenho desenvolvido, e vi muito também isso na Copa do Mundo, quando você joga, às vezes, com um time superior, você tem que marcar o seu adversário no meio de campo. Porque se você deixar ele ter a posse de bola e se aproximar da área, você corre muito risco de tomar gol, entendeu? Principalmente se for um time de uma qualidade superior. E o Remo vai trabalhar, vai disputar jogos agora com time de Série A, não tem folga. Todo dia é um time de Série A, clubes que têm folha de pagamento mais alta que do Remo, etc. Mas eu vejo assim, nesse momento, não é para covardar. Na verdade, é para você ter 4 homens do meio de campo e tentar pressionar o adversário no seu campo, mas mantendo a posse de bola. Porque também se você pressionar de qualquer maneira, e aí para mim, eu entendo, aquele jogo contra o Curitiba foi o melhor jogo que eu vi do Remo nessa Série A, porém ele abriu demais a guarda, entendeu? Ele teve um desequilíbrio entre os setores, entre o meio de campo, defesa e ataque. Todo mundo foi... E muitas vezes o Curitiba vinha em contra-ataque rápido e em alguns momentos, pô, você acompanhou mais do que ninguém, você acompanhou o Pedro Rocha, sabe, da rapidez e da qualidade dele. Então aquilo ali...
0: Bem na área.
1: Exatamente. Então aquilo acabou sendo fatal pro Remo. Mas a postura, eu acho que a postura principal que o Remo tinha que ter, talvez durante toda a competição, era aquela daquele jogo contra o Curitiba. Agora precisava de mais organização. E talvez passe por isso. Por você povoar um pouquinho mais o meio de campo, mas sem ser aquela coisa covarde. Não, você povoa mais o meio de campo para ir pressionando o adversário, levando ele para o campo dele. Entendeu? Porque assim aí você já fica próximo do gol adversário, mas também fazendo algum tipo de contenção pela compactação do time, entendeu? Porque o Remo ficou muito disperso naquele jogo contra o Curitiba e deu no que deu. A gente viu que o Remo jogou uma baita de uma partida, mas deixou espaço com o time, com jogadores com qualidade, né, como o Breno Lopes e o próprio Pedro Rocha, e aí foi fatal, realmente.
2: E Bolt...
0: Tá aí a dica, né, Jorge? Né, Brigão? Tá aí a dica, né?
2: Sim, eu Bolt, entendo, né? Por aí, e a gente vem tocando nisso, o Bolt perfeito. A única esperança que eu vejo no Remo é mudar a forma de jogar, inclusive com essa possibilidade de compactar o meio de campo aí com 4 no meio, porque com esse elenco aí, meu amigo, se for manter o mesmo modelo de jogo, vai continuar a mesma coisa, não vai mudar. Bom, eu preciso dar aquele giro, ranqueado, só para você fechar então aí, tudo lindo, né, ranqueado?
0: Daqui a pouquinho eu já volto nas últimas, o companheiro, o nosso Magno Fernandes, né, porque o Bola de Fogo deve estar chegando por aí, né?
2: Já vê o Bola, isso.
0: Dizendo é o seguinte, que o Clube do Remo volta a trabalhar amanhã, né, trabalho direto, já falei para vocês aí, falando toda hora, não pode... parar, vai treinar aí, inclusive na quinta-feira contra os meninos do Sub-20 que estão se revelando aí. Uma boa safra aí, muito legal isso aí. Jorge Anderson,
2: beleza. Um abraço. Receba um abraço, Caxi. Receba um abraço. O escrotínio tá aqui também, o escrotínio 2, né? Que você fala?
0: Tá aí,
2: é o 2, é o 2.
0: Mas o que, é que ele tá fazendo?
2: Ele vai dar uma boa noite, dá uma boa noite aqui, Igor. Não, não é o Saulo. O Saulo é o escrotínio 1, o Igor é o escrotínio 2, não é isso?
0: Sim. Paca, boa noite. Boa noite.
2: Não, aqui, peraí, aqui no outro, no microfone 7 aqui, Igor.
1: Fala, Caxias, boa noite, tudo bom?
0: Ah, rapaz, tá certo, ele tá aí, ele vai dar aquele molho também aí, esse moleque é pouco escrotinho, né?
2: Ele é bom também, equipe do Guerreirão, né, Raquel?
0: Um abraço a todos aí, um abraço você, Marquinhos, Bolt, obrigado pela sua presença aqui.
3: Abraço.
0: E, Espigão, você comanda a audiência aí, tá, meu amigo? Um
2: abraço. Valeu, Caxias, grande abraço, vamos ao giro. Não é isso, meu caro Newton Menezes, aos nossos patrocinadores. Antes, deixa eu lembrar aqui os parceiros da Turma do Bate-Papo. Nosso Carlos Gaia já volta na segunda que vem. Ainda está aproveitando aí as férias, naquele tour maravilhoso, aquele giro,
1: Miami,
2: né, Gaínia?
1: Orlando, Miami, Orlando.
2: O homem não para, meu amigo. O homem é incansável. Grande. Não, se bem que agora a marretinha dele não voa como já... Lá atrás, né? Voava nas férias, meu amigo. O homem estava em todos os polos do planeta. Marreta. Agora a marreta tá descansando, né? Vamos lá. 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Vamos ao giro, Newton? Já já voltaremos com a nossa turma do bate-papo. Vamos lá.
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